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2: A literacia, o apoio psicológico e o acesso a respostas na área da saúde mental estiveram em destaque em Setúbal numa iniciativa da ADEP, Associação de Apoio aos Doentes Depressivos e Bipolares, que reuniu responsáveis municipais e especialistas. A iniciativa Saúde Mental em Foco foi realizada no auditório Ninho de Novas Iniciativas Empresariais de Setúbal, no edifício do Mercado Livremente, e abordou diferentes dimensões da saúde mental, das perturbações do humor ao acompanhamento e inclusão das pessoas com doença mental. O impasse em torno do salário mínimo para 2027 reflete o choque de posições na concertação social, onde os sindicatos exigem uma revisão em alta do acordo tripartido de valorização salarial face à forte oposição dos patrões e à postura cautelosa do Executivo. A UGT propõe fixar o valor nos 1.000 euros, alegando a necessidade de mitigar a perda de poder de compra das famílias. Por sua vez, a CGTP vai mais longe e exige um choque salarial que eleve o salário mínimo para os 1.100 euros.
3: Nós, para 2027, gostaríamos, e fizemos uma proposta, para que o salário mínimo fosse acima dos 1.000 euros. Portanto, no mínimo, sejam 1.000 euros.
4: A CGTP, na reunião, colocou aquilo que foram as decisões relativamente à política reivindicativa para 2027. Volto a dizer, salário mínimo a janeiro de 1.100 euros e um aumento geral de todos os salários de 15% mínimo de 150 euros.
2: As confederações patronais rejeitam qualquer alteração aos valores previamente assinados, sublinhando que as empresas já estão no limite da sua capacidade financeira e que os 970 euros estipulados devem ser cumpridos sem revisões adicionais.
5: Todos queremos melhor rendimento no país e isto tem que ser claro para toda a gente. Todos queremos, não há os que querem e os que não querem. Todos querem. Tem que haver condições para que isso aconteça. Essa é a base.
6: Os sindicatos e as confederações sindicais fazem o seu trabalho e é onde sempre pedir mais. Faz parte das regras do jogo e faz parte do seu, da sua missão. Agora, na verdade, por exemplo, em relação à questão da inflação, aquilo que tem acontecido nos últimos tempos não contraria aquilo que está previsto. Portanto, objetivamente, não há nenhum motivo para abrir neste momento as negociações.
7: Assinámos um acordo para aumentar, se não estou em erro, 50 euros para 2027, portanto, 920 para 970. Eu diria, se não houver surpresas, essa deverá ser a posição que a Confederação do Turismo de Portugal vai tomar.
8: A CAP está disposta a cumprir o que assinou. Ponto. Ponto. E temos medidas por cumprir que são prévias até ao último acordo.
2: O Governo mantém o que está acordado com o UGT e com os patrões, que é um aumento de 50 euros, o que irá puxar o valor dos 920 atuais para os 970 euros.
9: Evidentemente que o Governo está sempre aberto a rever todos os acordos que faz aqui na concertação social, mas enquanto eles não são revistos, são cumpridos aqueles que estão em vigor.
2: O Executivo mantém assim a defesa do rumo traçado no acordo assinado em 2024. A Ministra do Trabalho reiterou que a subida de 50 euros, passando dos 920 para os 970 de janeiro de 2027, é a proposta que está formalmente acima da mesa. O Presidente da Assembleia da República, José Pedro Aguiar Branco, rejeitou formalmente a proposta do Chega para criar uma Comissão Parlamentar de Inquérito com caráter potestativo para investigar Luís Neves. Aguiar Branco justificou o chumbo com o facto do requerimento do Chega, mesmo após uma segunda oportunidade de reformulação, manter desconformidades e insuficiências na delimitação do objeto da investigação. Segundo o Presidente do Parlamento, o pedido abrangia, de forma genérica, toda a atividade do atual Ministro da Administração Interna, Luís Neves, enquanto antigo Diretor Nacional da Polícia Judiciária, o que viola o princípio de investigar com regras e limites delimitados.
10: A minha decisão foi a de rejeitar o requerimento do Chega, porque depois da oportunidade de correção, manteve as desconformidades essenciais. O requerimento do JPP delimita o objeto e cumpre os requisitos constitucionais e legais, e por isso é admitido. O objeto da CPI tem de definir a investigação. Não pode ser a investigação a criar o seu próprio objeto.
2: Aguiar Branco frisa a imparcialidade da decisão.
10: A minha decisão não tem fundamento de natureza política, partidária, é baseada unicamente em critérios de natureza legal e constitucional.
2: André Ventura cria uma CPI à força, tem esse direito potestativo, Aguiar Branco acentua bem o significado.
10: É sim, a conclusão é sua, caráter delicado para travar. Eu não tive nenhuma, não fiz nenhuma travagem. O que eu quis referir, e ela é indiscutível, é que o direito potestativo que é exercido não é imune ao respeito que tem de ter da Constituição e da lei.
2: O líder do Chega reagiu com forte indignação e acusou Guiar Branco de estar a proteger os amigos e a defender a podridão do sistema institucional em Portugal.
11: Eu espero que a Guiar Branco não se torne um empecilho, digamos assim, um atropelo, um obstáculo a esse procedimento.
2: André Ventura convocou os jornalistas para anunciar que o partido pretende recorrer da decisão para o plenário ou tentar nova abordagem de texto. A Guiar Branco diz que o Chega pode recorrer.
10: Se houver recurso, será para o plenário e o plenário decidirá se quem tem razão é o Presidente ou é, no caso, o Chega. Se decide que é o Chega, a Comissão será constituída com base no objeto que foi proposto pelo Chega.
2: Em contrapartida, a Guiar Branco aceitou o requerimento do JPP, Juntos pelo Povo, sobre o mesmo tema. Ao contrário do pedido do Chega, a proposta do JPP não converteu a relação privada e as decisões de Luís Neves com o empreiteiro da Constru Barcelos num objeto autónomo de investigação, focando-se estritamente nas decisões de gestão pública da PJ. Contudo, por não ser um requerimento putestativo, a iniciativa do JPP terá ainda de ser votada e aprovada pelo Plenário de Deputados para avançar. No futebol, o Estrela Amadora vai receber o Académico de Viseu da 7ª jornada da Primeira Liga Portuguesa de Futebol em Rio Maior devido à nova interdição do seu estádio, anunciou o Clube da Reboleira. Depois de ter recebido e vencido o Sporting de Braga por 2-1 em Alverca, devido a duas avaliações negativas do relvado do estádio José Gomes, os tricolores voltam a jogar em casa emprestada. Dizem que a 7ª jornada da Primeira Liga será disputada no Estádio Municipal de Rio Maior. O Estrela da Amadora lamenta os constrangimentos causados por esta situação, que continua a obrigar a equipa a disputar os seus jogos fora de casa. Pode ler-se no sítio oficial dos tricolores na internet. No texto divulgado, o Estrela da Amadora informa que, após nova vistoria, o Estádio José Gomes, na Amadora, foi interditado pela Liga Portuguesa de Futebol Profissional, obrigando a nova mudança de recinto e, nesse sentido, a receber o Académico de Viseu no domingo às 15h30 no recinto alternativo indicado no processo de candidatura às competições profissionais, ou seja, o Estádio Municipal de Rio Maior.

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2: A Noite Europeia dos Investigadores está de regresso para Setúbal já no próximo dia 25 de setembro, transformando o centro da cidade num palco de experiências, descobertas científicas e partilha de conhecimento de forma lúdica com a comunidade. Organizado pela Universidade Politécnica de Setúbal pelo 5º ano consecutivo e com o apoio do município, o evento volta a contar com as parcerias das Universidades Politécnicas de Beja e de Porto Alegre, permitindo assim que 3 cidades a simultâneo ofereçam programas próprios este ano sob a temática comum: conhecer o território, transformar o futuro. Em Setúbal, as atividades concentram-se na Casa da Bahia, com sessão de abertura a partir das 17h30, distribuindo-se entre o espaço de exposição de projetos científicos em curso na Universidade Politécnica de Setúbal e de vários desafios práticos dinamizados por docentes e investigadores e investigadoras. Segue-se uma programação contínua até às 22h30, com entrada livre, num convite a toda a comunidade para descobrir a investigação que se faz na região e perceber de que forma o conhecimento científico que pode contribuir para compreender o território e construir respostas para os desafios do futuro. A antecipar a Noite Europeia dos Investigadores, a Universidade Politécnica de Setúbal promove, já no dia 23 de setembro, uma atividade de divulgação da ciência a bordo do barco Maravilha do Sado, dedicada ao impacto das alterações climáticas no cultivo de microalgas e na produção de ostras. Com início às 14h30, a iniciativa de caráter prático e acessível será dinamizada por Nuno Borges, docente investigador da Universidade Politécnica de Setúbal. O Presidente da República, António José Seguro, manifestou grandes preocupações com o declínio nas aprendizagens dos alunos apontado pelos resultados mais recentes dos testes PISA, Programa Internacional de Avaliação de Alunos. Durante a sua intervenção no encontro BUC 2.0, o chefe de Estado deixou vários apelos e avisos ao país.
3: Estudos PISA, recentemente conhecidos, disponibilizam dados para identificar alguns desses problemas, nomeadamente a diminuição da taxa de literacia, bem como, em muitos países desenvolvidos, o abandono da leitura como fonte de prazer ou como atividade cultural dominante. E este tempo pode ser, como dizem algumas vozes, o tempo de um certo conformismo diante desses números pouco agradáveis. 40 anos depois da criação da rede da leitura pública, é necessário um novo impulso nas políticas de educação para a leitura e para o enriquecimento cultural. Isso fará de nós uma nação que lê. É um trabalho que diz respeito à escola em primeiro lugar, mas também à família e a cada um de nós, portugueses.
2: O chefe de Estado concluiu reforçando que, embora a venda de livros em Portugal esteja numa trajetória positiva, há ainda uma enorme margem para melhorar tanto na quantidade como na qualidade da leitura entre os jovens. O recurso à instalação de contentores nas escolas e o alargamento do número de alunos por turma são as soluções excepcionais validadas pelo Ministério da Educação. A medida visa dar resposta à forte pressão demográfica e garantir uma vaga a todos os estudantes no arranque deste ano letivo, sobretudo na área metropolitana de Lisboa. O governante explicou que se verificou um fluxo massivo e tardio de matrículas com uma forte incidência de alunos imigrantes, estimando-se que novos pedidos continuem a chegar ao longo dos meses de outubro e janeiro.
4: Não quer dizer que não possa haver um bocadinho mais pressão demográfica. Temos um grande número de alunos migrantes entre estes alunos que estão agora a ser colocados e que, mais uma vez, de pedidos de matrícula que surgiram tardiamente.
2: Estas opções do Executivo estão a gerar forte discórdia, dividindo a opinião de diretores escolares e merecendo duras críticas por parte dos sindicatos como a FENPROF e de especialistas que consideram que as turmas desta dimensão põem em causa o acompanhamento pedagógico. O líder do Chega convocou os jornalistas no Parlamento para manifestar a sua indignação, preferindo duras críticas à atuação do Presidente da Assembleia da República. Ventura afirmou que José Pedro Guiar Branco entrou no rol daqueles que continuam a defender a podridão do sistema político e o sistema institucional que está instalado em Portugal. Acusou-o de estar sequestrado pelo medo de investigar e de agir por proteção de amigos ou de interesses partidários.
5: O Presidente da Assembleia da República, o nosso, entrou no rol daqueles que continua a defender e que vai fazer tudo para defender a podridão do sistema político em que vivemos e a podridão do sistema institucional que está instalado em Portugal. Esta não é uma atitude de decisão, esta é uma atitude de bloqueio de uma comissão de inquérito. Esta não é uma atitude de natureza técnica, esta é uma atitude de contenção política de danos. Esta não é uma atitude de compreensão ou de aplicação da lei. Esta é uma atitude de proteção de amigos ou de interesses partidários. Não há razão, não há desculpa, não há critério, não há racionalidade, há abuso, pura e simplesmente.
2: Segundo o Chega, este chumbo inviabiliza que o Parlamento escrutine de forma obrigatória as decisões de Luís Neves. No futebol, Portugal despediu-se ontem no Mundial Feminino de Sub-20 após uma derrota por 2-0 diante da Espanha nos oitavos de final da competição. Num encontro disputado em Katowice, na Polónia, a seleção nacional viu a formação espanhola inaugurar o marcador logo aos 9 minutos por intermédio de Marisa Garcia. Apesar da desvantagem, a Turmalusa procurou responder e criar perigo, mas a tarefa complicou-se acima do intervalo, à altura em que Portugal ficou reduzido a 10 jogadoras após a expulsão de Neide Guedes, aos 45+7. No segundo tempo, as portuguesas demonstraram enorme resiliência frente às atuais campeãs europeias. A guarda-redes Nair Pina sobressaiu-se ao defender uma grande penalidade cobrada por Daniela Agota aos 52 minutos, mantendo viva a esperança de seguir em frente na eliminatória. A infelicidade acabou por bater à porta aos 70 minutos, no lance em que um corte da área resultou um autogol de Nair Pina, tornando a reviravolta uma realidade cada vez mais complicada e dilatando a vantagem espanhola para 2-0 final. Com a eliminação frente à Espanha, que venceu a competição em 2022, a comitiva portuguesa encerra uma participação inédita e histórica após vencer a Costa Rica por 3-0, empatar com a Colômbia a 0 e perder com a Coreia do Norte por 2-0, tricampeã mundial e detentora do título na fase de grupos.

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2: 7 homens com idade entre os 17 e os 51 anos foram detidos na noite de terça-feira após uma rixa nas festas em honra de Nossa Senhora da Boa Viagem no Conselho da Moita. Em comunicado divulgado na quarta-feira, a Guarda Nacional Republicana explicou que os homens foram detidos na sequência de desacatos entre vários indivíduos na Avenida Teófilo de Braga. Após o alerta, a GNR deslocou-se de imediato ao local e, durante a operação policial, vários indivíduos envolveram-se em confrontos físicos agredindo os militares. A autoridade teve então de recorrer ao uso da força, estritamente necessária, para garantir a integridade física dos intervenientes e dos militares e permitir a chegada de reforço policial. Face à alteração da ordem pública provocada pela ocorrência, foi necessário proceder ao encerramento antecipado das festividades que decorriam no local, explicou a GNR. Além das 7 detenções, a GNR apreendeu 2 armas brancas. 6 dos 7 detidos foram libertados e notificados para comparecer no Tribunal Judicial da Comarca de Lisboa. Já o 7º ficou sob custódia policial pela prática de crimes relacionados com as agressões aos militares da Guarda, até a ser presente a primeiro relatório judicial. O ferido grave no abalroamento ferroviário ocorrido na quarta-feira no Conselho de Viana do Alentejo, no distrito de Évora, é um homem de 40 anos que foi heli-transportado para o Hospital de Lisboa, revelou a Proteção Civil. Fonte do Comando Subregional de Emergência e Proteção Civil do Alentejo Central indicou que o ferido grave que seguia no caminhão abalroado por um comboio foi transportado para o Hospital de Santa Maria pelo helicóptero do Instituto Nacional de Emergência Médica. Igualmente contactada pela LUSA, fonte da Corporação dos Bombeiros Voluntários de Viana do Alentejo, precisou tratar-se de um homem de 40 anos. Já as 2 pessoas que sofreram ferimentos considerados ligeiros a resultado deste acidente, que seguiam no comboio, foram levadas pelos bombeiros para o Hospital do Espírito Santo em Évora, acrescentou o Comando Subregional. Nem esta fonte, nem a Proteção Civil, nem a fonte dos bombeiros de Viana do Alentejo souberam precisar à luz a idade e o sexo destas 2 vítimas. O alerta para o abalroamento de uma viatura pesada de mercadorias por um comboio de passageiros que circulava na linha do Alentejo, na passagem de nível particular, foi dado às autoridades às 13h46, segundo o Comando Subregional. Dizem que o comboio abalroou pesado de mercadorias na passagem de nível de Almergia, situada entre Alcáçovas, no concelho de Viana do Alentejo, e Vila Nova da Barónia, no vizinho município de Alvito, pertence ao distrito de Beja, precisou. As operações de socorro mobilizaram 21 operacionais apoiados por 6 viaturas e um aéreo entre os elementos de bombeiros GNR e INEM. O secretário-geral do UGT propôs na quarta-feira que o salário mínimo nacional suba para os 1.000 euros no próximo ano, enquanto que o secretário-geral da CGTP defendeu que o país precisa de um choque salarial. Mário Mourão pede ao governo atenção para aquilo que as pessoas estão a pensar.
3: Nós, para 2027, gostaríamos e fizemos uma proposta para que o salário mínimo fosse acima dos 1.000 euros, o que está previsto no acordo, e é isso que o acordo diz, são 970 euros, mas face à situação que se vive, e o acordo tripartido prevê esta situação, é a altura de fazer um reforço para responder àquilo que são as dificuldades com que as famílias se defrontam, o peso que o crédito à habitação e as rendas têm nos rendimentos das famílias.
2: O UGT lembra que o atual acordo tripartido prevê um salário mínimo nacional suba dos atuais 920 euros para os 970 euros. Mário Mourão considerou que essa meta é insuficiente para fazer face às dificuldades com que as famílias se defrontam, nomeadamente ao nível da inflação, da subida dos preços dos combustíveis e do crédito à habitação. O Ministro da Administração Interna disse na quarta-feira no Parlamento que as forças de segurança estão a recolher dados sobre os números de estrangeiros detidos em Portugal, residentes e não residentes. Luís Neves avançou que esta é uma medida para obter números seus maquilhar e reiterou que Portugal é conhecido como um país seguro.
4: Porque assumimos os números seus maquilhar, anuncio 2 medidas. Primeiro, um inquérito nacional de vitimização articulado com o sistema de segurança interna. E segundo, as forças de segurança já recolhem dados sobre detidos estrangeiros, residentes e não residentes, e que poderão estar prontos e disponíveis no relatório do próximo ano.
2: Relativamente à criminalidade no seu todo, o ministro afirmou que os números do ano passado mostram um aumento de 3,1%, considerando que esse crescimento se deve ao maior investimento das forças de segurança do país. Diz que não estamos apenas a falar de mais crimes, estamos a falar de mais ação do Estado, maior proatividade policial, sustentou. Futebol. O Benfica estreou-se na fase regular da Liga Europa com uma vitória por 2-0 no terreno do AC Milan, treinado pelo português Ruben Amorim, na quarta-feira. Foi a primeira vez na história que os encarnados derrotaram os Rossoneri ao fim de 7 confrontos. As segundas linhas mostraram serviço em Marco Silva, que fez nove alterações no 11 inicial. Assim aconteceu logo aos 16 minutos, quando Kaminski se lançou pela esquerda, virou para dentro e abriu pela direita para Lokebakio. O belga encarou David Batarazzi, deixou para trás com uma mudança de velocidade e puxou para o meio antes de rematar rasteiro cruzado para o golo. O Benfica mostrava-se intenso em Milão, a pressionar alto, a recuperar rapidamente à perda e a explorar o espaço nas costas dos alas do Milan. Aos 24 minutos, Sudakov acertou no poste. A partir da meia hora do jogo, o Milan começou a crescer e o Benfica chegou a ficar encostado à sua área. Contudo, aguentou o sufoco e foi para o intervalo em vantagem. A segunda parte começou novamente com o Milan por cima, muito intenso, e aproveitar o desgaste do Benfica, cujas segundas linhas já acusavam falta de rodagem. Nesses momentos apareceu Turbin, pela primeira vez a titular nesta época, com defesas importantes. Foi precisamente no pior momento do Benfica, no jogo que chegou o segundo golo aos 53 minutos. Sudakov encontrou Kaminski entre linhas na área, mas o remate do polaco foi bloqueado. Na insistência, El Karouani apareceu pela esquerda a recolher a bola perdida, centrou para a reentrada de Kaminski, que desta vez na passada não perdoou. Foi o seu primeiro gol pelo Benfica. O Milan não se deu por vencido e continuou a pressionar em busca do gol. Contudo, a desinspiração, a falta de pontaria de Trublin não permitiram à equipa de Ruben Amorim chegar ao gol. No final do encontro, Marco Silva, treinador do Benfica, reagiu à vitória das Águias frente ao AC Milan em declarações à Sport TV após o apito final da partida no San Siro, a contar para a primeira jornada da fase da Liga Única da Liga Europa. Diz que a rotação correu na perfeição.
5: Agora é fácil falar, mas eu disse-vos desde da primeira hora que só faz sentido assim, mas mais do que dizer a vocês, os jogadores sabem o que ouvem desde o primeiro dia, desde que eu cheguei ao Benfica. Nós não poderemos ter uma época boa, positiva, só com 11, 12 jogadores, e os jogadores têm que perceber isso. Eu sei que quem não joga tanto não pode estar satisfeito, eu gosto dessa insatisfação, no bom sentido, se for dentro dos limites, e tem sido sinceramente, e isso só demonstra a capacidade que eles têm de perceber a dimensão do clube onde estão e podemos lutar em muitas competições para os nossos objetivos. Um grande trabalho tático da equipa, sinceramente. Eu sabia que em algumas alturas do jogo a falta de energia iria começar a aparecer em alguns jogadores que não têm jogado tanto, foi claro, alguns jogadores com câmeras, alguns jogadores com um desgaste enorme, mas um grande trabalho tático da equipa. Perceberam perfeitamente, com pouco tempo do último jogo com o Gil Vicente para hoje, aquilo que nós teríamos de fazer de diferente em termos táticos, principalmente no posicionamento defensivo. Com bola fomos praticamente a mesma equipa, só não construímos tanto a 3 com o lateral esquerdo, construímos a 4, porque sabíamos que íamos ser capazes de ter sempre um lateral livre na nossa primeira fase de construção, pela forma como o Milan nos ia tentar pressionar, e foi isso que aconteceu praticamente durante todo o jogo, mais na primeira parte, mais visível. E um grande trabalho, ganhámos sem sofrer gols, também é muito importante para nós, num campo muito difícil, contra o adversário que o Benfica não tinha ganho. Eu tinha dito aos jogadores que nos 6 jogos oficiais que o Benfica tinha feito, e jogos muito importantes, e jogos de finais europeias também, a realidade é que o Benfica nunca tinha ganho contra este adversário, independentemente de serem dois clubes gigantes na Europa e no mundo. A realidade é que nunca tinha sido ganho, e muitas vezes este tipo de recordes difíceis para bater estão lá para alguém o conseguir, e era uma oportunidade para nós a poder fazê-lo. E dar os parabéns aos jogadores. Quando entrei no estádio, quando viemos ver, quando acabámos de chegar e fomos ao relvado, senti algo de especial e diferente. Aquela recepção dos adeptos para connosco e para com os jogadores, acima de tudo, foi diferente, foi boa demais, e acho que eles retribuíram com um grande trabalho. É muito bom sentir que aqueles mais de 5 mil adeptos que estavam aqui hoje em Milão podem estar neste momento a festejar uma grande vitória do Benfica. Mas novamente, são só 3 pontos, começámos da melhor forma, já vamos no 7º jogo nesta competição, é incrível, em setembro, mas agora começou uma nova fase para nós. São só 3 pontos, começámos com o pé direito e agora há que descansar para preparar o próximo.
2: Depois deste resultado e a jogar com as segundas linhas, o treinador ficou com dor de cabeça.
5: Mas são muito boas, e os jogadores sabem isso. Eu disse-vos que não estava muito na nossa cabeça, independentemente de vocês não acreditarem, e eu percebo que não acreditem em relação ao jogo do próximo domingo. Nós tivemos muitos cuidados, porque em 11 dias não queríamos pôr o mesmo 11 a jogar 4 jogos, corríamos alguns riscos de lesão e nós não quisemos correr, e ao mesmo tempo também quis passar uma mensagem de confiança a quem trabalha tão forte e não tem estado nos jogos, não tem sido decisivo em muitos jogos, independentemente, alguns deles nos ajudaram muito no último jogo com o Vicente, por exemplo. Por exemplo, o Cláudio, que nos ajudou muito, e eu estava a querer pô-lo no jogo e não era o jogo possivelmente para pôr hoje, está mais que pronto para ajudar a equipa também, e hoje sequer, nem sequer entrou, mas isto faz parte. São muitos jogos que aí vêm, nós vamos ter o último desta fase, que tem sido muito complicado em termos de número de jogos para nós, mas que a equipa tem respondido bem. Temos de ter o último no domingo, e depois vem uma paragem longa. Infelizmente vamos estar quase sem jogadores, mas vem uma paragem longa para depois recomeçarmos novamente, mas agora descansar. Não vamos ter muito tempo para celebrar, que não faz sentido. É bom para os adeptos agora celebrarem, nós descansar, amanhã viajamos para Lisboa para começarmos a preparar o próximo.
2: Do outro lado, na flash interview da Sport TV, Ruben Amorim, treinador do Milan, diz que faltou muita coisa à sua equipa.
6: Faltou muita coisa, nós também, assim que sofremos o golo, mesmo antes, nunca nos encontrámos e depois desorganizámos, e depois o Benfica deu-nos um bocadinho a bola em certos momentos, mesmo para que nós a perdêssemos. Ainda temos que trabalhar muito nesse aspecto. Faltou velocidade, faltou corridas nas costas da defesa do Benfica. O Benfica esteve sempre confortável à espera do nosso erro, e a nossa equipa ficou muito ansiosa, então a jogar em casa, a querer fazer tudo muito rápido, e sentiu-se muito. E portanto, o Benfica acabou por matar o jogo no segundo golo, esperou depois com as transições, e nós com a bola junto da área, mas sem grande criatividade.
2: Ao certo é que o Benfica somou a primeira vitória da sua história diante do AC Milan. A equipa de Marco Silva estreia-se assim na Liga Europa como um dos primeiros classificados com 3 pontos.

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2: A Escola Básica das Lagoas foi ontem inaugurada, tem 8 salas destinadas ao primeiro ciclo e 3 salas para a educação pré-escolar. Segundo a autarquia, o projeto, que tem capacidade para acolher 200 alunos do primeiro ciclo e 75 alunos do pré-escolar, inclui também outras valências, como refeitório, cozinha, biblioteca, salas de trabalho, espaço polivalente e área destinada a jogos e recreio. De acordo com dados do Censo 2021, a freguesia de Ferrão Ferro tem cerca de 20.750 habitantes. Além deste novo equipamento, a Câmara Municipal de Seixal avança que tem curso outras intervenções em escolas do concelho, nomeadamente a requalificação e ampliação da Escola Básica da Arrantela, com o primeiro ciclo e pré-escolar, para a reformulação do interior, criação de novas áreas de beneficiação dos espaços exteriores e acessos. A autarquia adianta que estão também em curso as obras de requalificação e ampliação da obra básica da Quinta do Conde de Porto Alegre, nas Paivas. Esta intervenção contempla a criação de 4 novas salas de aula e uma sala de atividades de tempos livres. Já a obra de construção da nova Escola Básica de Valdemilhaços, em Pinhal Vidal, com o primeiro ciclo e pré-escolar, representa um investimento municipal de quase 5 milhões de euros e visa responder ao crescimento do concelho, considerando um dos municípios mais jovens do país. O equipamento terá 3 salas de jardim de infância e 8 salas de ensino básico, contando ainda com refeitório, cozinha, self-service, biblioteca, sala de ATL, espaços para atividades plásticas, gabinetes de apoio e salas de trabalho e polivalentes. O Comando Territorial de Setúbal, através do Núcleo de Fiscalização da Unidade, no dia 16 de setembro, deteve um homem de 30 anos por tráfico de estupefacientes no concelho da Moita. No decorrer das diligências policiais, os militares da Guarda detectaram um indivíduo que, perante a presença da Guarda, adotou um comportamento suspeito. Na sequência da abordagem e das diligências policiais efetuadas, foi então possível apreender diverso material, como 1.401,14 doses de cannabis resina, 15,60 doses de cocaína, uma arma branca de abertura automática, 2 facas de corte, 6 invocos de calibre 6,35mm, 8 cartuchos de chumbo de calibre 12, 15 invocos de calibre 38 especial, 2 balanças de precisão. O detido ficou nas instalações da Guarda até ser presente ao Tribunal Judicial do Barreiro para a aplicação das medidas de coação. O Bloco de Esquerda acusou o Ministro da Educação de ser um agente de confusão, de complicação e de atrapalhada e de caos no arranque do ano letivo. As críticas foram dirigidas diretamente a Fernando Alexandre pelo coordenador do partido, José Manuel Pereza.
3: Se o governo não tem mais soluções do que esta, então é muito mau sinal, porque é uma solução errada, evidentemente que vai ter consequências pedagógicas sobre todos os alunos dessas turmas e vai ter consequências de acrescento de desgaste para os professores que nelas lecionam, portanto com um desincentivo para o exercício profissional e, portanto, se o problema crónico da falta de professores já é aquele que é, isto vai-se agravar. Portanto, estamos diante de um ministro que tem sido um agente de confusão, um agente de complicação, de atrapalhada, de caos.
2: As declarações de Pereza surgem no âmbito de um balanço político mais alargado do Bloco de Esquerda sobre o arranque do ano letivo. A Ministra do Ambiente e Energia, Maria da Graça Carvalho, confirmou que o Conselho de Ministros vai prolongar os apoios setoriais destinados a mitigar o impacto da recente escalada nos preços dos combustíveis. A governante justificou a decisão sublinhando que protege os setores mais expostos e evita uma transmissão direta desses encargos ou custo de vida em geral das famílias.
4: Apoios setoriais focados, temporários, que foram em primeiro lugar até 30 de junho, agora alguns já foram prolongados e amanhã no Conselho de Ministros vamos debater este assunto, com certeza vão ser prolongados. Estamos a falar dos setores mais expostos, mais vulneráveis e que podem transmitir esse aumento para o custo de vida em geral. Portanto, os transportes à agricultura, às pescas, esses já foram decididos, o transporte de mercadorias, os transportes públicos, os táxis, os bombeiros, os serviços sociais, IPSS, portanto, tem sido a nossa política.
2: O plano visa reativar os apoios extraordinários que tinham terminado a 30 de junho. As medidas abrangem diretamente os transportes de mercadorias, os bombeiros, o setor social e os táxis. O Executivo mantém a política de utilizar a receita adicional gerada pelo IVA, devido à subida de preços, para compensar e reduzir o imposto sobre os produtos petrolíferos, garantindo que o Estado não está a lucrar com a crise. O desconto em vigor, através do ISP, traduz-se em 23 cêntimos por litro.
4: O que nós estamos a fazer, exatamente para resguardar esta estabilidade e defender a estabilidade fiscal. Estamos, não ganhamos com a crise, portanto, desde que começou o aumento dos combustíveis com a crise do Hormuz, do Estreito de Hormuz, tudo o que é arrecadado a mais no IVA do combustível é deduzido no ISP, portanto é deduzido no preço do combustível.
2: O presidente do INEM, Luís Mendes Cabral, garantiu que o sistema integrado de emergência médica está a funcionar melhor, registando uma melhoria significativa nos tempos de atendimento e de resposta. As declarações foram feitas no âmbito de uma audição na Comissão de Saúde da Assembleia da República, onde se debateu a nova lei orgânica do Instituto.
0: O INEM está a funcionar, nunca estivemos a funcionar tão bem como estamos a funcionar hoje em dia. Seria uma loucura, inclusive, para qualquer presidente do INEM, promover qualquer alteração no INEM que diminuísse meios, que diminuísse capacidade de resposta. Nós precisamos de mais orçamento. Eu acho que isso implicava uma alteração naquilo que está escrito, de 2,5% para 4%. Estamos a falar de pedir aos portugueses para pagar mais 4 euros no seguro automóvel para garantir o melhor sistema de emergência médica da Europa.
2: Luís Cabral pediu formalmente aos deputados uma alteração legislativa para aumentar de 2,5% para 4% a percentagem da taxa dos seguros automóveis que reverte a favor do Instituto. No desporto, três atletas que participaram na meia-maratona do Porto no passado domingo, dia 13, estão internados no Hospital Santo António do Porto com o prognóstico reservado. A informação foi avançada pelo Correio da Manhã por uma fonte da unidade hospitalar na quarta-feira, que refere ainda que no total foram 5 os participantes no evento assistidos no hospital. Tudo indica que apresentavam sintomas associados à exposição ao calor. Dizem que no dia 3 de setembro, o Hospital de Santo António recebeu 5 pessoas de diferentes nacionalidades encaminhadas pela equipa médica de emergência que prestava apoio à meia-maratona do Porto. Começa por referir o comunicado. Diz que 3 doentes foram internados no Serviço de Medicina Intensiva por alteração do estado de consciência, hipertermia e disfunção multiorgânica associada ao calor. Foram submetidos a ventilação mecânica invasiva e mantêm-se internados com o prognóstico reservado. Esclarece o hospital sobre o estado clínico dos 3 atletas que carecem de cuidados especializados. Segundo o mesmo jornal, também no domingo o Hospital de São João recebeu 5 atletas na sequência do golpe de calor. Confirmamos a admissão no domingo de 5 participantes da meia-maratona do Porto, no serviço de urgência da OLS São João, na sequência do golpe de calor, esclarece fonte da unidade hospitalar, acrescentando que, dos 5 participantes, 2 tiveram quadro de falência multiorgânica com necessidade de internamento no Serviço de Medicina Intensiva, onde se encontram. Os restantes 3 já tiveram alta hospitalar. O Grande Prémio de Portugal de Fórmula 1 2027 tem um potencial económico estimado em 150 milhões de euros, anunciou na quarta-feira o Autódromo Internacional do Algarve, que inicia a venda de bilhetes na segunda-feira. A prova agendada para de 18 a 20 de junho em Portimão marca o regresso do Mundial ao país após 6 anos de ausência, estando também garantida a realização de uma corrida em 2028. Citado no comunicado à IA, o presidente do Turismo do Algarve, André Gomes, antecipa centenas de milhares de pessoas ao longo dos vários dias do evento e efeitos económicos na hotelaria, restauração, transportes, comércio e serviços, bem como nas empresas e fornecedores da região. A venda de ingressos começa a 21 de setembro, exclusivamente através da plataforma oficial, com a primeira de 4 fases de comercialização. Nesta fase inicial estarão disponíveis bilhetes gerais de 3 dias, lugares sentados em todas as bancadas e opções de hospitalidade. Os preços não foram divulgados no comunicado, estando previstas mais informações na data de abertura das vendas. Além da atividade em pista durante os 3 dias, a organização prevê iniciativas e eventos paralelos na semana anterior ao Grande Prémio, procurando incentivar estadias mais prolongadas na região.

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2: A literacia, o apoio psicológico e o acesso a respostas na área da saúde mental estiveram em destaque em Setúbal numa iniciativa da ADEP, Associação de Apoio aos Doentes Depressivos e Bipolares, que reuniu responsáveis municipais e especialistas. A iniciativa Saúde Mental em Foco foi realizada no auditório Ninho de Novas Iniciativas Empresariais de Setúbal, no edifício do Mercado Livremente, e abordou diferentes dimensões da saúde mental, das perturbações do humor ao acompanhamento e inclusão das pessoas com doença mental. O impasse em torno do salário mínimo para 2027 reflete o choque de posições na concertação social, onde os sindicatos exigem uma revisão em alta do acordo tripartido de valorização salarial face à forte oposição dos patrões e à postura cautelosa do Executivo. A UGT propõe fixar o valor nos 1.000 euros, alegando a necessidade de mitigar a perda de poder de compra das famílias. Por sua vez, a CGTP vai mais longe e exige um choque salarial que eleve o salário mínimo para os 1.100 euros.
3: Nós, para 2027, gostaríamos, e fizemos uma proposta, para que o salário mínimo fosse acima dos 1.000 euros. Portanto, no mínimo, sejam 1.000 euros.
4: A CGTP, na reunião, colocou aquilo que foram as decisões relativamente à política reivindicativa para 2027. Volto a dizer, salário mínimo a janeiro de 1.100 euros e um aumento geral de todos os salários de 15% mínimo de 150 euros.
2: As confederações patronais rejeitam qualquer alteração aos valores previamente assinados, sublinhando que as empresas já estão no limite da sua capacidade financeira e que os 970 euros estipulados devem ser cumpridos sem revisões adicionais.
5: Todos queremos melhor rendimento no país e isto tem que ser claro para toda a gente. Todos queremos, não há os que querem e os que não querem. Todos querem. Tem que haver condições para que isso aconteça. Essa é a base.
6: Os sindicatos e as confederações sindicais fazem o seu trabalho e é onde sempre pedir mais. Faz parte das regras do jogo e faz parte do seu, da sua missão. Agora, na verdade, por exemplo, em relação à questão da inflação, aquilo que tem acontecido nos últimos tempos não contraria aquilo que está previsto. Portanto, objetivamente, não há nenhum motivo para abrir neste momento as negociações.
7: Assinámos um acordo para aumentar, se não estou em erro, 50 euros para 2027, portanto, 920 para 970. Eu diria, se não houver surpresas, essa deverá ser a posição que a Confederação do Turismo de Portugal vai tomar.
8: A CAP está disposta a cumprir o que assinou. Ponto. Ponto. E temos medidas por cumprir que são prévias até ao último acordo.
2: O Governo mantém o que está acordado com o UGT e com os patrões, que é um aumento de 50 euros, o que irá puxar o valor dos 920 atuais para os 970 euros.
9: Evidentemente que o Governo está sempre aberto a rever todos os acordos que faz aqui na Concertação Social, mas enquanto eles não são revistos, são cumpridos aqueles que estão em vigor.
2: O Executivo mantém assim a defesa do rumo traçado no acordo assinado em 2024. A Ministra do Trabalho reiterou que a subida de 50 euros, passando dos 920 para os 970 de janeiro de 2027, é a proposta que está formalmente em cima da mesa. O Presidente da Assembleia da República, José Pedro Aguiar Branco, rejeitou formalmente a proposta do Chega para criar uma comissão parlamentar de inquérito com caráter potestativo para investigar Luís Neves. Aguiar Branco justificou o chumbo com o facto do requerimento do Chega, mesmo após uma segunda oportunidade de reformulação, manter desconformidades e insuficiências na delimitação do objeto da investigação. Segundo o Presidente do Parlamento, o pedido abrangia, de forma genérica, toda a atividade do atual Ministro da Administração Interna, Luís Neves, enquanto antigo Diretor Nacional da Polícia Judiciária, o que viola o princípio de investigar com regras e limites delimitados.
10: A minha decisão foi a de rejeitar o requerimento do Chega, porque depois da oportunidade de correção, manteve as desconformidades essenciais. O requerimento do JPP delimita o objeto e cumpre os requisitos constitucionais e legais, e por isso é admitido. O objeto da CPI tem de definir a investigação. Não pode ser a investigação a criar o seu próprio objeto.
2: Aguiar Branco frisa a imparcialidade da decisão.
10: A minha decisão não tem fundamento de natureza política, partidária, é baseada unicamente em critérios de natureza legal e constitucional.
2: André Ventura cria uma CPI à força, tem esse direito potestativo. Aguiar Branco acentua bem o significado.
10: É sim, a conclusão é sua, caráter delicado para travar. Eu não tive nenhuma, não fiz nenhuma travagem. O que eu quis referir, e ela é indiscutível, é que o direito potestativo que é exercido não é imune ao respeito que tem de ter da Constituição e da lei.
2: O líder do Chega reagiu com forte indignação e acusou Guiar Branco de estar a proteger os amigos e a defender a podridão do sistema institucional em Portugal.
0: Eu espero que a Guiar Branco não se torne um empecilho, digamos assim, um atropelo, um obstáculo a esse procedimento.
2: André Ventura convocou os jornalistas para anunciar que o partido pretende recorrer da decisão para o plenário ou tentar nova abordagem de texto. A Guiar Branco diz que o Chega pode recorrer.
10: Se houver recurso, será para o plenário e o plenário decidirá se quem tem razão é o Presidente ou é, no caso, o Chega. Se decide que é o Chega, a Comissão será constituída com base no objeto que foi proposto pelo Chega.
2: Em contrapartida, a Guiar Branco aceitou o requerimento do JPP, Juntos pelo Povo, sobre o mesmo tema. Ao contrário do pedido do Chega, a proposta do JPP não converteu a relação privada e as decisões de Luís Neves com o empreiteiro da Constru Barcelos num objeto autónomo de investigação, focando-se estritamente nas decisões de gestão pública da PJ. Contudo, por não ser um requerimento putestativo, a iniciativa do JPP terá ainda de ser votada e aprovada pelo Plenário de Deputados para avançar. No futebol, o Estrela Amadora vai receber o Académico de Viseu da 7ª jornada da Primeira Liga Portuguesa de Futebol em Rio Maior devido à nova interdição do seu estádio, anunciou o Clube da Reboleira. Depois de ter recebido e vencido o Sporting de Braga por 2-1 em Alverca, devido a duas avaliações negativas do relvado do estádio José Gomes, os tricolores voltam a jogar em casa emprestada. Dizem que a 7ª jornada da Primeira Liga será disputada no Estádio Municipal de Rio Maior. O Estrela da Amadora lamenta os constrangimentos causados por esta situação, que continuam a obrigar a equipa a disputar os seus jogos fora de casa. Pode ler-se no sítio oficial dos tricolores na internet. No texto divulgado, o Estrela da Amadora informa que, após nova vistoria, o Estádio José Gomes, na Amadora, foi interditado pela Liga Portuguesa de Futebol Profissional, obrigando a nova mudança de recinto e, nesse sentido, a receber o Académico de Viseu no domingo às 15h30 no recinto alternativo indicado no processo de candidatura às competições profissionais, ou seja, o Estádio Municipal de Rio Maior.

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1: O Benfica vence o Milan com as segundas linhas e sorrir na estreia na Liga Europa. Estrela Amadora volta a chumbar e recebe Académico fora da Reboleira. Portugal foi afastado do Mundial Sub-20 Feminino nos oitavos, frente à Espanha. Três atletas que participaram na meia-maratona do Porto estão internados com um prognóstico reservado. Grande Prémio de Portugal, de Fórmula 1, com bilhetes à venda na segunda-feira. O Benfica estreou-se na fase regular da Liga Europa com uma vitória por 2-0 no terreno do AC Milan, treinado pelo português Ruben Amorim, na quarta-feira. Foi a primeira vez na história que os encarnados derrotaram os rossoneri ao fim de 7 confrontos. As segundas linhas mostraram serviço em Marco Silva, que fez 9 alterações no 11 inicial. Assim aconteceu logo aos 16 minutos, quando Kaminski se lançou pela esquerda, virou para dentro e abriu pela direita para Lokebakio. O belga encarou David Batalhazy, deixou para trás com uma mudança de velocidade e puxou para o meio antes de rematar rasteiro cruzado para o golo. O Benfica mostrava-se intenso em Milão, a pressionar alto, a recuperar rapidamente à perda e a explorar o espaço nas costas dos alas do Milan. Aos 24 minutos, Sudakov acertou no poste. A partir da meia hora do jogo, o Milan começou a crescer e o Benfica chegou a ficar encostado à sua área. Contudo, aguentou o sufoco e foi para o intervalo em vantagem. A segunda parte começou novamente com o Milan por cima, muito intenso, e aproveitar o desgaste do Benfica, cujas segundas linhas já acusavam falta de rodagem. Nesses momentos apareceu Turbin, pela primeira vez a titular nesta época, com defesas importantes. Foi precisamente no pior momento do Benfica, no jogo que chegou o segundo golo aos 53 minutos. Sudakov encontrou Kaminski entre linhas, na área, mas o remate do polaco foi bloqueado. Na insistência, El Karouani apareceu pela esquerda a recolher a bola perdida, centrou para a reentrada de Kaminski, que desta vez na passada não perdoou. Foi o seu primeiro gol pelo Benfica. O Milan não se deu por vencido e continuou a pressionar em busca do gol. Contudo, a desesperação, a falta de pontaria e Trublin não permitiram à equipa de Ruben Amorim chegar ao gol. No final do encontro, Marco Silva, treinador do Benfica, reagiu à vitória das Águias frente ao AC Milan em declarações à Sport TV após o apito final da partida no San Siro, a contar para a primeira jornada da fase Liga Única da Liga Europa. Diz que a rotação correu na perfeição.
2: Agora é fácil falar, mas eu disse-vos desde da primeira hora que só faz sentido assim, mas mais do que dizer a vocês, os jogadores sabem o que ouvem desde o primeiro dia, desde que eu cheguei ao Benfica. Nós não poderemos ter uma época boa, positiva, só com 11, 12 jogadores, e os jogadores têm que perceber isso. Eu sei que quem não joga tanto não pode estar satisfeito. Eu gosto dessa insatisfação, no bom sentido, se for dentro dos limites, e tem sido sinceramente, e isso só demonstra a capacidade que eles têm de perceber a dimensão do clube onde estão, e podemos lutar em muitas competições para os nossos objetivos. É um grande trabalho tático da equipa. Sinceramente, eu sabia que em algumas alturas do jogo a falta de energia iria começar a aparecer em alguns jogadores que não têm jogado tanto. Foi claro, alguns jogadores com câmeras, alguns jogadores com um desgaste enorme, mas um grande trabalho tático da equipa. Perceberam perfeitamente, com pouco tempo do último jogo com o Gil Vicente para hoje, aquilo que nós teríamos de fazer de diferente em termos táticos, principalmente no posicionamento defensivo. Com bola fomos praticamente a mesma equipa, só não construímos tanto a 3 com o lateral esquerdo, construímos a 4, porque sabíamos que íamos ser capazes de ter sempre um lateral livre na nossa primeira fase de construção, pela forma como o Milan nos ia tentar pressionar, e foi isso que aconteceu praticamente durante todo o jogo, mais na primeira parte, mais visível. E um grande trabalho, ganhámos sem sofrer gols, também é muito importante para nós, num campo muito difícil, contra o adversário que o Benfica não tinha ganho. Eu tinha dito aos jogadores que nos 6 jogos oficiais que o Benfica tinha feito, e jogos muito importantes, e jogos de finais europeias também, a realidade é que o Benfica nunca tinha ganho contra este adversário, independentemente de serem dois clubes gigantes na Europa e no mundo. A realidade é que nunca tinha sido ganho, e muitas vezes este tipo de recordes difíceis para bater estão lá para alguém o conseguir, e era uma oportunidade para nós a poder fazê-lo. E dar os parabéns aos jogadores. Quando entrei no estádio, quando acabámos de chegar e fomos ao relvado, senti algo de especial e diferente. Aquela recepção dos adeptos para connosco e para com os jogadores, acima de tudo, foi diferente, foi boa demais, e acho que eles retribuíram com um grande trabalho. É muito bom sentir que aqueles mais de 5 mil adeptos que estavam aqui hoje em Milão podem estar neste momento a festejar uma grande vitória do Benfica. Mas novamente, são só 3 pontos, começámos da melhor forma, já vamos no 7º jogo nesta competição, é incrível, em setembro, mas agora começou uma nova fase para nós. São só 3 pontos, começámos com o pé direito e agora há que descansar para o próximo.
1: Depois deste resultado e a jogar com as segundas linhas, o treinador ficou com dor de cabeça.
2: mas são muito boas e os jogadores sabem isso. Eu hoje, eu disse-vos que não estava muito na nossa cabeça, independentemente de vocês não acreditarem, e eu percebo que não acreditem em relação ao jogo do próximo domingo. Nós tivemos muitos cuidados porque em 11 dias não queríamos pôr o mesmo 11 a jogar 4 jogos, corríamos alguns riscos de lesão e nós não quisemos correr, e ao mesmo tempo também quis passar uma mensagem de confiança a quem trabalha tão forte e não tem estado nos jogos, não tem sido decisivo em muitos jogos, independentemente, alguns deles nos ajudaram muito no último jogo com o Gil Vicente, por exemplo o Cláudio, que nos ajudou muito, e eu estava a querer pô-lo no jogo e não era o jogo possivelmente para pôr hoje, está mais que pronto para ajudar a equipa também, e hoje nem sequer entrou, mas isto faz parte, são muitos jogos que aí vêm, nós vamos ter o último desta fase que tem sido muito complicado em termos de número de jogos para nós, mas que a equipa tem respondido bem, temos de ter o último no domingo, e depois vem uma paragem longa, infelizmente vamos estar quase sem jogadores, mas vem uma paragem longa para depois recomeçarmos novamente, mas agora descansar, não vamos ter muito tempo para celebrar, que não faz sentido, é bom para os adeptos agora celebrar e nós descansar, amanhã viajamos para Lisboa para começarmos a preparar o próximo.
1: Do outro lado, na flash interview da Sport TV, Ruben Amorim, treinador do Milan, diz que faltou muita coisa à sua equipa.
0: Faltou muita coisa, nós também, assim que sofremos o golo, mesmo antes, nunca nos encontrámos e depois desorganizámos, e depois o Benfica deu-nos um bocadinho a bola em certos momentos, mesmo para que nós a perdêssemos, ainda temos que trabalhar muito nesse aspecto. Faltou velocidade, faltou corridas nas costas da defesa do Benfica, o Benfica esteve sempre confortável à espera do nosso erro, e a nossa equipa ficou muito ansiosa, então jogar em casa, querer fazer tudo muito rápido, e sentiu-se muito. E portanto, o Benfica acabou por matar o jogo no segundo golo, esperou depois com as transições, e nós com a bola junto da área, mas sem grande criatividade.
1: Ao certo é que o Benfica somou a primeira vitória da sua história diante do AC Milan. A equipa de Marco Silva estreia-se assim na Liga Europa como um dos primeiros classificados com 3 pontos. O Estrela da Amadora vai receber o Académico de Viseu da 7ª jornada da Primeira Liga Portuguesa de Futebol em Rio Maior devido à nova interdição do seu estádio, anunciou o Clube da Reboleira. Depois de ter recebido e vencido o Sporting de Braga por 2-1 em Alverca, devido a 2 avaliações negativas do relvado do estádio José Gomes, os tricolores voltam a jogar em casa emprestada. Dizem que a 7ª jornada da Primeira Liga será disputada no estádio municipal de Rio Maior. O Estrela da Amadora lamenta os constrangimentos causados por esta situação, que continua a obrigar a equipa a disputar os seus jogos fora de casa. Pode ler-se no sítio oficial dos tricolores na internet. No texto divulgado, o Estrela da Amadora informa que, após nova vistoria, o estádio José Gomes, na Amadora, foi interditado pela Liga Portuguesa de Futebol Profissional, obrigando a nova mudança de recinto e, nesse sentido, a receber o Académico de Viseu no domingo às 15h30 no recinto alternativo indicado no processo de candidatura às competições profissionais, ou seja, o Estádio Municipal de Rio Maior. Portugal despediu-se ontem no Mundial Feminino de Sub-20 após uma derrota por 2-0 diante da Espanha nos oitavos de final da competição. No encontro disputado em Katowice, na Polónia, a seleção nacional viu a formação espanhola inaugurar o marcador logo aos 9 minutos por intermédio de Marisa Garcia. Apesar da desvantagem, a turma lusa procurou responder e criar perigo, mas a tarefa complicou-se acima do intervalo, à altura em que Portugal ficou reduzido a 10 jogadoras após a expulsão de Neide Guedes, aos 45+7. No segundo tempo, as portuguesas mostraram enorme resiliência frente às atuais campeãs europeias. A guarda-redes Nair Pina sobressaiu-se ao defender uma grande penalidade cobrada por Daniela Agota aos 52 minutos, mantendo viva a esperança de seguir em frente na eliminatória. A infelicidade acabou por bater à porta aos 70 minutos, no lance em que um corte da área resultou um autogol de Nair Pina, tornando a reviravolta uma realidade cada vez mais complicada e dilatando a vantagem espanhola para 2-0 final. Com a eliminação frente à Espanha, que venceu a competição em 2022, a comitiva portuguesa encerra uma participação inédita e histórica após vencer a Costa Rica por 3-0, empatar com a Colômbia a 0 e perder com a Coreia do Norte por 2-0, tricampeã mundial e detentora do título na fase de grupos. 3 atletas que participaram na meia-maratona do Porto no passado domingo, dia 13, estão internados no Hospital Santo António do Porto com o prognóstico reservado. A informação foi avançada pelo Correio da Manhã por uma fonte da unidade hospitalar na quarta-feira, que refere ainda que no total foram 5 os participantes no evento assistidos no hospital. Tudo indica que apresentavam sintomas associados à exposição ao calor. Dizem que no dia 3 de setembro, o Hospital de Santo António recebeu 5 pessoas de diferentes nacionalidades encaminhadas pela equipa médica de emergência que prestava apoio à meia-maratona do Porto. Começa por referir o comunicado. diz que 3 doentes foram internados no serviço de medicina intensiva por alteração do estado de consciência, hipertermia e disfunção multiorgânica associada ao calor. Foram submetidos a ventilação mecânica invasiva e mantêm-se internados com prognóstico reservado. Esclarece o hospital sobre o estado clínico dos 3 atletas que carecem de cuidados especializados. Segundo o mesmo jornal, também no domingo o Hospital de São João recebeu 5 atletas na sequência do golpe de calor. Confirmamos a admissão no domingo de 5 participantes da Maratona do Porto, no serviço de urgência da OLS São João, na sequência do golpe de calor, esclarece fonte da unidade hospitalar, acrescentando que dos 5 participantes, 2 tiveram quadro de falência multiorgânica com necessidade de internamento no serviço de medicina intensiva onde se encontram. Os restantes 3 já tiveram alta hospitalar. O Grande Prémio de Portugal de Fórmula 1 2027 tem um potencial económico estimado em 150 milhões de euros, anunciou na quarta-feira o Autódromo Internacional do Algarve, que inicia a venda de bilhetes na segunda-feira. A prova agendada para de 18 a 20 de junho, em Portimão, marca o regresso do Mundial ao país após 6 anos de ausência, estando também garantida a realização de uma corrida em 2028. Citado no comunicado à IA, o presidente do Turismo do Algarve, André Gomes, antecipa centenas de milhares de pessoas ao longo dos vários dias do evento e efeitos económicos na hotelaria, restauração, transportes, comércio e serviços, bem como nas empresas e fornecedores da região. A venda de ingressos começa a 21 de setembro, exclusivamente através da plataforma oficial, com a primeira de 4 fases de comercialização. Nesta fase inicial estarão disponíveis bilhetes gerais de 3 dias, lugares sentados em todas as bancadas e opções de hospitalidade. Os preços não foram divulgados no comunicado, estando previstas mais informações na data de abertura das vendas. Além da atividade em pista durante os 3 dias, a organização prevê iniciativas e eventos paralelos na semana anterior ao Grande Prémio, procurando incentivar estadias mais prolongadas na região. O Instituto Português do Mar e da Atmosfera prevê para esta quinta-feira a céu pouco nublado ou limpo, aumentando temporariamente nebulosidade por nuvens altas, vento fraco a moderado de norte-noroeste, sendo por vezes forte durante a tarde, em especial junto à faixa costeira, previsão de uma pequena descida da temperatura mínima e uma pequena subida da temperatura máxima.
3: 20 graus.

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1: Na Moita, 7 homens foram detidos após uma rixa e agressões a GNR nas festas. Ferido grave, levado de helicóptero após abalroamento na Liga do Alentejo. A UGT quer salário mínimo nos 1.000 euros em 2027. O Ministro da Administração Interna quer dados sobre estrangeiros detidos no país sem os maquiar. Futebol. O Benfica vence o Milan com as segundas linhas e sorrir na estreia na Liga Europa.
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1: 7 homens com idade entre os 17 e os 51 anos foram detidos na noite de terça-feira após uma rixa nas festas em honra de Nossa Senhora da Boa Viagem no Conselho da Moita. Em comunicado divulgado na quarta-feira, a Guarda Nacional Republicana explicou que os homens foram detidos na sequência de desacatos entre vários indivíduos na Avenida Teófilo de Braga. Após o alerta, a GNR deslocou-se de imediato ao local e, durante a operação policial, vários indivíduos envolveram-se em confrontos físicos agredindo os militares. A autoridade teve então de recorrer ao uso da força, estritamente necessária, para garantir a integridade física dos intervenientes e dos militares e permitir a chegada de reforço policial. Face à alteração da ordem pública provocada pela ocorrência, foi necessário proceder ao encerramento antecipado das festividades que decorriam no local, explicou a GNR. Além das 7 detenções, a GNR apreendeu 2 armas brancas. 6 dos 7 detidos foram libertados e notificados para comparecer no Tribunal Judicial da Comarca de Lisboa. Já o 7º ficou sob custódia policial pela prática de crimes relacionados com as agressões aos militares da Guarda, até ser presente a primeiro relatório judicial. O ferido grave no abalroamento ferroviário ocorrido na quarta-feira no Conselho de Viana do Alentejo, no distrito de Évora, é um homem de 40 anos que foi heliotransportado para o Hospital de Lisboa, revelou a Proteção Civil. Fonte do Comando Subregional de Emergência e Proteção Civil do Alentejo Central indicou que o ferido grave que seguia no caminhão abalroado por um comboio foi transportado para o Hospital de Santa Maria pelo helicóptero do Instituto Nacional de Emergência Médica. Igualmente contactada pela USA, fonte da Corporação dos Bombeiros Voluntários de Viana do Alentejo, precisou tratar-se de um homem de 40 anos. Já as 2 pessoas que sofreram ferimentos considerados ligeiros a resultado deste acidente, que seguiam no comboio, foram levadas pelos bombeiros para o Hospital do Espírito Santo em Évora, acrescentou o Comando Subregional. Nem esta fonte, nem a Proteção Civil, nem a fonte dos bombeiros de Viana do Alentejo souberam precisar à luz a idade e o sexo destas 2 vítimas. O alerta para o abalroamento de uma viatura pesada de mercadorias por um comboio de passageiros que circulava na Liga do Alentejo, na passagem de nível particular, foi dado às autoridades às 13h46, segundo o Comando Subregional. Dizem que o comboio abalroou pesado de mercadorias na passagem de nível de Almergia, situada entre Alcáçovas, no concelho de Viana do Alentejo, e Vila Nova da Barónia, no vizinho município de Alvito, pertence ao distrito de Beja, precisou. As operações de socorro mobilizaram 21 operacionais apoiados por 6 viaturas e um aéreo entre os elementos de bombeiros GNR e INEM. O secretário-geral do UGT propôs na quarta-feira que o salário mínimo nacional suba para os 1.000 euros no próximo ano, enquanto que o secretário-geral da CGTP defendeu que o país precisa de um choque salarial. Mário Mourão pede ao Governo atenção para aquilo que as pessoas estão a pensar.
3: Nós, para 2027, gostaríamos e fizemos uma proposta para que o salário mínimo fosse acima dos 1.000 euros, o que está previsto no acordo, e é isso que o acordo diz, são 970 euros, mas face à situação que se vive, e o acordo tripartido prevê esta situação, é a altura de fazer um reforço para responder àquilo que são as dificuldades com que as famílias se defrontam, o peso que o crédito à habitação e as rendas têm nos rendimentos das famílias.
1: O UGT lembra que o atual acordo tripartido prevê um salário mínimo nacional suba dos atuais 920 euros para os 970 euros. Mário Mourão considerou que essa meta é insuficiente para fazer face às dificuldades com que as famílias se defrontam, nomeadamente ao nível da inflação, da subida dos preços dos combustíveis e do crédito à habitação. O Ministro da Administração Interna disse na quarta-feira no Parlamento que as forças de segurança estão a recolher dados sobre os números de estrangeiros detidos em Portugal, residentes e não residentes. Luís Neves avançou que esta é uma medida para obter números sem os maquilhar e reiterou que Portugal é conhecido como um país seguro.
4: Porque assumimos os números sem os maquilhar, anuncio 2 medidas. Primeiro, um inquérito nacional de vitimização articulado com o Sistema de Segurança Interna. E segundo, as forças de segurança já recolhem dados sobre detidos estrangeiros, residentes e não residentes, e que poderão estar prontos e disponíveis no relatório do próximo ano.
1: Relativamente à criminalidade no seu todo, o ministro afirmou que os números do ano passado mostram um aumento de 3,1%, considerando que esse crescimento se deve ao maior investimento das forças de segurança do país. Diz que não estamos apenas a falar de mais crimes, estamos a falar de mais ação do Estado, maior proatividade policial, sustentou. Futebol. O Benfica estreou-se na fase regular da Liga Europa com uma vitória por 2-0 no terreno do AC Milan, treinado pelo português Ruben Amorim, na quarta-feira. Foi a primeira vez na história que os encarnados derrotaram os rossoneri ao fim de 7 confrontos. As segundas linhas mostraram serviço em Marco Silva, que fez 9 alterações no 11 inicial. Assim aconteceu logo aos 16 minutos, quando Kaminski se lançou pela esquerda, virou para dentro e abriu pela direita para Lokebakio. O belga encarou David Batarazzi, deixou para trás com uma mudança de velocidade e puxou para o meio antes de rematar rasteiro cruzado para o golo. O Benfica mostrava-se intenso em Milão, a pressionar alto, a recuperar rapidamente à perda e a explorar o espaço nas costas dos alas do Milan. Aos 24 minutos, Sudakov acertou no poste. A partir da meia hora do jogo, o Milan começou a crescer e o Benfica chegou a ficar encostado à sua área. Contudo, aguentou o sufoco e foi para o intervalo em vantagem. A segunda parte começou novamente com o Milan por cima, muito intenso, e aproveitar o desgaste do Benfica, cujas segundas linhas já acusavam falta de rodagem. Nesses momentos apareceu Turbin, pela primeira vez a titular nesta época, com defesas importantes. Foi precisamente no pior momento do Benfica, no jogo que chegou o segundo golo aos 53 minutos. Sudakov encontrou Kaminski entre linhas, na área, mas o remate do polaco foi bloqueado. Na insistência, El Karouani apareceu pela esquerda, a recolher a bola perdida, centrou para a reentrada de Kaminski, que desta vez na passada não perdoou. Foi o seu primeiro gol pelo Benfica. O Milan não se deu por vencido e continuou a pressionar em busca do gol. Contudo, a desesperação, a falta de pontaria de Trublin não permitiram à equipa de Ruben Amorim chegar ao gol. No final do encontro, Marco Silva, treinador do Benfica, reagiu à vitória das Águias frente ao AC Milan em declarações à Sport TV após o apito final da partida no San Siro, a contar para a primeira jornada da fase da Liga Única da Liga Europa. Diz que a rotação correu na perfeição.
5: Agora é fácil falar, mas eu disse-vos desde da primeira hora que só faz sentido assim, mas mais do que dizer a vocês, os jogadores sabem o que ouvem desde o primeiro dia, desde que eu cheguei ao Benfica. Nós não poderemos ter uma época boa, positiva, só com 11, 12 jogadores, e os jogadores têm que perceber isso. Eu sei que quem não joga tanto não pode estar satisfeito. Eu gosto dessa insatisfação, no bom sentido, se for dentro dos limites, e tem sido sinceramente, e isso só demonstra a capacidade que eles têm de perceber a dimensão do clube onde estão, e podemos lutar em muitas competições para os nossos objetivos. Um grande trabalho tático da equipa, sinceramente. Eu sabia que em algumas alturas do jogo a falta de energia iria começar a aparecer em alguns jogadores que não têm jogado tanto. Foi claro, alguns jogadores com câmeras, alguns jogadores com um desgaste enorme, mas um grande trabalho tático da equipa. Perceberam perfeitamente, com pouco tempo do último jogo com o Gil Vicente para hoje, aquilo que nós teríamos de fazer de diferente em termos táticos, principalmente no posicionamento defensivo. Com bola fomos praticamente a mesma equipa, só não construímos tanto a 3 com o lateral esquerdo, construímos a 4, porque sabíamos que íamos ser capazes de ter sempre um lateral livre na nossa primeira fase de construção, pela forma como o Milan nos ia tentar pressionar, e foi isso que aconteceu praticamente durante todo o jogo, mais na primeira parte, mais visível. E um grande trabalho, ganhámos sem sofrer gols, também é muito importante para nós, num campo muito difícil, contra o adversário que o Benfica não tinha ganho. Eu tinha dito aos jogadores que nos 6 jogos oficiais que o Benfica tinha feito, e jogos muito importantes, e jogos de finais europeias também, a realidade é que o Benfica nunca tinha ganho contra este adversário, independentemente de serem dois clubes gigantes na Europa e no mundo. A realidade é que nunca tinha sido ganho, e muitas vezes este tipo de recordes difíceis para bater estão lá para alguém o conseguir, e era uma oportunidade para nós a poder fazê-lo. E dar os parabéns aos jogadores. Quando entrei no estádio, quando viemos ver, quando acabámos de chegar e fomos ao relvado, senti algo de especial e diferente. Aquela recepção dos adeptos para connosco e para com os jogadores, acima de tudo, foi diferente, foi boa demais, e acho que eles retribuíram com um grande trabalho. É muito bom sentir que aqueles mais de 5 mil adeptos que estavam aqui hoje em Milão podem estar neste momento a festejar uma grande vitória do Benfica. Mas novamente, são só 3 pontos, começámos da melhor forma, já vamos no 7º jogo nesta competição, é incrível, em setembro, mas agora começou uma nova fase para nós. São só 3 pontos, começámos com o pé direito e agora há que descansar para preparar o próximo.
1: Depois deste resultado e a jogar com as segundas linhas, o treinador ficou com dor de cabeça.
5: Mas são muito boas, e os jogadores sabem isso. Eu hoje, eu disse-vos que não estava muito na nossa cabeça, independentemente de vocês não acreditarem, e eu percebo que não acreditem em relação ao jogo do próximo domingo. Nós tivemos muitos cuidados, porque em 11 dias não queríamos pôr o mesmo 11 a jogar 4 jogos, corríamos alguns riscos de lesão e nós não quisemos correr, e ao mesmo tempo também quis passar uma mensagem de confiança a quem trabalha tão forte e não tem estado nos jogos, não tem sido decisivo em muitos jogos, independentemente, alguns deles nos ajudaram muito no último jogo com o Gil Vicente, por exemplo o Cláudio, que nos ajudou muito, e eu estava a querer pô-lo no jogo e não era o jogo possivelmente para pôr hoje, está mais que pronto para ajudar a equipa também, e hoje sequer, nem sequer entrou, mas isto faz parte, são muitos jogos que aí vêm, nós vamos ter o último desta fase que tem sido muito complicado em termos de número de jogos para nós, mas que a equipa tem respondido bem, temos de ter o último no domingo e depois vem uma paragem longa, infelizmente vamos estar quase sem jogadores, mas vem uma paragem longa para depois recomeçarmos novamente, mas agora descansar, não vamos ter muito tempo para celebrar, que não faz sentido, é bom para os adeptos agora celebrar e nós descansar, amanhã viajamos para Lisboa para começarmos a preparar o próximo.
1: Do outro lado, na flash interview da Sport TV, Ruben Amorim, treinador do Milan, diz que faltou muita coisa à sua equipa.
6: Faltou muita coisa, nós também, assim que sofremos o golo, mesmo antes, nunca nos encontrámos e depois desorganizámos e depois o Benfica deu-nos um bocadinho a bola em certos momentos, mesmo para que nós a perdêssemos, ainda temos que trabalhar muito nesse aspecto. Faltou a velocidade, faltou corridas nas costas da defesa do Benfica, o Benfica esteve sempre confortável à espera do nosso erro, e a nossa equipa ficou muito ansiosa então a jogar em casa, a querer fazer tudo muito rápido e sentiu-se muito. E portanto, o Benfica acabou por matar o jogo no segundo golo, esperou depois com as transições, e nós com a bola junto da área, mas sem grande criatividade.
1: Ao certo é que o Benfica somou a primeira vitória da sua história diante do AC Milan, a equipa de Marco Silva estreia-se assim na Liga Europa como um dos primeiros classificados com 3 pontos. O Instituto Português do Mar e da Atmosfera prevê para esta quinta-feira a céu pouco nublado ou limpo, aumentando temporariamente nebulosidade por nuvens altas, vento fraco a moderado, de norte a noroeste, sendo por vezes forte, durante a tarde, em especial junto à faixa costeira, previsão de uma pequena descida da temperatura mínima e uma pequena subida da temperatura máxima. 20 graus.

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1: No filme de Paul Greengrass, A Revolta, que assistiu em Portugal na passada quinta-feira, dramatiza a revolta dos camponeses que abolou a Inglaterra feudal de 1381 e mostra paralelos relevantes com o mundo pós-Covid, disse o realizador. Diz que quando comecei a ler sobre o mundo em 1381, com os oligarcas a proteger os seus privilégios, a corte corrupta, a população enraivecida, senti que não parecia história distante, mas sim um futuro próximo, afirmou Paul Greengrass, que escreveu o argumento durante a pandemia de Covid-19 numa conferência de imprensa de lançamento do filme. Os factos remontam ao reinado de Ricardo II, coroado com apenas 10 anos e líder da Inglaterra no rascal da peste negra, que matou 50% da população europeia. Paul Greengrass escreveu o argumento com a ajuda do historiador Dan Jones, o autor Verão de Sangue, A Revolta Camponesa de 1381. Um livro sobre a revolta, editado em 2009, diz que este é um dos primeiros eventos na história em que começámos a ouvir as vozes das pessoas comuns, considerou Dan Jones. Quando começámos a falar do argumento, havia esta sensação de raiva, um sentimento popular de que a injustiça estava profundamente embebida no sistema em que a lei era corrupta e os agentes da lei usavam-na para proteger os privilégios dos oligarcas. O filme é protagonizado por Andrew Garfield, a que interpreta um homem sem nome, referindo apenas como o lavrador, alguém cuja família morreu de peste bubónica e se torna um investigador acidental.

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1: Já abriu a nova Escola Básica do Seixal com capacidade para 275 alunos. Na Moita, o homem foi detido por tráfico de estupefacientes. O Bloco de Esquerda acusa o Ministério da Educação de ser um agente de confusão. O Governo deverá prolongar apoios aos combustíveis. Luís Cabral diz que o INEM está a funcionar melhor. Desporto. Três atletas que participaram na meia-maratona do Porto estão internados com prognóstico reservado. Grande Prémio de Portugal, de Fórmula 1, com bilhetes à venda na segunda-feira.
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1: A Escola Básica das Lagoas foi ontem inaugurada. Tem 8 salas destinadas ao primeiro ciclo e 3 salas para a educação pré-escolar. Segundo a autarquia, o projeto, que tem capacidade para acolher 200 alunos do primeiro ciclo e 75 alunos do pré-escolar, inclui também outras valências, como refeitório, cozinha, biblioteca, salas de trabalho, espaço polivalente e área destinada a jogos e recreio. De acordo com dados do Censo 2021, a freguesia de Ferrão Ferro tem cerca de 20.750 habitantes. Além deste novo equipamento, a Câmara Municipal de Seixal avança que tem curso outras intervenções em escolas do concelho, nomeadamente a requalificação e ampliação da Escola Básica da Arrantela, com o primeiro ciclo e pré-escolar, para a reformulação do interior, criação de novas áreas de beneficiação dos espaços exteriores e acessos. A autarquia adianta que estão também em curso as obras de requalificação e ampliação da obra básica da Quinta do Conde de Porto Alegre, nas Paivas. Esta intervenção contempla a criação de 4 novas salas de aula e uma sala de atividades de tempos livres. Já a obra de construção da nova Escola Básica de Valdemilhaços, em Pinhal Vidal, com o primeiro ciclo e pré-escolar, representa um investimento municipal de quase 5 milhões de euros e visa responder ao crescimento do concelho, considerando um dos municípios mais jovens do país. O equipamento terá 3 salas de jardim de infância e 8 salas de ensino básico, contando ainda com refeitório, cozinha, self-service, biblioteca, sala de ATL, espaços para atividades plásticas, gabinetes de apoio e salas de trabalho e polivalentes. O Comando Territorial de Setúbal, através do Núcleo de Fiscalização da Unidade, no dia 16 de setembro, deteve um homem de 30 anos por tráfico de estupefacientes no concelho da Moita. No decorrer das diligências policiais, os militares da Guarda detectaram um indivíduo que, perante a presença da Guarda, adotou um comportamento suspeito. Na sequência da abordagem e das diligências policiais efetuadas, foi então possível apreender diverso material, como 1.401,14 doses de cannabis resina, 15,60 doses de cocaína, uma arma branca de abertura automática, 2 facas de corte, 6 invocos de calibre 6,35mm, 8 cartuchos de chumbo de calibre 12, 15 invocos de calibre 38 especial, 2 balanças de precisão. O detido ficou nas instalações da Guarda até ser presente ao Tribunal Judicial do Barreiro para a aplicação das medidas de coação. O Bloco de Esquerda acusou o Ministro da Educação de ser um agente de confusão, de complicação e de atrapalhada e de caos no arranque do ano letivo. As críticas foram dirigidas diretamente a Fernando Alexandre pelo coordenador do partido, José Manuel Pereza.
3: Se o governo não tem mais soluções do que esta, então é muito mau sinal, porque é uma solução errada, evidentemente que vai ter consequências pedagógicas sobre todos os alunos dessas turmas e vai ter consequências de acrescento de desgaste para os professores que nelas lecionam, portanto com um desincentivo para o exercício profissional e, portanto, se o problema crónico da falta de professores já é aquele que é, isto vai-se agravar. Portanto, estamos diante de um ministro que tem sido um agente de confusão, um agente de complicação, de atrapalhada, de caos.
1: As declarações de Pureza surgem no âmbito de um balanço político mais alargado do Bloco de Esquerda sobre o arranque do ano letivo. A Ministra do Ambiente e Energia, Maria da Graça Carvalho, confirmou que o Conselho de Ministros vai prolongar os apoios setoriais destinados a mitigar o impacto da recente escalada nos preços dos combustíveis. A governante justificou a decisão sublinhando que protege os setores mais expostos e evita uma transmissão direta desses encargos ou custo de vida em geral das famílias.
4: Apoios setoriais focados, temporários, que foram em primeiro lugar até 30 de junho, agora alguns já foram prolongados e amanhã no Conselho de Ministros vamos debater este assunto, com certeza vão ser prolongados. Estamos a falar dos setores mais expostos, mais vulneráveis e que podem transmitir esse aumento para o custo de vida em geral. Portanto, os transportes, a agricultura, as pescas, esses já foram decididos, o transporte de mercadorias, os transportes públicos, os táxis, os bombeiros, os serviços sociais, IPSS, portanto, tem sido a nossa política.
1: O plano visa reativar os apoios extraordinários que tinham terminado a 30 de junho. As medidas abrangem diretamente os transportes de mercadorias, os bombeiros, o setor social e os táxis. O Executivo mantém a política de utilizar a receita adicional gerada pelo IVA, devido à subida de preços, para compensar e reduzir o imposto sobre os produtos petrolíferos, garantindo que o Estado não está a lucrar com a crise. O desconto em vigor, através do ISP, traduz-se em 23 cêntimos por litro.
4: O que nós estamos a fazer, exatamente para resguardar esta estabilidade e defender a estabilidade fiscal, não ganhamos com a crise, portanto, desde que começou o aumento dos combustíveis com a crise do Hormuz, do Estreito de Hormuz, tudo o que é arrecadado a mais no IVA do combustível é deduzido no ISP, portanto, é deduzido no preço do combustível.
1: O presidente do INEM, Luís Mendes Cabral, garantiu que o sistema integrado de emergência médica está a funcionar melhor, registando uma melhoria significativa nos tempos de atendimento e de resposta. As declarações foram feitas no âmbito de uma audição na Comissão de Saúde da Assembleia da República, onde se debateu a nova lei orgânica do Instituto.
0: O INEM está a funcionar, nunca estivemos a funcionar tão bem como estamos a funcionar hoje em dia. Seria uma loucura, inclusive, para qualquer presidente do INEM, promover qualquer alteração no INEM que diminuísse meios, que diminuísse capacidade de resposta. Nós precisamos de mais orçamento. Eu acho que isso implicava uma alteração naquilo que está escrito, de 2,5% para 4%. Estamos a falar de pedir aos portugueses para pagar mais 4 euros no seguro automóvel para garantir o melhor sistema de emergência médica da Europa.
1: Luís Cabral pediu formalmente aos deputados uma alteração legislativa para aumentar de 2,5% para 4% a percentagem da taxa dos seguros automóveis que reverte a favor do Instituto. No desporto, três atletas que participaram na meia-maratona do Porto no passado domingo, dia 13, estão internados no Hospital Santo António do Porto com o prognóstico reservado. A informação foi avançada pelo Correio da Manhã por uma fonte da unidade hospitalar na quarta-feira, que refere ainda que no total foram 5 os participantes no evento assistidos no hospital. Tudo indica que apresentavam sintomas associados à exposição ao calor. Dizem que no dia 3 de setembro, o Hospital de Santo António recebeu 5 pessoas de diferentes nacionalidades encaminhadas pela equipa médica de emergência que prestava apoio à meia-maratona do Porto. Começa por referir o comunicado. Diz que 3 doentes foram internados no Serviço de Medicina Intensiva por alteração do estado de consciência, hipertermia e disfunção multiorgânica associada ao calor. Foram submetidos a ventilação mecânica invasiva e mantêm-se internados com o prognóstico reservado. Esclarece o hospital sobre o estado clínico dos 3 atletas que carecem de cuidados especializados. Segundo o mesmo jornal, também no domingo o Hospital de São João recebeu 5 atletas na sequência do golpe de calor. Confirmamos a admissão no domingo de 5 participantes da Maratona do Porto, no serviço de urgência da ULS São João, na sequência do golpe de calor, esclarece fonte da unidade hospitalar, acrescentando que dos 5 participantes, 2 tiveram quadro de falência multiorgânica com necessidade de internamento no serviço de medicina intensiva onde se encontram. Os restantes 3 já tiveram alta hospitalar. O Grande Prémio de Portugal de Fórmula 1 2027 tem um potencial económico estimado em 150 milhões de euros, anunciou na quarta-feira o Autódromo Internacional do Algarve, que inicia a venda de bilhetes na segunda-feira. A prova agendada para de 18 a 20 de junho, em Portimão, marca o regresso do Mundial ao país após 6 anos de ausência, estando também garantida a realização de uma corrida em 2028. Citado no comunicado AIA, o presidente do Turismo do Algarve, André Gomes, antecipa centenas de milhares de pessoas ao longo dos vários dias do evento e efeitos económicos na hotelaria, restauração, transportes, comércio e serviços, bem como nas empresas e fornecedores da região. A venda de ingressos começa a 21 de setembro, exclusivamente através da plataforma oficial, com a primeira de 4 fases de comercialização. Nesta fase inicial estarão disponíveis bilhetes gerais de 3 dias, lugares sentados em todas as bancadas e opções de hospitalidade. Os preços não foram divulgados ou comunicados, estando previstas mais informações na data de abertura das vendas. Além da atividade em pista durante os 3 dias, a organização prevê iniciativas e eventos paralelos na semana anterior ao Grande Prémio, procurando incentivar estadias mais prolongadas na região.

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1: Um nome que nem todos poderão conseguir pronunciar ou decorar foi oficialmente apresentado na quinta-feira deste setembro o novo Mercedes AMG CLE 646 Special Fertigung. Será de edição muito limitada, a novidade, indicada finalmente, Affelbach integra a série Mitos. O P de alto desempenho baseado na Mercedes CLE 53 tem um design agressivo, mais de 600 cavalos de potência e tração traseira, sendo um desportivo puro que se junta à gama. Debaixo do capô, o novo Mercedes AMG está um potente motor V8 biturbo 4,0 litros da AMG, que recebeu várias melhorias. Tem 646 cavalos de potência e até 850 Nm binário, com 3 circuitos de refrigeração separados para garantir estabilidade térmica em qualquer cenário. Foi aprovado na quarta-feira, 9 de setembro, o acordo de venda das participações da Porsche na Bugatti Rimac e do grupo Rimac. Assim, a histórica Bugatti corta em definitivo os laços com o grupo Volkswagen quase 30 anos depois. Em 2021 tinha sido criada a joint venture Bugatti-Rimac com a Porsche a deter 45% para além de possuir 21% do grupo Rimac. Agora, os reguladores aprovaram o negócio anunciado em abril passado com a transação fechada. Em causa está a compra das participações da Porsche por parte de um consórcio liderado pela HOF Capital, que fica com 23,5% das ações do grupo Rimac. Numa fase complicada ao nível financeiro, a Porsche consegue encaixar cerca de 1.000 milhões de euros ao sair da Bugatti e da Rimac.
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1: Saúde mental em foco em Setúbal. Centrais sindicais querem salário mínimo de pelo menos 1000 euros. Aqui a Branco rejeitou a CPI de Ventura a Luís Neves. O líder do Chega reagiu com forte indignação. Futebol, Estrada Amadora volta a chumbar e recebe Académico fora da Reboleira.
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1: A literacia, o apoio psicológico e o acesso a respostas na área da saúde mental estiveram em destaque em Setúbal numa iniciativa da ADEP, Associação de Apoio aos Doentes Depressivos e Bipolares, que reuniu responsáveis municipais e especialistas. A iniciativa Saúde Mental em Foco foi realizada no auditório Ninho de Novas Iniciativas Empresariais de Setúbal, no edifício do Mercado Livremente, e abordou diferentes dimensões da saúde mental, das perturbações do humor ao acompanhamento e inclusão das pessoas com doença mental. O impasse em torno do salário mínimo para 2027 reflete o choque de posições na concertação social, onde os sindicatos exigem uma revisão em alta do acordo tripartido de valorização salarial face à forte oposição dos patrões e à postura cautelosa do Executivo. A UGT propõe fixar o valor nos 1000 euros, alegando a necessidade de mitigar a perda de poder de compra das famílias. Por sua vez, a CGTP vai mais longe e exige um choque salarial que eleve o salário mínimo para os 1100 euros.
3: Nós, para 2027, gostaríamos, e fizemos uma proposta, para que o salário mínimo fosse acima dos 1000 euros. Portanto, no mínimo, sejam 1000 euros.
4: A CGTP, na reunião, colocou aquilo que foram as decisões relativamente à política reivindicativa para 2027. Volto a dizer, salário mínimo a janeiro de 1.100 euros e um aumento geral de todos os salários de 15%, mínimo de 150 euros.
1: As confederações patronais rejeitam qualquer alteração aos valores previamente assinados, sublinhando que as empresas já estão no limite da sua capacidade financeira e que os 970 euros estipulados devem ser cumpridos sem revisões adicionais.
5: Todos queremos melhor rendimento no país e isto tem que ser claro para toda a gente. Todos queremos, não há os que querem e os que não querem, todos querem. Tem que haver condições para que isso aconteça. Essa é a base.
6: Os sindicatos e as confederações sindicais fazem o seu trabalho e é onde sempre pedir mais. Faz parte das regras do jogo e faz parte do seu, da sua missão. Agora, na verdade, por exemplo, em relação à questão da inflação, aquilo que tem acontecido nos últimos tempos não contraria aquilo que está previsto. Portanto, objetivamente, não há nenhum motivo para abrir neste momento as negociações.
7: Assinámos um acordo para aumentar, se não estou em erro, 50 euros para 2027, portanto, 920 para 970. Eu diria, se não houver surpresas, essa deverá ser a posição que a Confederação do Turismo de Portugal vai tomar.
8: A CAP está disposta a cumprir o que assinou. Ponto. Ponto. E temos medidas por cumprir que são prévias até ao último acordo.
1: O Governo mantém o que está acordado com o UGT e com os patrões, que é um aumento de 50 euros, o que irá puxar o valor dos 920 atuais para os 970 euros.
9: Evidentemente que o Governo está sempre aberto a rever todos os acordos que faz aqui na concertação social, mas enquanto eles não são revistos, são cumpridos aqueles que estão em vigor.
1: O Executivo mantém assim a defesa do rumo traçado no acordo assinado em 2024. A Ministra do Trabalho reiterou que a subida de 50 euros, passando dos 920 para os 970 de janeiro de 2027, é a proposta que está formalmente acima da mesa. O Presidente da Assembleia da República, José Pedro Aguiar Branco, rejeitou formalmente a proposta do Chega para criar uma Comissão Parlamentar de Inquérito com caráter potestativo para investigar Luís Neves. Aguiar Branco justificou o chumbo com o facto do requerimento do Chega, mesmo após uma segunda oportunidade de reformulação, manter desconformidades e insuficiências na delimitação do objeto da investigação. Segundo o Presidente do Parlamento, o pedido abrangia, de forma genérica, toda a atividade do atual Ministro da Administração Interna, Luís Neves, enquanto antigo Diretor Nacional da Polícia Judiciária, o que viola o princípio de investigar com regras e limites delimitados.
10: A minha decisão foi a de rejeitar o requerimento do Chega, porque depois da oportunidade de correção, manteve as desconformidades essenciais. O requerimento do JPP delimita o objeto e cumpre os requisitos constitucionais e legais, e por isso é admitido. O objeto da CPI tem de definir a investigação. Não pode ser a investigação a criar o seu próprio objeto.
1: Aguiar Branco frisa a imparcialidade da decisão.
10: A minha decisão não tem fundamento de natureza política, partidária, é baseada unicamente em critérios de natureza legal e constitucional.
1: André Ventura cria uma CPI à força, tem esse direito protestativo. Aguiar Branco acentua bem o significado.
10: É sim, a conclusão é sua, caráter delicado para travar. Eu não fiz nenhuma travagem. O que eu quis referir, e ela é indiscutível, é que o direito protestativo que é exercido não é imune ao respeito que tem de ter da Constituição e da lei.
1: O líder do Chega reagiu com forte indignação e acusou Guiar Branco de estar a proteger os amigos e a defender a podridão do sistema institucional em Portugal.
0: Eu espero que a Guiar Branco não se torne um empecilho, digamos assim, um atropelo, um obstáculo a esse procedimento.
1: André Ventura convocou os jornalistas para anunciar que o partido pretende recorrer da decisão para o plenário ou tentar nova abordagem de texto. A Guiar Branco diz que o Chega pode recorrer.
10: Se houver recurso, será para o plenário e o plenário decidirá se quem tem razão é o Presidente ou é, no caso, o Chega. Se decide que é o Chega, a Comissão será constituída com base no objeto que foi proposto pelo Chega.
1: Em contrapartida, Aguiar Branco aceitou o requerimento do JPP, Juntos pelo Povo, sobre o mesmo tema. Ao contrário do pedido do Chega, a proposta do JPP não converteu a relação privada e as decisões de Luís Neves com o empreiteiro da Constru Barcelos num objeto autónomo de investigação, focando estritamente nas decisões de gestão pública da PJ. Contudo, por não ser um requerimento putestativo, a iniciativa do JPP terá ainda de ser votada e aprovada pelo Plenário de Deputados para avançar. No futebol, o Estrela Amadora vai receber o Académico de Viseu da 7ª jornada da Primeira Liga Portuguesa de Futebol em Rio Maior devido à nova interdição do seu estádio, anunciou o Clube da Reboleira. Depois de ter recebido e vencido o Sporting de Braga por 2-1 em Alverca, devido a duas avaliações negativas do relvado do estádio José Gomes, os tricolores voltam a jogar em casa emprestada. Dizem que a 7ª jornada da Primeira Liga será disputada no Estádio Municipal de Rio Maior. O Estrela da Amadora lamenta os constrangimentos causados por esta situação, que continuam a obrigar a equipa a disputar os seus jogos fora de casa. Pode ler-se no sítio oficial dos tricolores na internet. No texto divulgado, o Estrela da Amadora informa que após nova vistoria, o Estádio José Gomes, na Amadora, foi interditado pela Liga Portuguesa de Futebol Profissional, obrigando a nova mudança de recinto e, nesse sentido, a receber o Académico de Viseu no domingo às 15h30 no recinto alternativo, indicado no processo de candidatura às competições profissionais, ou seja, o Estádio Municipal de Rio Maior.

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0: 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O Lidl a vender peças de roupa não é grande novidade. Já peças da Vans não é todos os dias. Esta semana a cadeia de supermercados surpreendeu tudo e todos e passou a ter disponíveis nas suas prateleiras sapatilhas da Vans. E não só, custam desde R$29,99. As novidades chegaram esta segunda-feira, dia 7 de setembro, às várias lojas do país. Há modelos para criança, mas também para adultos. Esta aposta do Lidl insere-se na campanha de regresso às aulas, que conta com algumas roupas e o típico material escolar, como canetas, estojos e cadernos. Da Vans irá encontrar nas prateleiras do Lidl esta semana, ou até esgotarem, que é bem possível, sapatilhas da Vans para crianças. Há em rosa e preto, e os modelos vão do 31 até ao 36 e custam R$29,99. Já os modelos para homem e senhora vão do 37 ao 45 e custam €39,99. Para completar esta coleção da Vans, há ainda meias e cada pack tem 3 pares que custam €14,99 e vão do 35 ao 46. São compostas por 74% de algodão e juntam outras fibras como poliéster, elastodiene e elastane. Ainda na temática da roupa e regresso às aulas, o Lidl junta mais peças pensadas para os miúdos. É o caso de camisolas, suetes e calças a partir de €5,59. Outras das sugestões passam por casacos acolchoados, a pensar nos meses mais frios, e estão à venda a partir de €9,99. 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
1: A ciência regressa às ruas de Setúbal em mais uma noite europeia dos investigadores. José Seguro preocupado com os resultados do PISA. O ministro da Educação diz que podem colocar condutores nas escolas para albergarem todos os alunos. Ventura acusa Aguiar Branco de defender a podridão do sistema institucional instalado em Portugal. No futebol, Portugal foi afastado do Mundial Sub-20 Feminino nos oitavos, frente à Espanha.
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1: A Noite Europeia dos Investigadores está de regresso para Setúbal já no próximo dia 25 de setembro, transformando o centro da cidade num palco de experiências, descobertas científicas e partilha de conhecimento de forma lúdica com a comunidade. Organizado pela Universidade Politécnica de Setúbal pelo 5º ano consecutivo e com o apoio do município, o evento volta a contar com as parcerias das Universidades Politécnicas de Beja e de Porto Alegre, permitindo assim que três cidades a simultâneo ofereçam programas próprios este ano sob a temática comum: conhecer o território e transformar o futuro. Em Setúbal, as atividades concentram-se na Casa da Bahia, com sessão de abertura a partir das 17h30, distribuindo-se entre o espaço de exposição de projetos científicos em curso na Universidade Politécnica de Setúbal e de vários desafios práticos dinamizados por docentes e investigadores e investigadoras. Segue-se uma programação contínua até às 22h30, com entrada livre, num convite a toda a comunidade para descobrir a investigação que se faz na região e perceber de que forma o conhecimento científico que pode contribuir para compreender o território e construir respostas para os desafios do futuro. A antecipar a Noite Europeia dos Investigadores, a Universidade Politécnica de Setúbal promove, já no dia 23 de setembro, uma atividade de divulgação da ciência a bordo do barco Maravilha do Sado, dedicada ao impacto das alterações climáticas no cultivo de microalgas e na produção de ostras. Com início às 14h30, a iniciativa de caráter prático e acessível será dinamizada por Nuno Borges, docente investigador da Universidade Politécnica de Setúbal. O Presidente da República, António José Seguro, manifestou grandes preocupações com o declínio nas aprendizagens dos alunos apontado pelos resultados mais recentes dos testes PISA, Programa Internacional de Avaliação de Alunos. Durante a sua intervenção, no encontro BUC 2.0, o Chefe de Estado deixou vários apelos e avisos ao país.
3: Estudos PISA, recentemente conhecidos, disponibilizam dados para identificar alguns desses problemas, nomeadamente a diminuição da taxa de literacia, bem como, em muitos países desenvolvidos, o abandono da leitura como fonte de prazer ou como atividade cultural dominante. E este tempo pode ser, como dizem algumas vozes, o tempo de um certo conformismo diante desses números pouco agradáveis. 40 anos depois da criação da rede da leitura pública, é necessário um novo impulso nas políticas de educação para a leitura e para o enriquecimento cultural. Isso fará de nós uma nação que lê. É um trabalho que diz respeito à escola em primeiro lugar, mas também à família e a cada um de nós, portugueses.
1: O chefe de Estado concluiu, reforçando que, embora a venda de livros em Portugal esteja numa trajetória positiva, há ainda uma enorme margem para melhorar, tanto na quantidade como na qualidade da leitura entre os jovens. O recurso à instalação de contentores nas escolas e o alargamento do número de alunos por turma são as soluções excepcionais validadas pelo Ministério da Educação. A medida visa dar resposta à forte pressão demográfica e garantir uma vaga a todos os estudantes no arranque deste ano letivo, sobretudo na área metropolitana de Lisboa. O governante explicou que se verificou um fluxo massivo e tardio de matrículas com uma forte incidência de alunos imigrantes, estimando-se que novos pedidos continuem a chegar ao longo dos meses de outubro e janeiro.
4: Não quer dizer que não possa haver um bocadinho mais pressão demográfica. Temos um grande número de alunos migrantes entre estes alunos que estão agora a ser colocados e que, mais uma vez, de pedidos de matrícula que surgiram tardiamente.
1: Estas opções do Executivo estão a gerar forte discórdia, dividindo a opinião de diretores escolares e merecendo duras críticas por parte dos sindicatos como a FENPROF e de especialistas que consideram que as turmas desta dimensão põem em causa o acompanhamento pedagógico. O líder do Chega convocou os jornalistas no Parlamento para manifestar a sua indignação, preferindo duras críticas à atuação do Presidente da Assembleia da República. Ventura afirmou que José Pedro Guiar Branco entrou no rol daqueles que continuam a defender a podridão do sistema político e o sistema institucional que está instalado em Portugal. Acusou-o de estar sequestrado pelo medo de investigar e de agir por proteção de amigos ou de interesses partidários.
5: O Presidente da Assembleia da República
0: o nosso, entrou no rol daqueles que continua a defender e que vai fazer tudo para defender a podridão do sistema político em que vivemos e a podridão do sistema institucional que está instalado em Portugal. Esta não é uma atitude de decisão, esta é uma atitude de bloqueio de uma comissão de inquérito. Esta não é uma atitude de natureza técnica. Esta é uma atitude de contenção política de danos. Esta não é uma atitude de compreensão ou de aplicação da lei. Esta é uma atitude de proteção de amigos ou de interesses partidários. Não há razão, não há desculpa, não há critério, não há racionalidade, há abuso, pura e simplesmente.
1: Segundo o Chega, este chumbo inviabiliza que o Parlamento escrutine de forma obrigatória as decisões de Luís Neves. No futebol, Portugal despediu-se ontem no Mundial Feminino de Sub-20 após uma derrota por 2-0 diante da Espanha nos oitavos de final da competição. Num encontro disputado em Katowice, na Polónia, a seleção nacional viu a formação espanhola inaugurar o marcador logo aos 9 minutos por intermédio de Marisa Garcia. Apesar da desvantagem, a turma lusa procurou responder e criar perigo, mas a tarefa complicou-se acima do intervalo, à altura em que Portugal ficou reduzido a 10 jogadoras após a expulsão de Neide Guedes, aos 45+7. No segundo tempo, as portuguesas demonstraram enorme resiliência frente às atuais campeãs europeias. A guarda-redes na Irpina sobressaiu-se ao defender uma grande penalidade cobrada por Daniela Agota aos 52 minutos, mantendo viva a esperança de seguir em frente na eliminatória. A infelicidade acabou por bater à porta aos 70 minutos, no lance em que um corte da área resultou um autogol de Nair Pina, tornando a reviravolta uma realidade cada vez mais complicada e dilatando a vantagem espanhola para o 2-0 final. Com a eliminação frente à Espanha, que venceu a competição em 2022, a comitiva portuguesa encerra uma participação inédita e histórica após vencer a Costa Rica por 3-0, empatar com a Colômbia a 0 e perder com a Coreia do Norte por 2-0, tricampeã mundial e detentora do título na fase de grupos.

Ambiente. A Comissão Europeia aprovou um regime de auxílios estatais de 30 milhões de euros destinado a empresas portuguesas dos setores agrícola, das pescas e da aquicultura, afetadas pelo aumento dos preços dos combustíveis e dos fertilizantes provocado pela crise no Médio Oriente. O apoio, que estará disponível até 31 de dezembro deste ano, será atribuído sob a forma de subvenções diretas, sendo que cada empresa poderá receber um máximo de 50 mil euros. Segundo a Comissão Europeia, o regime português cumpre as regras europeias em matéria de auxílios estatais e considera que os apoios não deverão provocar distorções da concorrência ou afetar as condições das trocas comerciais de forma contrária ao interesse comum. Som Ambiente.

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1: O Benfica vence o Milan com as segundas linhas e sublime na estreia na Liga Europa. Estrela Amadora volta a chumbar e recebe Académico fora da Reboleira. Portugal foi afastado do Mundial Sub-20 Feminino nos oitavos, frente à Espanha. Três atletas que participaram na meia-maratona do Porto estão internados com um prognóstico reservado. Grande Prémio de Portugal, de Fórmula 1, com bilhetes à venda na segunda-feira. O Benfica estreou-se na fase regular da Liga Europa com uma vitória por 2-0 no terreno do AC Milan, treinado pelo português Ruben Amorim, na quarta-feira. Foi a primeira vez na história que os encarnados derrotaram os rossoneri ao fim de 7 confrontos. As segundas linhas mostraram serviço em Marco Silva, que fez 9 alterações no 11 inicial. Assim aconteceu logo aos 16 minutos, quando Kaminski se lançou pela esquerda, virou para dentro e abriu pela direita para Locabacchio. O belga encarou David Baterazzi, deixou para trás com uma mudança de velocidade e puxou para o meio antes de rematar rasteiro cruzado para o golo. O Benfica mostrava-se intenso em Milão, a pressionar alto, a recuperar rapidamente à perda e a explorar o espaço nas costas dos alas do Milan. Aos 24 minutos, Sudakov acertou no poste. A partir da meia hora do jogo, o Milan começou a crescer e o Benfica chegou a ficar encostado à sua área. Contudo, aguentou o sufoco e foi para o intervalo em vantagem. A segunda parte começou novamente com o Milan por cima, muito intenso, e aproveitar o desgaste do Benfica, cujas segundas linhas já acusavam falta de rodagem. Nesses momentos apareceu Turbin, pela primeira vez a titular nesta época, com defesas importantes. Foi precisamente no pior momento do Benfica, no jogo que chegou o segundo golo aos 53 minutos. Sudakov encontrou Kaminski entre linhas, na área, mas o remate do polaco foi bloqueado. Na insistência, El Karouani apareceu pela esquerda a recolher a bola perdida, centrou para a reentrada de Kaminski, que desta vez na passada não perdoou. Foi o seu primeiro gol pelo Benfica. O Milan não se deu por vencido e continuou a pressionar em busca do gol. Contudo, a desesperação, a falta de pontaria de Trublin não permitiram à equipa de Ruben Amorim chegar ao gol. No final do encontro, Marco Silva, treinador do Benfica, reagiu à vitória das Águias frente ao AC Milan em declarações à Sport TV após o apito final da partida no San Siro, a contar para a primeira jornada da fase Liga Única da Liga Europa. Diz que a rotação correu na perfeição.
2: Agora é fácil falar, mas eu disse-vos desde da primeira hora que só faz sentido assim, mas mais do que dizer a vocês, os jogadores sabem o que ouvem desde o primeiro dia, desde que eu cheguei ao Benfica. Nós não poderemos ter uma época boa, positiva, só com 11, 12 jogadores, e os jogadores têm que perceber isso. Eu sei que quem não joga tanto não pode estar satisfeito. Eu gosto dessa insatisfação, no bom sentido, se for dentro dos limites, e tem sido sinceramente, e isso só demonstra a capacidade que eles têm de perceber a dimensão do clube onde estão, e podemos lutar em muitas competições pelos nossos objetivos. Um grande trabalho tático da equipa. Sinceramente, eu sabia que em algumas alturas do jogo a falta de energia iria começar a aparecer em alguns jogadores que não têm jogado tanto. Foi claro, alguns jogadores com câmeras, alguns jogadores com desgaste enorme, mas um grande trabalho tático da equipa. Perceberam perfeitamente, com pouco tempo do último jogo com o Gil Vicente para hoje, aquilo que nós teríamos de fazer de diferente em termos táticos, principalmente no posicionamento defensivo. Com bola fomos praticamente a mesma equipa, só não construímos tanto a 3 com o lateral esquerdo, construímos a 4, porque sabíamos que íamos ser capazes de ter sempre um lateral livre na nossa primeira fase de construção, pela forma como o Milan nos ia tentar pressionar, e foi isso que aconteceu praticamente durante todo o jogo, mais na primeira parte, mais visível. E um grande trabalho, ganhámos sem sofrer gols, também é muito importante para nós, num campo muito difícil, contra o adversário que o Benfica não tinha ganho. Eu tinha dito aos jogadores que nos 6 jogos oficiais que o Benfica tinha feito, e jogos muito importantes, e jogos de finais europeias também, a realidade é que o Benfica nunca tinha ganho contra este adversário, independentemente de serem dois clubes gigantes na Europa e no mundo. A realidade é que nunca tinha sido ganho, e muitas vezes este tipo de recordes difíceis para bater estão lá para alguém o conseguir, e era uma oportunidade para nós a poder fazê-lo. E dar os parabéns aos jogadores. Quando entrei no estádio, quando acabámos de chegar e fomos ao relvado, senti algo de especial e diferente. Aquela recepção dos adeptos para connosco e para com os jogadores, acima de tudo, foi diferente, foi boa demais, e acho que eles retribuíram com um grande trabalho. É muito bom sentir que aqueles mais de 5 mil adeptos que estavam aqui hoje em Milão podem estar neste momento a festejar uma grande vitória do Benfica. Mas novamente, são só 3 pontos, começámos da melhor forma, já vamos no 7º jogo nesta competição, é incrível, em setembro, mas agora começou uma nova fase para nós. São só 3 pontos, começámos com o pé direito e agora há que descansar para preparar o próximo.
1: Depois deste resultado e a jogar com o segundo de linhas, o treinador ficou com dor de cabeça.
2: mas são muito boas e os jogadores sabem isso. Eu hoje, eu disse-vos que não estava muito na nossa cabeça, independentemente de vocês não acreditarem, e eu percebo que não acreditem em relação ao jogo do próximo domingo. Nós tivemos muitos cuidados porque em 11 dias não queríamos pôr o mesmo 11 a jogar 4 jogos, corríamos alguns riscos de lesão e nós não quisemos correr, e ao mesmo tempo também quis passar uma mensagem de confiança a quem trabalha tão forte e não tem estado nos jogos, não tem sido decisivo em muitos jogos, independentemente alguns deles nos ajudaram muito no último jogo com o Vicente, por exemplo o Cláudio, que nos ajudou muito, e eu estava a querer pôr no jogo e não era o jogo possivelmente para pôr hoje, está mais que pronto para ajudar a equipa também, e hoje nem sequer entrou, mas isto faz parte, são muitos jogos que aí vêm, nós vamos ter o último desta fase que tem sido muito complicado em termos de número de jogos para nós, mas que a equipa tem respondido bem, temos de ter o último no domingo e depois vem uma paragem longa, infelizmente vamos estar quase sem jogadores, mas vem uma paragem longa para depois recomeçarmos novamente, mas agora descansar, não vamos ter muito tempo para celebrar, que não faz sentido, é bom para os adeptos agora celebrar e nós descansar, amanhã viajamos para Lisboa para começarmos a preparar o próximo.
1: Do outro lado, na flash interview da Sport TV, Ruben Amorim, treinador do Milan, diz que faltou muita coisa à sua equipa.
0: Faltou muita coisa, nós também, assim que sofremos o golo, mesmo antes, nunca nos encontrámos e depois desorganizámos, e depois o Benfica deu-nos um bocadinho a bola em certos momentos, mesmo para que nós a perdêssemos, ainda temos que trabalhar muito nesse aspecto. Faltou velocidade, faltou corridas nas costas da defesa do Benfica, o Benfica esteve sempre confortável à espera do nosso erro, e a nossa equipa ficou muito ansiosa então a jogar em casa, a querer fazer tudo muito rápido, e sentiu-se muito. E portanto, o Benfica acabou por matar o jogo no segundo golo, esperou depois com as transições, e nós com a bola junto da área, mas sem grande criatividade.
1: Ao certo é que o Benfica somou a primeira vitória da sua história diante do AC Milan, a equipa de Marco Silva estreia-se assim na Liga Europa como um dos primeiros classificados com 3 pontos. O Estrela da Amadora vai receber o Académico de Viseu da 7ª jornada da Primeira Liga Portuguesa de Futebol em Rio Maior devido à nova interdição do seu estádio, anunciou o Clube da Reboleira. Depois de ter recebido e vencido o Sporting de Braga por 2-1 em Alverca, devido a 2 avaliações negativas do relvado do estádio José Gomes, os tricolores voltam a jogar em casa emprestada. Dizem que a 7ª jornada da Primeira Liga será disputada no estádio municipal de Rio Maior. O Estrela da Amadora lamenta os constrangimentos causados por esta situação, que continuam a obrigar a equipa a disputar os seus jogos fora de casa. Pode ler-se no sítio oficial dos tricolores na internet. No texto divulgado, o Estrela da Amadora informa que após nova vistoria, o estádio José Gomes na Amadora foi interditado pela Liga Portuguesa de Futebol Profissional, obrigando a nova mudança de recinto e, nesse sentido, a receber o Académico de Viseu no domingo às 15h30 no recinto alternativo indicado no processo de candidatura às competições profissionais, ou seja, o Estádio Municipal de Rio Maior. Portugal despediu-se ontem no Mundial Feminino de Sub-20 após uma derrota por 2-0 diante da Espanha nos oitavos de final da competição. No encontro disputado em Katowice, na Polónia, a seleção nacional viu a formação espanhola inaugurar o marcador logo aos 9 minutos por intermédio de Marisa Garcia. Apesar da desvantagem, a turma lusa procurou responder e criar perigo, mas a tarefa complicou-se acima do intervalo, à altura em que Portugal ficou reduzido a 10 jogadoras após a expulsão de Neide Guedes, aos 45+7. No segundo tempo, as portuguesas mostraram enorme resiliência frente às atuais campeãs europeias. A guarda-redes Nair Pina sobressaiu-se ao defender uma grande penalidade cobrada por Daniela Agota aos 52 minutos, mantendo viva a esperança de seguir em frente na eliminatória. A infelicidade acabou por bater à porta aos 70 minutos, no lance em que um corte da área resultou um autogol de Nair Pina, tornando a reviravolta uma realidade cada vez mais complicada e dilatando a vantagem espanhola para o 2-0 final. Com a eliminação frente à Espanha, que venceu a competição em 2022, a comitiva portuguesa encerra uma participação inédita e histórica após vencer a Costa Rica por 3-0, empatar com a Colômbia a 0 e perder com a Coreia do Norte por 2-0, tricampeã mundial e detentora do título na fase de grupos. 3 atletas que participaram na meia-maratona do Porto no passado domingo, dia 13, estão internados no Hospital Santo António do Porto com o prognóstico reservado. A informação foi avançada pelo Correio da Manhã por uma fonte da unidade hospitalar na quarta-feira, que refere ainda que no total foram 5 os participantes no evento assistidos no hospital. Tudo indica que apresentavam sintomas associados à exposição ao calor. Dizem que no dia 13 de setembro, o Hospital de Santo António recebeu 5 pessoas de diferentes nacionalidades encaminhadas pela equipa médica de emergência que prestava apoio à meia-maratona do Porto, começa por referir o comunicado. Diz que 3 doentes foram internados no Serviço de Medicina Intensiva por alteração do estado de consciência, hipertermia e disfunção multiorgânica associada ao calor. Foram submetidos a ventilação mecânica invasiva e mantêm-se internados com o prognóstico reservado. Esclarece o hospital sobre o estado clínico dos 3 atletas que carecem de cuidados especializados. Segundo o mesmo jornal, também no domingo o Hospital de São João recebeu 5 atletas na sequência do golpe de calor. Confirmamos a admissão no domingo de 5 participantes da Maratona do Porto, no serviço de urgência da ULS São João, na sequência do golpe de calor, esclarece fonte da unidade hospitalar, acrescentando que dos 5 participantes, 2 tiveram quadro de falência multiorgânica com necessidade de internamento no serviço de medicina intensiva onde se encontram. Os restantes 3 já tiveram alta hospitalar. O Grande Prémio de Portugal de Fórmula 1 de 2027 tem um potencial económico estimado em 150 milhões de euros, anunciou na quarta-feira o Autódromo Internacional do Algarve, que inicia a venda de bilhetes na segunda-feira. A prova agendada para de 18 a 20 de junho, em Portimão, marca o regresso do Mundial ao país após 6 anos de ausência, estando também garantida a realização de uma corrida em 2028. Citado no comunicado à IA, o presidente do Turismo do Algarve, André Gomes, antecipa centenas de milhares de pessoas ao longo dos vários dias do evento e efeitos económicos na hotelaria, restauração, transportes, comércio e serviços, bem como nas empresas e fornecedores da região. A venda de ingressos começa a 21 de setembro, exclusivamente através da plataforma oficial, com a primeira de 4 fases de comercialização. Nesta fase inicial, estarão disponíveis bilhetes gerais de 3 dias, lugares sentados em todas as bancadas e opções de hospitalidade. Os preços não foram divulgados no comunicado, estando previstas mais informações na data de abertura das vendas. Além da atividade em pista durante os 3 dias, a organização prevê iniciativas e eventos paralelos na semana anterior ao Grande Prémio, procurando incentivar estadias mais prolongadas na região.

Seja bem-vindo a mais uma edição do seu programa do automóvel. Esta semana, saiba que Ferrari único no mundo, com 22 anos, vai estar à venda. Dois Tesla e um Xiaomi, entre os mais vendidos na China em agosto. Carros elétricos não emitem CO2, mas a neutralidade carbónica é uma ilusão. Novo Audi A2 e-tron entrou oficialmente em produção. Chinesa Zirk chega à Polónia com uma portuguesa. Nova Renault Niagara quer juntar o melhor dos mundos. Mercedes AMG lança o coupé de 646 cavalos, com um nome que ninguém vai decorar. Bugatti deixa de estar ligado à Volkswagen e à Porsche. A nova marca de carros do Xiaomi teve 10 mil encomendas em apenas 4 minutos. A Dacia quer recuperar o tempo perdido e já tem até um plano. Tudo isto para ouvir aqui no seu programa do automóvel. Mas antes, e como sempre, primeiro vamos à música.

único Ferrari Enzo no mundo, com decoração em preto mate nero opaco, estará à venda no leilão. O exemplar em causa é de 2004, tendo por isso 22 anos de idade. Foi originalmente encomendado por um membro da família real do Brunei, quando em 2022 voltou à Europa a vestir as suas cores originais no restauro mais abrangente da carroceria Zanasi, para onde foram todos os hipercarros da Ferrari, a série Icona e os modelos do programa TaylorMade. A intervenção custou mais de 110 mil euros, quantia comprovada por um recibo que faz parte dos documentos do leilão. Igualmente, em 2022, este Ferrari Enzo recebeu o certificado clássico da Ferrari, Ferrari Classista Certificado, e foi vendido ao atual proprietário. Ao longo de mais de duas décadas, raramente andou, foi catalogado com 5.763 km percorridos, e em 2024 recebeu uma nova embreagem e novas bombas de combustível, mantendo os chassis, motor e caixa de velocidades em carroceria de origem. O processo de leilão vai decorrer entre os dias 23 e 30 de setembro pela RM Sotheby's. Não é conhecido o preço.

Os automóveis elétricos estão a dominar cada vez mais o mercado chinês e a prova disso é o top de 10 de vendas de agosto, onde se destacam dois Tesla e um Xiaomi. Os dados veiculados pelo site Cars News China mostram que entre os 10 há 9 modelos que só estão disponíveis como elétricos. O outro é que tanto pode ser elétrico como híbrido plug-in. Na liderança está o Geely EX2, que está a chegar à Europa como E2, o hatchback cidadino responsável por 39.651 novos registros na China em agosto, também é o mais vendido do ano até agora, com 266.166 exemplares. Segue-se a Leapmotor A10, B03X internacionalmente, como o Tesla Model Y, em terceiro ao vender 29.260 exemplares. É o mais caro entre os 10 primeiros e o segundo mais vendido no acumulado nos 8 primeiros meses de 2026, com 226.931 automóveis. Ainda entre os 5 primeiros estão o Fangcheng Bao TI7, o único que não está disponível apenas como 100% elétrico, o BYD Auto 2, que antecedeu o Tesla Model 3. A fechar o lote dos 10 modelos mais vendidos na China em agosto está a berlina elétrica da Xiaomi, o SU7, que este ano entrou na sua nova geração apenas 2 anos depois de chegar. Caiu consideravelmente do 4º lugar de julho para o 10º em agosto.

não emitirem dióxido de carbono na sua utilização, os carros elétricos são considerados climaticamente neutros pela União Europeia. No entanto, em todo o ciclo de vida estão longe de anular as emissões. De facto, são contabilizados como neutros de emissões de dióxido de carbono pela União Europeia, porém, a realidade é que estão bem longe do ser, tudo porque não é tido bem em conta o ciclo de vida completo. Um estudo da Universidade Técnica de Munique constata que estão associados a uma redução média de 41% nas emissões de dióxido de carbono em todo o ciclo de vida, mas não estão absolutamente neutros. O que fica fora das contas é igualmente muito relevante, desde a obtenção das matérias-primas a todo o processo de fabrico, sem esquecer a geração de eletricidade necessária para o carregamento ou a reciclagem em final de vida.

Apresentado no início da semana, o novo Audi A2 e-tron começou oficialmente a ser produzido numa ocasião assinalada na fábrica de Ingolstadt, a qual foi alocada à produção. A saída das primeiras unidades da linha de montagem contou com uma cerimónia em que esteve presente o ministro-presidente da Baviera, Marco Schöder. Este é o hatchback compacto, 100% elétrico, com 4 níveis de potência, dos 170 aos 326 cavalos e baterias de 52,61 e 84 kWh, capacidades brutas. A autonomia pode chegar aos 646 km, dependendo da variante, enquanto o carregamento dos 10% aos 80% pode fazer-se em 24 ou em 29 minutos, dependente da bateria.

A Zirc, marca automóvel pertencente à chinesa Geely, vai entrar em breve na Polónia, onde irá propor 5 modelos desde a sua chegada àquele país de leste. Prevista para o último trimestre deste ano, a entrada da Zirc na Polónia tem mão portuguesa por trás. A distribuição será a responsabilidade do Grupo Salvador Caetano, em conjunto com o Autovalis. Os automóveis da Zirc propõem tecnologia de ponta, autonomia generosa, com carregamentos ultra-rápidos ou conectividade 5G, assim como acabamentos premium e um design europeu desenvolvido em Gothenburg, na Suécia. Os modelos são anunciados como pertencentes ao mercado premium. Também a dar os primeiros passos em Portugal, a Zirc aposta na Polónia com o 001X, 7X, 9X e 7GT. Vê a Polónia como um importante mercado, até porque representa cerca de 8% do parque de automóveis ligeiros passageiros da União Europeia, como se assinala em comunicado.

Foi apresentada na quinta-feira deste setembro a nova Renault Niagara, uma pick-up robusta e moderna destinada à América Latina, que por isso mesmo não irá haver na Europa. De facto, trata-se do primeiro modelo de estratégia da Future Ready, lançado fora da Europa. Tem por base a plataforma RGMP e pretende servir utilizações de lazer, profissionais e também no dia-a-dia, juntando conforto e praticidade. Na concepção da Niagara, a Renault quis aproximar uma pick-up de um SUV, juntando a versatilidade e o conforto. O construtor define assim um modelo robusto, versátil e fácil de usar. A caixa de carga concebida para ser robusta e prática pode levar 938 litros e até 654 kg, tendo 8 anéis de fixação nas suas laterais, já que a capacidade de reboque chega aos 710 kg. A Renault Niagara foi concebida no Brasil e co-desenvolvida entre os centros de engenharia da Argentina e do Brasil. A produção, essa, decorrerá na Argentina. Não foram divulgadas informações sobre preços ou chegada ao mercado.

com um nome que nem todos poderão conseguir pronunciar ou decorar, foi oficialmente apresentado na quinta-feira deste setembro o novo Mercedes AMG CLE 646 Special Fertigung. Será de edição muito limitada, a 30 unidades, fabricada recentemente em Affelbach, integra a série Mitos. O coupé de alto desempenho baseado na Mercedes CLE 53 tem um design agressivo, mais de 600 cavalos de potência e tração traseira, sendo um desportivo puro que se junta à gama. Debaixo do capô, o novo Mercedes AMG está um potente motor V8 biturbo 4,0 litros da AMG, que recebeu várias melhorias, tem 646 cavalos de potência e até 850 Nm binário, com 3 circuitos de refrigeração separados para garantir estabilidade térmica em qualquer cenário.

aprovado na quarta-feira, 9 de setembro, o acordo de venda das participações da Porsche na Bugatti Rimac e do grupo Rimac. Assim, a histórica Bugatti corta em definitivo os laços com o grupo Volkswagen quase 30 anos depois. Em 2021 tinha sido criada a joint venture Bugatti Rimac com a Porsche a deter 45% para além de possuir 21% do grupo Rimac. Agora, os reguladores aprovaram o negócio anunciado em abril passado. Com a transação fechada em causa, está a compra das participações da Porsche por parte de um consórcio liderado pela HOF Capital, que fica com 23,5% das ações do grupo Rimac. Numa fase complicada ao nível financeiro, a Porsche consegue encaixar cerca de 1.000 milhões de euros ao sair da Bugatti e da Rimac.

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1: Dois anos depois de se lançar no mercado automóvel, a Xiaomi tem agora uma nova marca, a Skynomad, cujos dois primeiros modelos foram apresentados nos últimos dias. O início foi prometedor, com 4 minutos seguintes do lançamento oficial, que foi serem registados com mais de 10 mil encomendas, anunciou a tecnológica chinesa na rede social Weibo. É bom frisar que, por agora, a Xiaomi só vende automóveis na China, preparando-se para dar o salto para a Europa já no próximo ano. Os dois modelos Skynomad são um SUV, com um pendor para o estudo de terreno, são elétricos, com extensor de autonomia, significando que há um motor de combustão que serve de gerador para os motores elétricos, garantem a tração. Mais pequeno, o N70, tem 5 lugares, marcando a entrada na gama. O N90, por seu turno, tem versões de 5 e 7 lugares. Comum a ambos é o formato da carroceria retangular. Existem duas versões para cada modelo, o Pro e o Max, no N70, Max e Max Studio, no N90. Os preços de entrada estão situados entre os 26.879 e os 38.397 euros.

A Dacia tem feito praticamente tudo bem feito nos últimos anos, fez crescer a gama, melhorou significativamente a qualidade dos seus produtos e entrou em segmentos mais elevados, ajudando a solidificar a sua rentabilidade dentro do grupo Renault. Mas nem tudo é perfeito e há uma fatia importante do mercado onde a oferta da Dacia ficou claramente para trás: os elétricos. O lançamento do Spring, em 2021, trouxe aquele que continua a ser o automóvel elétrico mais barato do mercado português, mas ficou por aí. 5 anos depois, não há outro elétrico dentro da gama da marca romena, e o novo elétrico que acabou por apresentar é a segunda geração do Spring, construída sob a mesma base técnica do Renault Twingo. Cresceu, ganhou novos argumentos visuais, tecnológicos e também de segurança. E chegamos assim ao final de mais uma edição do seu programa do Automóvel. Prometemos regressar de hoje a outro dia aqui e neste mesmo horário. Até lá, tenha e faça uma boa condução.

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0: 13 horas, Setúbal.
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2: 7 homens com idade entre os 17 e os 51 anos foram detidos na noite de terça-feira após uma rixa nas festas em honra de Nossa Senhora da Boa Viagem no Conselho da Moita. Em comunicado divulgado na quarta-feira, a Guarda Nacional Republicana explicou que os homens foram detidos na sequência de desacatos entre vários indivíduos na Avenida Teófilo de Braga. Após o alerta, a GNR deslocou-se de imediato ao local e, durante a operação policial, vários indivíduos envolveram-se em confrontos físicos agredindo os militares. A autoridade teve então de recorrer ao uso da força, estritamente necessária, para garantir a integridade física dos intervenientes e dos militares e permitir a chegada de reforço policial. Face à alteração da ordem pública provocada pela ocorrência, foi necessário proceder ao encerramento antecipado das festividades que decorriam no local, explicou a GNR. Além das 7 detenções, a GNR apreendeu 2 armas brancas. 6 dos 7 detidos foram libertados e notificados para comparecer no Tribunal Judicial da Comarca de Lisboa. Já o 7º ficou sob custódia policial pela prática de crimes relacionados com as agressões aos militares da Guarda, até ser presente a primeiro relatório judicial. O ferido grave no abalroamento ferroviário ocorrido na quarta-feira no Conselho de Viana do Alentejo, no distrito de Évora, é um homem de 40 anos que foi heli-transportado para o Hospital de Lisboa, revelou a Proteção Civil. Fonte do Comando Subregional de Emergência e Proteção Civil do Alentejo Central indicou que o ferido grave que seguia no caminhão abalroado por um comboio foi transportado para o Hospital de Santa Maria pelo helicóptero do Instituto Nacional de Emergência Médica. Igualmente contactada pela LUSA, fonte da Corporação dos Bombeiros Voluntários de Viana do Alentejo, precisou tratar-se de um homem de 40 anos. Já as 2 pessoas que sofreram ferimentos considerados ligeiros a resultado deste acidente, que seguiam no comboio, foram levadas pelos bombeiros para o Hospital do Espírito Santo em Évora, acrescentou o Comando Subregional. Nem esta fonte, nem a Proteção Civil, nem a fonte dos bombeiros de Viana do Alentejo souberam precisar à luz a idade e o sexo destas 2 vítimas. O alerta para o abalroamento de uma viatura pesada de mercadorias por um comboio de passageiros que circulava na linha do Alentejo, na passagem de nível particular, foi dado às autoridades às 13h46. Segundo o Comando Subregional, dizem que o comboio abalroou pesado de mercadorias na passagem de nível de Almergia, situada entre Alcáçovas, no concelho de Viana do Alentejo, e Vila Nova da Barónia, no vizinho município de Alvito, pertencendo ao distrito de Beja, precisou. As operações de socorro mobilizaram 21 operacionais apoiados por 6 viaturas e um meio aéreo entre os elementos de bombeiros GNR e INEM. O secretário-geral do UGT propôs na quarta-feira que o salário mínimo nacional suba para os 1.000 euros no próximo ano, enquanto que o secretário-geral da CGTP defendeu que o país precisa de um choque salarial. Mário Mourão pede ao Governo atenção para aquilo que as pessoas estão a pensar.
3: Nós, para 2027, gostaríamos e fizemos uma proposta para que o salário mínimo fosse acima dos 1.000 euros, o que está previsto no acordo, e é isso que o acordo diz, são 970 euros, mas face à situação que se vive, e o acordo tripartido prevê esta situação, é a altura de fazer um reforço para responder àquilo que são as dificuldades com que as famílias se defrontam, o peso que o crédito à habitação e as rendas têm nos rendimentos das famílias.
2: O UGT lembra que o atual acordo tripartido prevê um salário mínimo nacional suba dos atuais 920 euros para os 970 euros. Mário Mourão considerou que essa meta é insuficiente para fazer face às dificuldades com que as famílias se defrontam, nomeadamente ao nível da inflação, da subida dos preços dos combustíveis e do crédito à habitação. O Ministro da Administração Interna disse na quarta-feira no Parlamento que as forças de segurança estão a recolher dados sobre os números de estrangeiros detidos em Portugal, residentes e não residentes. Luís Neves avançou que esta é uma medida para obter números seus maquilhar e reiterou que Portugal é conhecido como um país seguro.
4: Porque assumimos os números seus maquilhar, anuncio 2 medidas. Primeiro, um inquérito nacional de vitimização articulado com o sistema de segurança interna. E segundo, as forças de segurança já recolhem dados sobre detidos estrangeiros, residentes e não residentes, e que poderão estar prontos e disponíveis no relatório do próximo ano.
2: Relativamente à criminalidade no seu todo, o ministro afirmou que os números do ano passado mostram um aumento de 3,1%, considerando que esse crescimento se deve ao maior investimento das forças de segurança do país. Diz que não estamos apenas a falar de mais crimes, estamos a falar de mais ação do Estado, maior proatividade policial, sustentou. Futebol. O Benfica estreou-se na fase regular da Liga Europa com uma vitória por 2-0 no terreno do AC Milan, treinado pelo português Ruben Amorim, na quarta-feira. Foi a primeira vez na história que os encarnados derrotaram os rossoneri ao fim de 7 confrontos. As segundas linhas mostraram serviço em Marco Silva, que fez 9 alterações no 11 inicial. Assim aconteceu logo aos 16 minutos, quando Kaminski se lançou pela esquerda, virou para dentro e abriu pela direita para Lokebakio. O belga encarou David Batalhazy, deixou para trás com uma mudança de velocidade e puxou para o meio antes de rematar rasteiro cruzado para o golo. O Benfica mostrava-se intenso em Milão, a pressionar alto, a recuperar rapidamente à perda e a explorar o espaço nas costas dos alas do Milan. Aos 24 minutos, Sudakov acertou no poste. A partir da meia hora do jogo, o Milan começou a crescer e o Benfica chegou a ficar encostado à sua área. Contudo, aguentou o sufoco e foi para o intervalo em vantagem. A segunda parte começou novamente com o Milan por cima, muito intenso, e aproveitar o desgaste do Benfica, cujas segundas linhas já acusavam falta de rodagem. Nesses momentos apareceu Turbin, pela primeira vez a titular nesta época, com defesas importantes. Foi precisamente no pior momento do Benfica, no jogo que chegou o segundo golo aos 53 minutos. Sudakov encontrou Kaminski entre linhas, na área, mas o remate do polaco foi bloqueado. Na insistência, El Karouani apareceu pela esquerda a recolher a bola perdida, centrou para a reentrada de Kaminski, que desta vez na passada não perdoou. Foi o seu primeiro gol pelo Benfica. O Milan não se deu por vencido e continuou a pressionar em busca do gol. Contudo, a desesperação, a falta de pontaria e Trublin não permitiram à equipa de Ruben Amorim chegar ao gol. No final do encontro, Marco Silva, treinador do Benfica, reagiu à vitória das Águias frente ao AC Milan em declarações à Sport TV após o apito final da partida no San Siro, a contar para a primeira jornada da fase Liga Única da Liga Europa. Diz que a rotação correu na perfeição.
0: Agora é fácil falar, mas eu disse-vos desde da primeira hora que só faz sentido assim, mas mais do que dizer a vocês, os jogadores sabem o que ouvem desde o primeiro dia, desde que eu cheguei ao Benfica. Nós não poderemos ter uma época boa, positiva, só com 11, 12 jogadores, e os jogadores têm que perceber isso. Eu sei que quem não joga tanto não pode estar satisfeito, eu gosto dessa insatisfação, no bom sentido, se for dentro dos limites, e tem sido sinceramente, e isso só demonstra a capacidade que eles têm de perceber a dimensão do clube onde estão e podemos lutar em muitas competições para os nossos objetivos. É um grande trabalho tático da equipa, sinceramente. Eu sabia que em algumas alturas do jogo a falta de energia iria começar a aparecer em alguns jogadores que não têm jogado tanto, foi claro, alguns jogadores com câmeras, alguns jogadores com um desgaste enorme, mas um grande trabalho tático da equipa. Perceberam perfeitamente, com pouco tempo do último jogo com o Gil Vicente para hoje, aquilo que nós teríamos de fazer de diferente em termos táticos, principalmente no posicionamento defensivo. Com bola fomos praticamente a mesma equipa, só não construímos tanto a 3 com o lateral esquerdo, construímos a 4, porque sabíamos que íamos ser capazes de ter sempre um lateral livre na nossa primeira fase de construção, pela forma como o Milan nos ia tentar pressionar, e foi isso que aconteceu praticamente durante todo o jogo, mais na primeira parte, mais visível. E um grande trabalho, ganhámos sem sofrer gols, também é muito importante para nós, num campo muito difícil, contra o adversário que o Benfica não tinha ganho. Eu tinha dito aos jogadores que nos 6 jogos oficiais que o Benfica tinha feito, e jogos muito importantes, e jogos de finais europeias também, a realidade é que o Benfica nunca tinha ganho contra este adversário, independentemente de serem dois clubes gigantes na Europa e no mundo. A realidade é que nunca tinha sido ganho, e muitas vezes este tipo de recordes difíceis para bater estão lá para alguém o conseguir, e era uma oportunidade para nós a poder fazê-lo. E dar os parabéns aos jogadores. Quando entrei no estádio, quando viemos ver, quando acabámos de chegar e fomos ao relvado, senti algo de especial e diferente. Aquela recepção dos adeptos para connosco e para com os jogadores, acima de tudo, foi diferente, foi boa demais, e acho que eles retribuíram com um grande trabalho. É muito bom sentir que aqueles mais de 5 mil adeptos que estavam aqui hoje em Milão podem estar neste momento a festejar uma grande vitória do Benfica. Mas novamente, são só 3 pontos, começámos da melhor forma, já vamos no 7º jogo nesta competição, é incrível, em setembro, mas agora começou uma nova fase para nós. São só 3 pontos, começámos com o pé direito e agora há que descansar para preparar o próximo.
2: Depois deste resultado e a jogar com as segundas linhas, o treinador ficou com dor de cabeça.
0: Mas são muito boas, e os jogadores sabem isso. Eu hoje, eu disse-vos que não estava muito na nossa cabeça, independentemente de vocês não acreditarem, e eu percebo que não acreditem em relação ao jogo do próximo domingo. Nós tivemos muitos cuidados, porque em 11 dias não queríamos pôr o mesmo 11 a jogar 4 jogos, corríamos alguns riscos de lesão e nós não quisemos correr, e ao mesmo tempo também quis passar uma mensagem de confiança a quem trabalha tão forte e não tem estado nos jogos, não tem sido decisivo em muitos jogos, independentemente, alguns deles nos ajudaram muito no último jogo com o Gil Vicente, por exemplo o Cláudio, que nos ajudou muito e eu estava a querer pô-lo no jogo e não era o jogo possivelmente para pôr hoje, está mais que pronto para ajudar a equipa também, e hoje sequer, nem sequer entrou, mas isto faz parte, são muitos jogos que aí vêm, nós vamos ter o último desta fase que tem sido muito complicado em termos de número de jogos para nós, mas que a equipa tem respondido bem, temos de ter o último no domingo e depois vem uma paragem longa, infelizmente vamos estar quase sem jogadores, mas vem uma paragem longa para depois recomeçarmos novamente, mas agora descansar, não vamos ter muito tempo para celebrar, que não faz sentido, é bom para os adeptos agora celebrar e nós descansar, amanhã viajamos para Lisboa para começarmos a preparar o próximo.
2: Do outro lado, na flash interview da Sport TV, Ruben Amorim, treinador do Milan, diz que faltou muita coisa à sua equipa.
5: Faltou muita coisa, nós também, assim que sofremos o golo, mesmo antes, nunca nos encontrámos e depois desorganizámos e depois o Benfica deu-nos um bocadinho a bola em certos momentos, mesmo para que nós a perdêssemos, ainda temos que trabalhar muito nesse aspecto. Faltou velocidade, faltou corridas nas costas da defesa do Benfica, o Benfica esteve sempre confortável à espera do nosso erro, e a nossa equipa ficou muito ansiosa, então jogar em casa, querer fazer tudo muito rápido e sentiu-se muito. E portanto, o Benfica acabou por matar o jogo no segundo golo, esperou depois com as transições, e nós com a bola junto da área, mas sem grande criatividade.
2: Ao certo é que o Benfica somou a primeira vitória da sua história diante do AC Milan, a equipa de Marco Silva estreia-se assim na Liga Europa como um dos primeiros classificados com 3 pontos.
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7: Mesmo para aqueles que estão agarrados ao trabalho, nada melhor do que uma rapidinha para animar a malta.
8: Senhor Fonseca, acho bem que me deu um aumento ordenado, porque tenho outras empresas atrás de mim.
9: Ah, sim, não me diga. E que empresas são essas?
8: Olha, a empresa da eletricidade, a empresa da água e até a maior empresa do país, a repartição de finanças.
10: Chefe, eu cá tenho uma reclamação a fazer. O meu salário não está de acordo com as minhas aptidões.
9: Eu sei, Dona Mercinda, mas não podemos deixar que a senhora passe fome.
8: Venha responder ao vosso anúncio e candidatar-me a um lugar nesta empresa.
9: Muito bem. Por acaso a menina tem alguma recomendação da empresa onde trabalhava?
8: É claro que sim.
9: E qual é essa recomendação?
8: Bem, eles recomendaram-me que procurasse outra empresa.
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12: 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Donald Trump e Melania.
17: Estes dois fazem um casal como não há outro igual, nem sequer em Portugal.

0: Enfim, sós, minha querida Melania.
1: Finalmente, Donald.
0: Então, Melania, gostaste de vir comigo nesta viagem ao Marrocos? É lindo.
1: Adorei, Donald. Eu sabia que acabava por acabar em Rabat.
0: Sempre que estamos juntos, tu passas a maior parte do tempo a piscar os olhos aos nossos anfitriões, embora raramente consigas piscar qualquer coisa que se veja.
1: Ora, ora, Donald, eu contento-me com pouco. Para me sentir feliz, não preciso de pescar nenhum gordo besugo, nem sequer uma grande sarda. Contente-me com a minhoca.
0: Não, Melania. Pelo menos enquanto eu for presidente dos Estados Unidos, hei de arranjar-te coisa melhor.
1: Ai, um homem! Um homem dentro do roupeiro!
0: O quê? Já?
2: Min Abdullah! Halá, halá! Cobra por em pé, meu flauta! Halá, halá!
1: Ele tem um papel na mão, Donald.
0: Um papel? Socorro! Fomos sequestrados! Ele é um terrorista!
1: Calma, tem calma. Ele tem na mão um bilhete com uma mensagem do rei de Marrocos. Lê, lê.
0: Os meus votos de uma boa, grossa e grande estadia. Aqui vos mando um encantador de serpentes para que nada falhe. Com a sua flauta, o Abdullah tem fama de encantar e pôr em pé qualquer serpente renitente. Aproveitem e gozem muito.
2: Abdullah Amin, halá, halá, meu flauta, cobra em pé, halá, halá.
0: O rei de Marrocos tem cada uma um encantador de serpentes.
1: Ai, Donald, para mim foi uma surpresa muito romântica e agradável que me encantou imenso. É que eu, meu Donald, querido, sempre sonhei serpente.
0: Serpente, Melania?
1: Sim, Donald. Desde a primeira vez que te vi com esse teu cabelo caído para a testa, que desejei serpente. Serpente, para ti, é o meu destino, Donald querido.
2: Serpente! Sim, sim! Abdullah ir já tirar a flauta para fora! Halá, halá!
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5: Naquela escola modesta, há putos com toda a escola. Também muito se protesta quando a professora usa mola.

0: momento já não posso com os burritos dos crescidos que são adultos. Ainda ontem à noite, a minha velha vinha-me cabanhada de que os bebês vêm de Paris.
1: Por acaso, há para aí alguns mangas que até parecem que são mesmo filhos do Le Pen francês.
0: E não há porque há penes portugueses, não?
1: Pois o meu pai, aí há tempos, veio-me com uma história que metia ovos, galinhas, galos e pintainhos. Claro que só para o lixar, perguntei logo à minha mãe se lhe tinha gostado muito a pôr o ovo em que eu vim quando nasci.
0: Epá, realmente há para aí crescidos adultos que são tão burros e ignorantes que eu até desconfio que há doutores e engenheiros que nunca foram à escola. Olha, alguns nem sabem que o Benfica é o melhor clube do mundo. Ou então só dizem as neiras, só mesmo para abandalhar o esquema, pá.
2: Bom dia, meninos e meninas.
3: Bom dia, professora.
2: Ora, muito bem. Antes de começar a lição, há alguma dúvida que os meninos queiram esclarecer?
1: Olha, senhora professora, aqui a Belinha estava mesmo agora a falar por causa dos adultos crescidos andarem para aí todos os dias a baralhar a gente, dizendo que viemos de Paris no bico de uma cegonha. Está errado, não está, sua professora?
2: Realmente os meninos e as meninas não vieram de Paris no beco de uma cegonha. Mesmo aqueles que nasceram em Paris vieram para cá de avião, automóvel ou comboio.
1: Bacana, minha. Eu sabia que sou mais campeão que os adultos crescidos que andam sempre a dar bandeira.
0: Oh, sua professora, então porquê é que os crescidos adultos andam para aí sempre a falar como se tudo fosse verdade?
1: Porque são burros. Ou então andam gazados.
2: Menino Joãozinho, tenha maneiras, sim. Além disso, toda a gente pode errar. Porque errar é próprio do homem.
1: Ah, bom. Percebi agora porque é que esses adultos crescidos erram tanto. É para mostrar que são homens.
0: É, mas alguns preferem ser burros porque os burros já têm muito maiores.
2: O quê, menina Belinha?
0: As orelhas, sou professora. As orelhas.
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2: 7 de setembro do ano da graça 2026. Já percebeu que o setup é diferente do habitual, mas como eu costumo dizer, isto é uma tentativa de analisar factos económicos e políticos numa base diária. Bom, agora sim, vamos lá ao programa de hoje. Temos aqui muita coisa sumarenta para tratar. E vamos começar pelo período de ordem do dia, para falar de a história da guerra híbrida, não é? A Rússia vai testando a Europa, vai testando o Ocidente, com um tipo que é um Golias, está do outro lado, está assim sentado a olhar e tal, a dizer assim, ou seja, entendam-se lá, pá, que isto não é um problema meu, não me quero meter nisso. É curioso, Trump não se quer meter em guerras com a Rússia e coisas do género, não é? Mas meteu-se numa guerra estúpida com o Irão. Realmente, a coerência dos chefes de Estado é uma coisa magnífica. E, entretanto, a Rússia vai-se encorajando, até porque sabe que há negócios, que, como este tipo é um tipo de negócio, é um tipo transacional, e como tem a sua família a chafurdar em negócios com os russos e outra gente pouco recomendável, vai fechando os olhos esta brincadeira, e o tipo do outro lado diz assim, oh, pessoal, acelera isso, não é? Que é aquilo que o Sr. Putin não dá a fazer. Mas desta vez é mais uma cena com um drone armado, pois com podia ter rebentado. Enfim, a Europa está precisada de acordar. E já lá vamos a isso por causa do discurso da Sra. von der Leyen ontem. Bom, ponto seguinte. O Fed subiu mesmo os juros. O Federal Reserve Bank, ou seja, o Banco Central Americano. Não há novidade nenhuma nisto, temos feito uma aposta aqui, que seguramente qualquer pessoa faria. Isto não há insight trading nenhum, é apenas perceber aquilo que é o comportamento da inflação e as expectativas dos mercados. E os mercados estavam a dizer ao Fed há muito tempo, opa, meu amigo, sobe as taxas, pô. E o Sr. Kevin Warsh, por mais amiguinho que seja o Sr. Trump, foi obrigado a vergar-se aos ditames do mercado. Aliás, é curioso, eu digo aqui muitas vezes, e há pessoas que continuam a se perceber, os bancos centrais mandam muito pouco hoje em dia nos juros. Quem manda são os investidores. Quem manda é o mercado, aquilo que se chama mercado. Mercado são milhões de investidores que diariamente interagem e intervêm no mercado de dívida. Aliás, não é só mercado de dívida, mas estamos a falar de mercado de dívida. E, portanto, esses investidores é que estão a ditar aquilo que é a subida da taxa de juros. O Fed apenas assiste e percebe para onde é que o mercado vai. E o que é curioso é que ontem o Fed acabou por dizer que não, esta decisão que anunciou ontem não é a primeira. Aliás, não é a última. Portanto, vai haver novas subidas em breve. E de regal sabe que é a primeira subida desde 2023. E depois, sabe o que é que aconteceu? O indivíduo da Casa Branca, que acha que é um César, vira-se e diz assim, deixam as taxas de juros já! Quer dizer, ele deve estar a pensar que está a falar com o staff do Trump, não é? Ou então naquele programa de televisão, you're fired! Não é? Os mercados estão a dizer quem é que you're fired neste momento. Veja só o nível de respeito que um tipo destes não tem por instituições independentes. As democracias fortes são aquelas que têm instituições fortes. O Federal Reserve Bank é uma instituição forte e é uma instituição independente. Portanto, faz aquilo que tem que ser feito para garantir estabilidade monetária. Isto é a inflação entre 0% e 2%, que é aquele valor que é mais saudável para o comportamento das economias. Já agora, último ponto aqui do período de ordem do dia. Eu estava a ver os jornais internacionais hoje, dei com o Haaretz, assim é que é. O jornal israelita, muito credível, são os dois que eu costumo ler de vez em quando, o Haaretz e o The Jerusalem Post. E o Haaretz tem uma história muito interessante hoje. Um think tank israelita, eu vou dizer qual é que é, Institute for National Security Studies, colocou cá fora um relatório com um aviso muito sério, que o terrorismo perpetrado por alguns settlers na Cisjordânia contra palestinianos, e a palavra é terrorismo que o coisa usa, que o relatório usa, pode transformar-se num problema de segurança nacional para Israel. Não sou eu que digo, é o referido instituto. Convém ouvir isto, convém pensar, porque é a segunda vez na história que o instituto faz alertas destes. Bom, vamos para os temas mais importantes de hoje. E vamos começar precisamente pelo ponto que falámos há bocadinho, que é o discurso da Sra. von der Leyen ontem, que é o discurso do Estado da União. O discurso variou entre coisas de mostram a apatia europeia, literalmente. Por exemplo, eu não vejo um empenhamento, nem vi um empenhamento ontem em coisas fundamentais como as transações dentro do espaço da União Europeia para criar grandes empresas para poderem competir com os Estados Unidos e com a China. Mas ontem a temática andou essencialmente à volta de duas coisas. Primeiro, não vamos tolerar que crianças com menos de 15 anos tenham contas nas redes sociais. E a gente tem esta mania, quando tem um problema, acha que uma bala de prata resolve tudo. Não é assim. Esta história toda das redes sociais e de limitar isto, limitar aquilo, só uma coisa, que é os Estados e os pais alheiam-se da educação dos miúdos e depois põem as culpas em cima de outros, nomeadamente as redes sociais. Sinceramente, é a minha opinião. Mas agora vamos à parte da segurança, porque foi o aspecto mais importante que eu recolhi ontem da conversa da senhora von der Leyen, onde ela anunciou um Conselho de Segurança da Europa, onde é uma espécie de órgão de defesa europeu. E a pergunta seguinte é, então, e a NATO? Pois, a NATO está com um problema, que é os Estados Unidos a fazerem uma espécie de separação, cada vez mais evidente, cada vez mais, eu tenho os meus interesses, vocês que se lixem, e a Europa tem que estar a acordar os sapatos. E este conceito de segurança é para incluir, além dos países da União Europeia, o Reino Unido, faz todo sentido, não faz sentido pensar na segurança europeia sem o Reino Unido, até porque é um país historicamente comprometido com estas coisas, e depois, em segundo lugar, o Canadá, não é? Que passa a ser o país associado, digamos assim, da União Europeia nesta área. Não se sabe muito bem o que é que isto quer dizer, mas suspeita-se, percebe-se, que é, vamos buscar aquele país que neste momento tem mais problemas com os Estados Unidos, que é mais próximo, que tem mais identificação com ideais europeus, e vamos criar aqui uma coisa que nos permite pensar numa segurança comum. Como é que tudo isto vai funcionar? Ninguém sabe. Uma coisa é certa, é melhor isto do que nada. O que quer dizer que é melhor isto? Como a Europa estava a fazer muito pouco nesta área, uma iniciativa lançada precisamente com este objetivo faz sentido. Qual é o drama disto? A Europa tem muitas instituições, supostamente para atingir certos objetivos, mas algumas delas não funcionam. Portanto, a pergunta é, então, esta é mais uma, mas vai funcionar ou vai andar aí no ramo-ramo como as outras? Seria a pior coisa que podia acontecer. Ponto seguinte, o GT quer um salário mínimo de 1000 euros. Os patrões dizem que não. Eu compreendo isto. Ah, não venham com a história de, quando o acordo foi celebrado, a inflação era uma coisa, agora é outra. Eu, em relação a aumentos salariais, a inflação, digo sempre a mesma coisa. Ou o pessoal percebe que nós não podemos ter uma relação contínua entre aquilo que é aumento de salários, aumento de inflação, depois já volta a aumentar os salários, depois volta a aumentar a inflação. Eu digo-lhes, dou-lhe sempre o exemplo da Scala Mobile nos anos 70 em Itália, correu mal. E, por outro lado, outra coisa, a UGT já cedeu em alguma coisa? Que eu saiba, não se deu. Nas reformas laborais, para não. Só mais um pormenor. Qual é que foi a produtividade dos últimos 2 anos? Eu não concebo aumentos salariais e muito menos do salário mínimo sem... O salário mínimo próximo ano vai saltar para 970 euros. Salário mínimo. Não é brincadeira. Inclusive é para as responsabilidades para as empresas. Portanto, mexer nos salários sem produtividade é coisa que para mim não me assiste. Portanto, sinceramente, acho que os patrões têm toda a razão da recusa que estão a fazer. E vamos ver se o governo não faz porcaria nesta área. Ponto seguinte, moedas, caros moedas, Presidente da Câmara Municipal de Lisboa, quer o fim do Volta. Eu percebo, faça a porcaria que andei pelas cidades. E não é só Lisboa, outros sítios também. Com a gente a vasculhar no lixo e a procura de latas e de água 4. E é fácil perceber porquê. Aqui há umas 2 semanas eu peguei uma série de latas e garrafas de plástico, fui ao supermercado, quando fui lá à caixinha eram só 4 euros. 4 euros, 4 euros faz diferença no orçamento das pessoas. Agora, o problema é, a Ministra do Ambiente já veio dizer que não. Ah, não sei quantos, uma coisa europeia. Eu percebo, mas é que dizer, mas como veem, isto cria um problema para as cidades, estão no lixo nas cidades. A pessoa vai passar ao lado disso. Sim, senhora. Ponto seguinte, Leonor Beleza. Eu não vi a entrevista ainda, confesso. Vi hoje certos de manhã que ouvi na rádio sobre declarações de nobreza à minha colega Fátima Campos Ferreira, da RTP, sobre a frustração de Passos Coelho. Que é isso que eu quero dizer. O que é que ela diz? A Passos Coelho anda a fazer estes avisos, estas intervenções, porque está um bocado chateado ainda, sente-se injustiçado por aquilo que aconteceu em 2015. Ganhou as eleições, foi maltratado, não formou o governo, e além de mais ele teve fazer coisas difíceis num momento muito complicado. Eu acho que a Lei Nobreza está a usar um eufemismo destas coisas, e portanto agora vai fazendo estes avisos, sente-se um bocadinho frustrado, basicamente isto. Bom, primeira pergunta. Que Passos Coelho está frustrado, nenhum de nós tem dúvida. Provavelmente nós também estaríamos, se tivesse acontecido o mesmo que aconteceu. Ele literalmente tirou o país da bancarrota. Ok? Ponto. Vale a pena. Como Mário Soares fez nos anos 80, quando o PSD de Balsemão deixou uma borrada autêntica, o país próximo da bancarrota, e Mário Soares teve que tirar. Com a ajuda do PSD, aliás. Mas o que é que eu acho que uma nobreza não devia dar a fazer? É fazer declarações destas. Olha, desde logo com uma razão. Leonor Beleza está comprometida com a atual direção. Ela é a primeira vice-presidente do PSD. E, portanto, quando ela aparece a criticar isto, a primeira coisa que se olha, lá está, a atual direção a mandar bocas por interposta pessoa a Passos Coelho. Onde é que eu já ouvi isto? Ontem. Graça Carvalho já tinha dito o mesmo de Passos Coelho. Portanto, o mesmo, uma coisa parecida. Portanto, dá a sensação que a direção do PSD manda todas as pessoas, não é? Neste caso, na nobreza. O que é uma pena ela ficar associada a isso, que eu tenho um respeito enorme para ela, acho que ela é uma pessoa independente e vertical. E depois, a Graça Carvalho. Portanto, não fica bem. Em segundo lugar, era bom que o PSD percebesse que o inimigo não é Passos Coelho. O inimigo não é interno. O inimigo está fora. Portanto, Passos Coelho, embora esteja frustrado, tem toda a razão nas críticas que está a fazer em relação às reformas. E é estranho que uma pessoa como Leonor Beleza, que pertenceu a um governo de Cavaco Silva, que foi um governo super reformador, não é? É pano com disparates destes. Sinceramente, acho que isto é um disparate e acho que isto era evitável e, sobretudo, acho que uma pessoa com a estrutura de Leonor Beleza não devia estar envolvida nesta porcaria. Ponto. Até porque, como eu digo, não sou independente com a sua craveira, aparecer com a ideia de que, com a imagem de que está a fazer recadinhos o liberalismo montenegro é deplorável. Bom, ponto seguinte. Tema mais importante hoje. Este e o da Leonor Beleza. O Presidente da Assembleia da República, José Pedro Vieira Branco, chumbou a Comissão Parlamentar de Inquérito do Chega a Luís Neves. Primeira razão, antes de irmos perceber se tem razão ou não. Porquê? Porque o José Pedro Vieira Branco diz que os termos em que o Chega pediu a Comissão Parlamentar de Inquérito são demasiado largos. Dá para investigar tudo e mais alguma coisa. Olha, que eu saiba, que se saiba, nem o Chega nem as CPIs são uma espécie de polícia que pode investigar tudo e mais alguma coisa. Ou seja, quando se pede uma Comissão Parlamentar de Inquérito, tem de ser circunscrito nas matérias. Bem, pergunta seguinte. José Pedro Aguiar Branco tem razão. Não sei, eu não conheço os detalhes daquilo. Tenho de me basear naquilo que estão a dizer. Se for como ele está a dizer, que aquela abrangência ser muito grande, eu acho que ele tem razão. Porque a lei não permite isto. E mais, é quase como, eu digo aqui muitas vezes, é quase como transformar uma instituição de fiscalização numa espécie de instituição judiciária. Não é essa a função das comissões parlamentares de inquérito. Mas agora há uma coisa no meio disto tudo. Como se percebeu a seguir, o Chega veio logo dizer que é tudo farinha do mesmo saco, que José Pedro Vieira Branco está a pactuar com a podridão e não sei das quantas. Pergunta seguinte. Isto era expectável? Sem dúvida. Pergunta, sem dúvida neste sentido. É óbvio, quando alguma coisa não vai de acordo com aquilo que o Chega quer, André Ventura aparece logo a fazer-se de vítima e a chamar nomes. Ai, não sei quantos, são todos iguais. Isto é assim há 50 anos. É a mesma corrupção. Epá, sinceramente, essa ladinha pode cair bem junto dos fanáticos do Chega. O resto da malta tem a obrigação de usar a cabeça. E neste aspecto é preciso usar a cabeça. E porquê que eu digo isto? Perguntinha-se, para que queijinho? André Ventura não sabia que isto ia acontecer. Ou seja, André Ventura não suspeitava que, ao pôr a formulação da Comissão Parlamentar de Inquérito como pôs,

porque o JPP conseguiu deixar passar, conseguiu o seu intento, digamos assim. Bom, segunda questão. Se o Chega reformular isto, a Comissão Parlamentar de Inquérito passa, eu não tenho dúvida nenhuma. Agora, obviamente, a intenção do Chega não é esta, e da André Ventura. A intenção é andar a pôr o assunto Luís Neves permanentemente nas bocas do mundo e da comunicação social. Ou seja, tornar o assunto Luís Neves uma espécie de novela mediática, com episódios, não digo todos os dias, mas todas as semanas, porque dá jeito ao Chega. Ora, era isto que o Chega queria. Agora, porque o José Pedro Guimarães, que já devia imaginar que, estava, que é isto que estava em causa, devia ter deixado de passar a comissão de inquérito só para depois chegar a não vir fazer estas coisas? Não. Se alguma coisa não está bem, as instituições têm que o dizer. O que é que tem que acontecer aqui é, agora, haver uma capacidade séria, transparente, clara, por parte do GPD e da Guia Branca e da sua equipa, a dizer assim: meus senhores, nós não aprovamos por isto, de maneira que as pessoas em geral percebam, que é para garantir que esta vitimização à lá André Ventura não caia no goto da maioria dos eleitores. Moral da história: André Ventura sabia toda, ok? André Ventura não é estúpido, André Ventura é uma pessoa muito inteligente, é uma pessoa com sentido de oportunidade, de cheiro à política, ele trazendo a política por todo o lado, que é coisa que os outros tipos não têm. Portanto, André Ventura sabe ser político, isso é ser político. Agora, nós que estamos deste lado, é que não temos de ser idiotas. Portanto, temos que saber separar o trigo do joio. O que é o joio aqui? É o objetivo de André Ventura andar a fazer este tipo de números frequentemente para sair por cima. O que é o trigo? O trigo é, olha, aquela Comissão Parlamentar de Inquérito tinha as normas que respeitavam a lei ou não. Este é que é o ponto. O resto é conversa. Mas esteja descansado, porque esta brincadeira, esta novela vai continuar, não é? Porque o André Ventura vai continuar a realizar isso, fazer achar invariz e fazer o barulho que costuma fazer. E, por outro lado, vamos assistir à tentativa de explicar: não, senhor, isto tem que ter tudo, tem que estar muito bem circunscrito, senão nós caímos numa CPI que vai investigar tudo e mais alguma coisa, inclusive aquilo que não está sob investigação. Bom, ponto seguinte, mais um tema de ontem. A entrevista a José Luís Carneiro na SIC Notícias. Eu começo por dizer já uma coisa. Todos os jornalistas que estiveram lá estiveram muito bem na entrevista ao líder do Partido Socialista. Bernardo Frão, Paulo Baldeia e Ângela Silva. Estiveram todos bem. É verdade que houve momentos em que interromperam José Luís Carneiro e podiam ter dado determinadas ideias. Mas José Luís Carneiro está a se transformar numa matraca, não é? Uma picareta falando também que é. Fala, fala, fala. Não deixa as pessoas colocarem questões. Mas as pessoas colocam questões e eu respondo. E eu pergunto, então e os alhos? Ele diz assim, muitos lugares estavam porreiros. Quer dizer, isto é a especialidade em que José Luís Carneiro se traça, está a transformar. Mas, primeiro ponto, os jornalistas estiveram muitíssimo bem, colocaram questões pertinentes, foram incisivos. Segunda questão. José Luís Carneiro não passou nisso. Lamento. José Luís Carneiro está a se transformar numa espécie de populista, não é? E como tem falta de argumentação, ele tem falta de solidez, sobretudo nas contas, já vamos ver a seguir. E depois aparece sempre com uma espécie de soundbites, não é? Para ver se cola. Até agora não colou nenhum, não é? Não há nada que se conheça de José Luís Carneiro que tinha dito onde para ia dizer que neste momento o pessoal repita: olha, este é o mantra do PS. Não conseguiu fazer isto. E não vai conseguir porque não tem jeito para isso. E portanto devia fugir disso e ir para outras coisas. Mas o ponto que mais me impressionou foi a confusão das contas. Porque o José Luís Carneiro começou a pronunciar baixas de IVA de 23 para 13. E depois, quando os jornalistas dizem, mas olha, a Comissão Europeia não deixa. Ai, mas a Espanha fez. Pois, mas fez, e nós explicámos isso aqui na altura, a Espanha levou uma rabocada logo a seguir da Comissão Europeia e foi obrigada a recuar no IVA a 13%. Primeiro ponto. Segundo, um erro que depois os jornalistas denunciaram foi, então, mas que é a história do IVA zero. E depois a baixa do ISP para todos. Que o próprio Mário Centeno já classificou de disparate. Aliás, como se lembra, eu até elogiei aqui Mário Centeno, costumo criticá-lo, mas elogiei, porque de facto foi coragem de Mário Centeno a dizer uma coisa daquelas. E a conversa é muito simples. Você baixa um imposto sobre o consumo. O ISP é um imposto sobre o consumo, o IVA também. Portanto, quando você baixa isto, beneficia quem ganha 5 mil euros e quem ganha 700. Faz sentido? Não faz. E muito menos para um socialista.

Mas ele insiste, não é? Porque foi o primeiro partido a propor esta porcaria até em 2023. Aliás, não sei se recordo, mas na altura António Costa quis mexer no IVA e começou a pôr e fez-lhe um manguito. Não é? Portanto, é conveniente não esquecer. Parece que a malta não se lembra. Mas, de facto, foi isso que aconteceu. E, portanto, isto é um alerta. Bom, mas vamos continuar. É que, numa certa altura, os jornalistas colocaram o Gélis Carneiro questão-chave. Então, mas espera aí. O senhor disse que são só de 132 milhões de euros. Para já vou dizer uma coisa. Não são 132 milhões. São várias centenas de milhões. E o ponto seguinte é este. É que o Gélis Carneiro está a dizer assim, ah, mas isto é aqui um apoio pontual de 3 meses. Pois, mas é que não iria ser um apoio pontual. E eu explico-lhe porquê. Porque esta subida de preços que chegou aí, nos combustíveis, nos alimentação em geral, não é passageira. E este é um dos erros cruciais de Gélis Carneiro. Aliás, uma parte é erro, outra parte é estupidez, é manha política, porque ele não quer reconhecer que isto é um problema permanente, ou seja, um problema estrutural. A subida de preços veio para ficar nos combustíveis, na inflação, e portanto vai levar 2, 3 anos para conseguir colmatar isto. Bom, e na energia vamos ver, no petróleo vamos ver, no gás vamos ver. Para já sabemos que estão aqui em cima em altas, não é? Portanto, isto não custa 132 milhões de euros. Custa muito mais, Gélis Carneiro não consegue descalçar essa bota. Aliás, numa certa altura, para já ele tem uma dificuldade enorme em aceitar que os seus colegas que já criticaram estas medidas têm razão, nomeadamente Mário Centeno. E depois tem esta dificuldade de perceber, quando os jornalistas colocaram, você foi a tu e fazer aquele número dos combustíveis, não sei quantos, ah, eu queria mostrar a diferença entre Portugal e Espanha. Só falta, Steve Pérez, que os jornalistas não tivessem feito esta pergunta, ouça, então se você vir o seu camarada a tirar só o poço, você vai, vai ser tirado atrás, como dizia a minha mãe. É para não, não é? Então, mas você quer ter um problema com as suas taxas de juros e com a solidez das contas públicas, que é o que Espanha não tem neste momento, mas Portugal tem. É isso que você quer fazer. Você, e os jornalistas deviam ter perguntado a Gélis Carneiro, você quer pagar mais juros ainda no próximo ano do que se vai pagar, que já são 800 milhões de euros? Porque é isso que vai acontecer. Quando você sofre uma degradação das suas taxas de juros, e nomeadamente daquilo que é o nível de solvabilidade de um país, as taxas de juros agravam-se. E esta era a pergunta que... o Gélis Carneiro não consegue fugir a estas questões. E depois há um momento inacreditável em que os jornalistas começam a colocar questões sobre um certo assunto e ele depois vira-se a responder com coisas completamente diferentes. Bem... E depois ainda há uma coisa extraordinária no meio disto tudo, que é a questão do consumo. Repara, você tem uma inflação elevada. O que é que você tem que fazer quando tem inflação elevada? Provocada por um desencontro entre oferta e procura. Olha, petróleo, por exemplo. Você vai o quê? Estimular a procura. Andar a dar subsídios, baixar IVA, baixar ISPs, é estimular a procura. Portanto, se você já tem um problema de escassez, tem uma procura elevada, você vai aumentar a procura? Quer dizer, isto é fomentar a inflação. Ou seja, aquela cabecinha tonta não consegue perceber isto. E isto é uma das maiores dificuldades que o Gélis Carneiro tem. E eu, sinceramente, tenho pena que os jornalistas não tenham questionado mais o Gélis Carneiro neste aspecto. E depois, onde é que realmente me fez a impressão? Quando Gélis Carneiro diz que vai subscrever, vai aprovar a CPI do Bloco de Esquerda, imagino só a educação. Ou seja, o Bloco de Esquerda, o PS e o PCP são responsáveis pelo desastre de educação. Porque aquilo que o PS fez foi frete ao Bloco de Esquerda, como se percebeu agora pela reação de João Costa. Agora reconhece, de facto, tiveram que ceder ao Bloco de Esquerda e ao PCP. Deram cabo da educação. O PISA mostra que o PS foi um desastre de educação. E, portanto, Gélis Carneiro vai estimular uma CPI onde se vai questionar o quê? Onde vai aparecer a incompetência do Partido Socialista. Isto é de estúpidos. Sinceramente, isto é uma estupidez. E depois veja só a lata do Gélis Carneiro. O jornalista diz assim, ouça lá, então mas o PS quer mesmo uma CPI à educação? Pá, com o problema do PISA, e vira-se o Gélis Carneiro e diz assim, bom, os nossos profissionais de engenharia e de outras áreas têm qualidade internacional. What the fuck? Oh meu, a gente está a falar do ensino secundário, ok? O PISA não é sobre engenharias e gestão. E o Gélis Carneiro, deixe-me explicar-lhe uma coisa nessa cabeça que não chega lá. Sabe qual é a diferença entre o ensino secundário e o ensino universitário? É que o ensino universitário tem gestores. O ensino secundário é um desastre, ok? A escola de secundária é um desastre de gestão, que isto é uma coisa que aquela cabecinha pequenina não consegue perceber, não é? Portanto,
José Luís Carneiro não só não reconhece o disparate que o PS fez nessa matéria, como faz ter uma preocupação enorme. Quer dizer assim, este gajo ainda não percebeu o disparate que fez. E a responsabilidade tem do disparate. Olha, não percebeu aquilo e tanto não percebeu que inclusive está disposto a repetir a porcaria, não é? Eu já contei que uma vez estava no julgamento e vejo o juiz dizer a um indivíduo assim, ele não respeitou a regra da prioridade, bateu e diz assim ao juiz, mas você daqui tinha uma coisa a dizer que você perdia a prioridade. Ah, mas ele vinha depressa. Hello? E o juiz diz assim, olha, sabe uma coisa, estou a pensar em tirar-lhe a carta para sempre. Sabe porquê? É que você não percebeu o desastre que cometeu, o erro que cometeu e ainda quer repeti-lo. É que é a mesma coisa. Ou seja, José Luís Carneiro ainda não percebeu a burrada que fez a educação no partido dele e já quer voltar a fazer mais. Não é? Ou seja, está a fugir com o rabo à seringa. Aliás, esta história da CPI na educação é uma coisa inacreditável. Mostra que o José Luís Carneiro, o partido neste momento, a direção, não tem sentido estratégico nenhum. Se a área onde o PS não se devia meter com CPIs é na educação, porque vai levar a sopa. Percebe? Porque vai ser cilindrado de cima a baixo, na história de fizeram um disparate na educação. Eu não consigo perceber a sério, não consigo perceber aquelas cabeças tontas. Mas enfim, é preciso um novo impulso, dizia ele, é preciso um novo impulso na educação. Daqui a um ano vamos estar a falar do impulso que o fulano vai, que o José Luís Carneiro quer implementar. Eu tenho aqui só mais um ponto para aqueles que são os fãs, é um fediver, fãs de automóveis. A McLaren, marca desportiva, também vai entrar nos SUVs, ok? Já não é só Ferrari, Lamborghini e toda a malta que entra nos SUVs. Para aqueles que estão mais fanáticos de automóvel, fica aqui esta... Fica aqui esta ideia. Bom, mas só vocês já conhecem aquilo que houve aqui e não houve mais lá nenhum. Ah, e há mais uma. Não forme a sua opinião sem ouvir a nossa. Não precisa de seguir a nossa, mas não forme a sua sem ouvir a nossa. Tenha um grande dia. E amanhã cá estarei para atazanar o juízo. Muito obrigado.

Muito boa tarde, hoje já é quinta-feira, já faltou mais para o fim de semana. Eu sou a Joana Montinho e vou ser a sua companhia nas próximas horas aqui na Rádio Azul. Boa tarde.

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1: Já abriu a nova Escola Básica do Seixal com capacidade para 275 alunos. Na Moita, o homem foi detido por tráfico de estupefacientes. O Bloco de Esquerda acusa o Ministério da Educação de ser um agente de confusão. O Governo deverá prolongar apoios aos combustíveis. Luís Cabral diz que o INEM está a funcionar melhor. Desporto. Três atletas que participaram na meia-maratona do Porto estão internados com prognóstico reservado. Grande Prémio de Portugal, de Fórmula 1, com bilhetes à venda na segunda-feira.
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1: A Escola Básica das Lagoas foi ontem inaugurada. Tem 8 salas destinadas ao primeiro ciclo e 3 salas para a educação pré-escolar. Segundo a autarquia, o projeto, que tem capacidade para acolher 200 alunos do primeiro ciclo e 75 alunos do pré-escolar, inclui também outras valências, como refeitório, cozinha, biblioteca, salas de trabalho, espaço polivalente e área destinada a jogos e recreio. De acordo com dados do Censo 2021, a freguesia de Fernão Ferro tem cerca de 20.750 habitantes. Além deste novo equipamento, a Câmara Municipal de Seixal avança que tem curso outras intervenções em escolas do concelho, nomeadamente a requalificação e ampliação da Escola Básica da Arrantela, com o primeiro ciclo e pré-escolar, para a reformulação do interior, criação de novas áreas de beneficiação dos espaços exteriores e acessos. A autarquia adianta que estão também em curso as obras de requalificação e ampliação da obra básica da Quinta do Conde de Porto Alegre, nas Paivas. Esta intervenção contempla a criação de 4 novas salas de aula e uma sala de atividades de tempos livres. Já a obra de construção da nova Escola Básica de Valdemilhaços, em Pinhal Vidal, com o primeiro ciclo e pré-escolar, representa um investimento municipal de quase 5 milhões de euros e visa responder ao crescimento do concelho, considerando um dos municípios mais jovens do país. O equipamento terá 3 salas de jardim de infância e 8 salas de ensino básico, contando ainda com refeitório, cozinha, self-service, biblioteca, sala de ATL, espaços para atividades plásticas, gabinetes de apoio e salas de trabalho e polivalentes. O Comando Territorial de Setúbal, através do Núcleo de Fiscalização da Unidade, no dia 16 de setembro, deteve um homem de 30 anos por tráfico de estupefacientes no concelho da Moita. No decorrer das diligências policiais, os militares da Guarda detectaram um indivíduo que, perante a presença da Guarda, adotou um comportamento suspeito. Na sequência da abordagem e das diligências policiais efetuadas, foi então possível apreender diverso material, como 1.401,14 doses de cannabis resina, 15,60 doses de cocaína, uma arma branca de abertura automática, 2 facas de corte, 6 invocos de calibre 6,35mm, 8 cartuchos de chumbo de calibre 12, 15 invocos de calibre 38 especial, 2 balanças de precisão. O detido ficou nas instalações da Guarda até ser presente ao Tribunal Judicial do Barreiro para a aplicação das medidas de coação. O Bloco de Esquerda acusou o Ministro da Educação de ser um agente de confusão, de complicação e de atrapalhada e de caos no arranque do ano letivo. As críticas foram dirigidas diretamente a Fernando Alexandre pelo coordenador do partido, José Manuel Pereza.
3: Se o Governo não tem mais soluções do que esta, então é muito mau sinal, porque é uma solução errada. Evidentemente que vai ter consequências pedagógicas sobre todos os alunos dessas turmas e vai ter consequências de acrescento de desgaste para os professores que nelas lecionam, portanto, com um desincentivo para o exercício profissional e, portanto, se o problema crónico da falta de professores já é aquele que é, isto vai-se agravar. Portanto, estamos diante de um ministro que tem sido um agente de confusão, um agente de complicação, de atrapalhada, de caos.
1: As declarações de Pereza surgem no âmbito de um balanço político mais alargado do Bloco de Esquerda sobre o arranque do ano letivo. A Ministra do Ambiente e Energia, Maria da Graça Carvalho, confirmou que o Conselho de Ministros vai prolongar os apoios setoriais destinados a mitigar o impacto da recente escalada nos preços dos combustíveis. A governante justificou a decisão sublinhando que protege os setores mais expostos e evita uma transmissão direta desses encargos ou custo de vida em geral das famílias.
4: Apoios setoriais, focados, temporários, que foram em primeiro lugar até 30 de junho, agora alguns já foram prolongados e amanhã no Conselho de Ministros vamos debater este assunto, com certeza vão ser prolongados. Estamos a falar dos setores mais expostos, mais vulneráveis e que podem transmitir esse aumento para o custo de vida em geral. Portanto, os transportes, a agricultura, as pescas, esses já foram decididos, o transporte de mercadorias, os transportes públicos, os táxis, os bombeiros, os serviços sociais, IPSS, portanto, tem sido a nossa política.
1: O plano visa reativar os apoios extraordinários que tinham terminado a 30 de junho. As medidas abrangem diretamente os transportes de mercadorias, os bombeiros, o setor social e os táxis. O Executivo mantém a política de utilizar a receita adicional gerada pelo IVA, devido à subida de preços, para compensar e reduzir o imposto sobre os produtos petrolíferos, garantindo que o Estado não está a lucrar com a crise. O desconto em vigor, através do ISP, traduz-se em 23 cêntimos por litro.
4: O que nós estamos a fazer, exatamente para resguardar esta estabilidade e defender a estabilidade fiscal, não ganhamos com a crise, portanto, desde que começou o aumento dos combustíveis com a crise do Hormuz, do Estreito de Hormuz, tudo o que é arrecadado a mais no IVA do combustível é deduzido no ISP, portanto, é deduzido no preço do combustível.
1: O presidente do INEM, Luís Mendes Cabral, garantiu que o sistema integrado de emergência médica está a funcionar melhor, registando uma melhoria significativa nos tempos de atendimento e de resposta. As declarações foram feitas no âmbito de uma audição na Comissão de Saúde da Assembleia da República, onde se debateu a nova lei orgânica do Instituto.
5: O INEM está a funcionar, nunca estivemos a funcionar tão bem como estamos a funcionar hoje em dia. Seria uma loucura, inclusive, para qualquer presidente do INEM, promover qualquer alteração no INEM que diminuísse meios, que diminuísse capacidade de resposta. Nós precisamos de mais orçamento. Eu acho que isso implicava uma alteração naquilo que está escrito, de 2,5% para 4%. Estamos a falar de pedir aos portugueses para pagar mais 4 euros no seguro automóvel para garantir o melhor sistema de emergência médica da Europa.
1: Luís Cabral pediu formalmente aos deputados uma alteração legislativa para aumentar de 2,5% para 4% a percentagem da taxa dos seguros automóveis que reverte a favor do Instituto. No desporto, três atletas que participaram na meia-maratona do Porto no passado domingo, dia 13, estão internados no Hospital Santo António do Porto com o prognóstico reservado. A informação foi avançada pelo Correio da Manhã por uma fonte da unidade hospitalar na quarta-feira, que refere ainda que no total foram 5 os participantes no evento assistidos no hospital. Tudo indica que apresentavam sintomas associados à exposição ao calor. Dizem que no dia 3 de setembro, o Hospital de Santo António recebeu 5 pessoas de diferentes nacionalidades encaminhadas pela equipa médica de emergência que prestava apoio à meia-maratona do Porto. Começa por referir o comunicado. Diz que 3 doentes foram internados no Serviço de Medicina Intensiva por alteração do estado de consciência, hipertermia e disfunção multiorgânica associada ao calor. Foram submetidos a ventilação mecânica invasiva e mantêm-se internados com o prognóstico reservado. Esclarece o hospital sobre o estado clínico dos 3 atletas que carecem de cuidados especializados. Segundo o mesmo jornal, também no domingo o Hospital de São João recebeu 5 atletas na sequência do golpe de calor. Confirmamos a admissão no domingo de 5 participantes da meia-maratona do Porto, no serviço de urgência da OLS São João, na sequência do golpe de calor, esclarece fonte da unidade hospitalar, acrescentando que, dos 5 participantes, 2 tiveram quadro de falência multiorgânica com necessidade de internamento no serviço de medicina intensiva onde se encontram. Os restantes 3 já tiveram alta hospitalar. O Grande Prémio de Portugal de Fórmula 1 2027 tem um potencial económico estimado em 150 milhões de euros, anunciou na quarta-feira o Autódromo Internacional do Algarve, que inicia a venda de bilhetes na segunda-feira. A prova agendada para de 18 a 20 de junho, em Portimão, marca o regresso do Mundial ao país após 6 anos de ausência, estando também garantida a realização de uma corrida em 2028. Citado no comunicado à IA, o presidente do Turismo do Algarve, André Gomes, antecipa centenas de milhares de pessoas ao longo dos vários dias do evento e efeitos económicos na hotelaria, restauração, transportes, comércio e serviços, bem como nas empresas e fornecedores da região. A venda de ingressos começa a 21 de setembro, exclusivamente através da plataforma oficial, com a primeira de 4 fases de comercialização. Nesta fase inicial estarão disponíveis bilhetes gerais de 3 dias, lugares sentados em todas as bancadas e opções de hospitalidade. Os preços não foram divulgados no comunicado, estando previstas mais informações na data de abertura das vendas. Além da atividade em pista durante os 3 dias, a organização prevê iniciativas e eventos paralelos na semana anterior ao Grande Prémio, procurando incentivar estadias mais prolongadas na região.

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0: 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A Comissão Europeia aprovou um regime de auxílios estatais de 30 milhões de euros destinado a empresas portuguesas dos setores agrícola, das pescas e da aquicultura, afetadas pelo aumento dos preços dos combustíveis e dos fertilizantes provocado pela crise no Médio Oriente. O apoio, que estará disponível até 31 de dezembro deste ano, será atribuído sob a forma de subvenções diretas, sendo que cada empresa poderá receber um máximo de 50 mil euros. Segundo a Comissão Europeia, o regime português cumpre as regras europeias em matéria de auxílios estatais e considera que os apoios não deverão provocar distorções da concorrência ou afetar as condições das trocas comerciais de forma contrária ao interesse comum.
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1: Saúde mental em foco em Setúbal. Centrais sindicais querem salário mínimo de pelo menos 1.000 euros. A Guiar Branco rejeitou a CPI de Ventura a Luís Neves. O líder do Chega reagiu com forte indignação. Futebol, Estrela Amadora volta a chumbar e recebe Académico fora da reboleira.
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1: A literacia, o apoio psicológico e o acesso a respostas na área da saúde mental estiveram em destaque em Setúbal numa iniciativa da ADEP, Associação de Apoio aos Doentes Depressivos e Bipolares, que reuniu responsáveis municipais e especialistas. A iniciativa Saúde Mental em Foco foi realizada no auditório Ninho de Novas Iniciativas Empresariais de Setúbal, no edifício do Mercado Livremente, e abordou diferentes dimensões da saúde mental, das perturbações do humor ao acompanhamento e inclusão das pessoas com doença mental. O impasse em torno do salário mínimo para 2027 reflete o choque de posições da concertação social, onde os sindicatos exigem uma revisão em alta do acordo tripartido de valorização salarial face à forte oposição dos patrões e à postura cautelosa do Executivo. A UGT propõe fixar o valor nos 1.000 euros, alegando a necessidade de mitigar a perda de poder de compra das famílias. Por sua vez, a CGTP vai mais longe e exige um choque salarial que eleve o salário mínimo para os 1.100 euros.
3: Nós, para 2027, gostaríamos, e fizemos uma proposta, para que o salário mínimo fosse acima dos 1.000 euros. Portanto, no mínimo, sejam 1.000 euros.
4: A CGTP, na reunião, colocou aquilo que foram as decisões relativamente à política reivindicativa para 2027. Volto a dizer, salário mínimo a janeiro de 1.100 euros e um aumento geral de todos os salários de 15% mínimo de 150 euros.
1: As confederações patronais rejeitam qualquer alteração aos valores previamente assinados, sublinhando que as empresas já estão no limite da sua capacidade financeira e que os 970 euros estipulados devem ser cumpridos sem revisões adicionais.
5: Todos queremos melhor rendimento no país e isto tem que ser claro para toda a gente. Todos queremos, não há os que querem e os que não querem. Todos querem. Tem que haver condições para que isso aconteça. Essa é a base.
6: Os sindicatos e as confederações sindicais fazem o seu trabalho e é onde sempre pedir mais. Faz parte das regras do jogo e faz parte do seu, da sua missão. Agora, na verdade, por exemplo, em relação à questão da inflação, aquilo que tem acontecido nos últimos tempos não contraria aquilo que está previsto, portanto, objetivamente, não há nenhum motivo para abrir neste momento as negociações.
7: Assinámos um acordo para aumentar, se não estou em erro, 50 euros para 2027, portanto, 920 para 970, eu diria, se não houver surpresas, essa deverá ser a posição que a Confederação do Turismo de Portugal vai tomar.
8: A CAP está disposta a cumprir o que assinou. Ponto. Ponto. E temos medidas por cumprir que são prévias até ao último acordo.
1: O Governo mantém o que está acordado com o UGT e com os patrões, que é um aumento de 50 euros, o que irá puxar o valor dos 920 atuais para os 970 euros.
9: Evidentemente que o Governo está sempre aberto a rever todos os acordos que faz aqui na Concertação Social, mas enquanto eles não são revistos, são cumpridos aqueles que estão em vigor.
1: O Executivo mantém assim a defesa do rumo traçado no acordo assinado em 2024. A Ministra do Trabalho reiterou que a subida de 50 euros, passando dos 920 para os 970 de janeiro de 2027, é a proposta que está formalmente em cima da mesa. O Presidente da Assembleia da República, José Pedro Aguiar Branco, rejeitou formalmente a proposta do Chega para criar uma comissão parlamentar de inquérito com caráter protestativo para investigar Luís Neves. Aguiar Branco justificou o chumbo com o facto do requerimento do Chega, mesmo após uma segunda oportunidade de reformulação, manter desconformidades e insuficiências na delimitação do objeto da investigação. Segundo o Presidente do Parlamento, o pedido abrangia, de forma genérica, toda a atividade do atual Ministro da Administração Interna, Luís Neves, enquanto antigo Diretor Nacional da Polícia Judiciária, o que viola o princípio de investigar com regras e limites delimitados.
10: A minha decisão foi a de rejeitar o requerimento do Chega, porque depois da oportunidade de correção, manteve as desconformidades essenciais. O requerimento do JPP delimita o objeto e cumpre os requisitos constitucionais e legais, e por isso é admitido. O objeto da CPI tem de definir a investigação. Não pode ser a investigação a criar o seu próprio objeto.
1: Aguiar Branco frisa a imparcialidade da decisão.
10: A minha decisão não tem fundamento de natureza política, partidária, é baseada unicamente em critérios de natureza legal e constitucional.
1: André Ventura cria uma CPI à força, tem esse direito protestativo. Aguiar Branco acentua bem o significado.
10: É sim, a conclusão é sua, caráter delicado para travar. Eu não tive nenhuma, não fiz nenhuma travagem. O que eu quis referir, e ela é indiscutível, é que o direito protestativo que é exercido não é imune ao respeito que tem de ter da Constituição e da lei.
1: O líder do Chega reagiu com forte indignação e acusou Guiar Branco de estar a proteger os amigos e a defender a podridão do sistema institucional em Portugal.
11: Eu espero que a Guiar Branco não se torne um empecilho, digamos assim, um atropelo, um obstáculo a esse procedimento.
1: André Ventura convocou os jornalistas para anunciar que o partido pretende recorrer da decisão para o plenário ou tentar nova abordagem de texto. A Guiar Branco diz que o Chega pode recorrer.
10: Se houver recurso, será para o plenário e o plenário decidirá se quem tem razão é o Presidente ou é, no caso, o Chega. Se decide que é o Chega, a Comissão será constituída com base no objeto que foi proposto pelo Chega.
1: Em contrapartida, a Guiar Branco aceitou o requerimento do JPP, Juntos pelo Povo, sobre o mesmo tema. Ao contrário do pedido do Chega, a proposta do JPP não converteu a relação privada e as decisões de Luís Neves com o empreiteiro da Constru Barcelos num objeto autónomo de investigação, focando-se estritamente nas decisões de gestão pública da PJ. Contudo, por não ser um requerimento putestativo, a iniciativa do JPP terá ainda de ser votada e aprovada pelo Plenário de Deputados para avançar. No futebol, o Estrela da Amadora vai receber o Académico de Viseu da 7ª jornada da Primeira Liga Portuguesa de Futebol em Rio Maior, devido à nova interdição do seu estádio, anunciou o Clube da Reboleira. Depois de ter recebido e vencido o Sporting de Braga por 2-1 em Alverca, devido a duas avaliações negativas do relvado do estádio José Gomes, os tricolores voltam a jogar em casa emprestada. Dizem que a 7ª jornada da Primeira Liga será disputada no Estádio Municipal de Rio Maior. O Estrela da Amadora lamenta os constrangimentos causados por esta situação, que continuam a obrigar a equipa a disputar os seus jogos fora de casa. Pode ler-se no sítio oficial dos tricolores na internet. No texto divulgado, o Estrela da Amadora informa que, após nova vistoria, o Estádio José Gomes, na Amadora, foi interditado pela Liga Portuguesa de Futebol Profissional, obrigando a nova mudança de recinto e, nesse sentido, a receber o Académico de Viseu no domingo às 15h30 no recinto alternativo indicado no processo de candidatura às competições profissionais, ou seja, o Estádio Municipal de Rio Maior.

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1: Margarida Corceiro não para de dar que falar. Ainda meio mundo comentava os rumores de um possível romance com o jogador de futebol americano Braxton Berrios, na companhia do qual voltou a ser vista em Nova York, quando a atriz resolveu apanhar um avião para Madrid e deixar-se filmar na zona de convidados VIP do Grande Prémio de Espanha, que decorreu no fim de semana em Madrid. E deu sorte, Lando Norris, o ex, que também tem estado envolvido na polémica, conquistou a pole position nas qualificações. A presença de Maggie em Madrid significa que a saga amorosa, que tomou conta da imprensa nos últimos dias, ainda está e irá fazer correr muita tinta. Tudo começou quando Margarida Corceiro viajou para Nova York com os amigos Gonçalo Peixoto e April Ivy, mas estes têm feito programas em separado, deixando espaço a Margarida, que rompeu há alguns meses com Lando Norris, para passear sozinha ou sair com quem quiser. E na cidade que nunca dorme, Margarida Corceiro acabou por encontrar-se 3 vezes com o jogador da NFL Braxton Berrios, que por sua vez é o ex de uma influencer norte-americana, Alix Earle, com quem Lando Norris foi fotografado no Mónaco. Não tardou para a imprensa internacional começar a especular sobre uma troca de casais. Cláudia Vieira não esconde a emoção provocada pela entrada da filha mais nova no primeiro ano de escolaridade. Caetana, de 6 anos, começou as aulas no passado dia 1 e o momento foi vivido de forma muito especial pela atriz. Foi muito emocionante. O primeiro ano é absolutamente incrível porque, por mais que seja parte do percurso de todas as crianças, os pais sentem algo de especial. É uma fase de aprendizagem, o começo de algo que é muito importante na vida dos nossos filhos. É o começar a dar-lhe asas, confessou. A entrada na escola teve ainda um significado especial devido à forma como a instituição, um colégio internacional, recebe os alunos mais pequenos. Foi muito emocionante. Os alunos mais velhos cantam para celebrar a chegada dos mais pequeninos, levam um canudo com alguns materiais escolares e doces. É muito diferente da nossa cultura, explica. Cláudia, de 48 anos, admite que a filha, habitualmente descontraída, revelou nervosismo. Ela foi muito apreensiva. Costuma ser muito descontraída, mas surpreendeu-me com um stresszinho, um nervosismo que não é comum nela.
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2: A Noite Europeia dos Investigadores está de regresso para Setúbal já no próximo dia 25 de setembro, transformando o centro da cidade num palco de experiências, descobertas científicas e partilha de conhecimento de forma lúdica com a comunidade. Organizado pela Universidade Politécnica de Setúbal pelo 5º ano consecutivo e com o apoio do município, o evento volta a contar com as parcerias das Universidades Politécnicas de Beja e de Porto Alegre, permitindo assim que três cidades a simultâneo ofereçam programas próprios este ano sob a temática comum: conhecer o território, transformar o futuro. Em Setúbal, as atividades concentram-se na Casa da Bahia, com sessão de abertura a partir das 17h30, distribuindo-se entre o espaço de exposição de projetos científicos em curso na Universidade Politécnica de Setúbal e de vários desafios práticos dinamizados por docentes e investigadores e investigadoras. Segue-se uma programação contínua até às 22h30, com entrada livre, num convite a toda a comunidade para descobrir a investigação que se faz na região e perceber de que forma o conhecimento científico pode contribuir para compreender o território e construir respostas para os desafios do futuro. A antecipar a Noite Europeia dos Investigadores, a Universidade Politécnica de Setúbal promove, já no dia 23 de setembro, uma atividade de divulgação da ciência a bordo do barco Maravilha do Sado, dedicada ao impacto das alterações climáticas no cultivo de microalgas e na produção de ostras. Com início às 14h30, a iniciativa de caráter prático e acessível será dinamizada por Nuno Borges, docente investigador da Universidade Politécnica de Setúbal. O Presidente da República, António José Seguro, manifestou grandes preocupações com o declínio nas aprendizagens dos alunos apontado pelos resultados mais recentes dos testes PISA, Programa Internacional de Avaliação de Alunos. Durante a sua intervenção no encontro BUC 2.0, o chefe de Estado deixou vários apelos e avisos ao país.
3: Estudos PISA, recentemente conhecidos, disponibilizam dados para identificar alguns desses problemas, nomeadamente a diminuição da taxa de literacia, bem como, em muitos países desenvolvidos, o abandono da leitura como fonte de prazer ou como atividade cultural dominante. E este tempo pode ser, como dizem algumas vozes, o tempo de um certo conformismo diante desses números pouco agradáveis. 40 anos depois da criação da rede da leitura pública, é necessário um novo impulso nas políticas de educação para a leitura e para o enriquecimento cultural. Isso fará de nós uma nação que lê. É um trabalho que diz respeito à escola em primeiro lugar, mas também à família e a cada um de nós, portugueses.
2: O chefe de Estado concluiu reforçando que, embora a venda de livros em Portugal esteja numa trajetória positiva, há ainda uma enorme margem para melhorar tanto na quantidade como na qualidade da leitura entre os jovens. O recurso à instalação de contentores nas escolas e o alargamento do número de alunos por turma são as soluções excepcionais validadas pelo Ministério da Educação. A medida visa dar resposta à forte pressão demográfica e garantir uma vaga a todos os estudantes no arranque deste ano letivo, sobretudo na área metropolitana de Lisboa. O governante explicou que se verificou um fluxo massivo e tardio de matrículas, com uma forte incidência de alunos imigrantes, estimando-se que novos pedidos continuem a chegar ao longo dos meses de outubro e janeiro.
4: Não quer dizer que não possa haver um bocadinho mais pressão demográfica. Temos um grande número de alunos migrantes entre estes alunos que estão agora a ser colocados e que, mais uma vez, de pedidos de matrícula que surgiram tardiamente.
2: Estas opções do Executivo estão a gerar forte discórdia, dividindo a opinião de diretores escolares e merecendo duras críticas por parte dos sindicatos como a FENPROF e dos especialistas que consideram que as turmas desta dimensão põem em causa o acompanhamento pedagógico. O líder do Chega convocou os jornalistas no Parlamento para manifestar a sua indignação, preferindo duras críticas à atuação do Presidente da Assembleia da República. Ventura afirmou que José Pedro Guiar Branco entrou no rol daqueles que continuam a defender a podridão do sistema político e o sistema institucional que está instalado em Portugal. Acusou-o de estar sequestrado pelo medo de investigar e de agir por proteção de amigos ou de interesses partidários.
5: O Presidente da Assembleia da República, o nosso, entrou no rol daqueles que continua a defender e que vai fazer tudo para defender a podridão do sistema político em que vivemos e a podridão do sistema institucional que está instalado em Portugal. Esta não é uma atitude de decisão, esta é uma atitude de bloqueio de uma comissão de inquérito. Esta não é uma atitude de natureza técnica, esta é uma atitude de contenção política de danos. Esta não é uma atitude de compreensão ou de aplicação da lei. Esta é uma atitude de proteção de amigos ou de interesses partidários. Não há razão, não há desculpa, não há critério, não há racionalidade, há abuso, pura e simplesmente.
2: Segundo o Chega, este chumbo inviabiliza que o Parlamento escrutine de forma obrigatória as decisões de Luís Neves. No futebol, Portugal despediu-se ontem no Mundial Feminino Sub-20 após uma derrota por 2-0 diante da Espanha nos oitavos de final da competição. Num encontro disputado em Katowice, na Polónia, a seleção nacional viu a formação espanhola inaugurar o marcador logo aos 9 minutos por intermédio de Marisa Garcia. Apesar da desvantagem, a Turmalusa procurou responder e criar perigo, mas a tarefa complicou-se acima do intervalo, à altura em que Portugal ficou reduzido a 10 jogadoras após a expulsão de Neide Guedes, aos 45+7. No segundo tempo, as portuguesas mostraram enorme resiliência frente às atuais campeãs europeias. A guarda-redes Nair Pina sobressaiu-se ao defender uma grande penalidade cobrada por Daniela Agota aos 52 minutos, mantendo viva a esperança de seguir em frente na eliminatória. A infelicidade acabou por bater à porta aos 70 minutos, no lance em que um corte da área resultou um autogol de Nair Pina, tornando a reviravolta uma realidade cada vez mais complicada e dilatando a vantagem espanhola para 2-0 final. Com a eliminação frente à Espanha, que venceu a competição em 2022, a comitiva portuguesa encerra uma participação inédita e histórica após vencer a Costa Rica por 3-0, empatar com a Colômbia a 0 e perder com a Coreia do Norte por 2-0, tricampeã mundial e detentora do título na fase de grupos.

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1: Um nome que nem todos poderão conseguir pronunciar ou decorar foi oficialmente apresentado na quinta-feira deste setembro o novo Mercedes AMG CLE 646 Special Fertigung. Será de edição muito limitada, a continuidade, fabricada finalmente em Altenbach, integra a série Mitos. O B de alto desempenho baseado na Mercedes CLE 53 tem um design agressivo, mais de 600 cavalos de potência e tração traseira, sendo um desportivo puro que se junta à gama. Debaixo do capô, o novo Mercedes AMG está um potente motor V8 biturbo 4,0 litros da AMG, que recebeu várias melhorias, tem 646 cavalos de potência e até 850 Nm binário, com 3 circuitos de refrigeração separados para garantir estabilidade térmica em qualquer cenário. Foi aprovado na quarta-feira, 9 de setembro, o acordo de venda das participações da Porsche na Bugatti Rimac e do grupo Rimac. Assim, a histórica Bugatti corta em definitivo os laços com o grupo Volkswagen quase 30 anos depois. Em 2021 tinha sido criada a joint venture Bugatti Rimac com a Porsche a deter 45%, para além de possuir 25% do grupo Rimac. Agora, os reguladores aprovaram o negócio anunciado no ano passado com a transação fechada. Em causa está a compra das participações da Porsche por parte de um consórcio liderado pela HOF Capital, que fica com 23,5% das ações do grupo Rimac. Numa fase complicada ao nível financeiro, a Porsche consegue encaixar cerca de 1.000 milhões de euros ao sair da Bugatti e da Rimac.
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2: 7 homens com idade entre os 17 e os 51 anos foram detidos na noite de terça-feira após uma rixa nas festas em honra de Nossa Senhora da Boa Viagem no Conselho da Moita. Em comunicado divulgado na quarta-feira, a Guarda Nacional Republicana explicou que os homens foram detidos na sequência de desacatos entre vários indivíduos na Avenida Teófilo de Braga. Após o alerta, a GNR deslocou-se de imediato ao local e, durante a operação policial, vários indivíduos envolveram-se em confrontos físicos agredindo os militares. A autoridade teve então de recorrer ao uso da força, estritamente necessária, para garantir a integridade física dos intervenientes e dos militares e permitir a chegada de reforço policial. Face à alteração da ordem pública provocada pela ocorrência, foi necessário proceder ao encerramento antecipado das festividades que decorriam no local, explicou a GNR. Além das 7 detenções, a GNR apreendeu 2 armas brancas. 6 dos 7 detidos foram libertados e notificados para comparecer no Tribunal Judicial da Comarca de Lisboa. Já o 7 ficou sob custódia policial pela prática de crimes relacionados com as agressões aos militares da Guarda, até ser presente a primeiro relatório judicial. O ferido grave no abalroamento ferroviário ocorrido na quarta-feira no Conselho de Viana do Alentejo, no distrito de Évora, é um homem de 40 anos que foi heli-transportado para o Hospital de Lisboa, revelou a Proteção Civil. Fonte do Comando Subregional de Emergência e Proteção Civil do Alentejo Central indicou que o ferido grave que seguia no caminhão abalroado por um comboio foi transportado para o Hospital de Santa Maria pelo helicóptero do Instituto Nacional de Emergência Médica. Igualmente contactada pela USA, fonte da Corporação dos Bombeiros Voluntários de Viana do Alentejo, precisou tratar-se de um homem de 40 anos. Já as 2 pessoas que sofreram ferimentos considerados ligeiros a resultado deste acidente, que seguiam no comboio, foram levadas pelos bombeiros para o Hospital do Espírito Santo em Évora, acrescentou o Comando Subregional. Nem esta fonte, nem a Proteção Civil, nem a fonte dos bombeiros de Viana do Alentejo souberam precisar à luz a idade e o sexo destas 2 vítimas. O alerta para o abalroamento de uma viatura pesada de mercadorias por um comboio de passageiros que circulava na linha do Alentejo, na passagem de nível particular, foi dado às autoridades às 13h46. Segundo o Comando Subregional, dizem que o comboio abalroou pesado de mercadorias na passagem de nível de Almergia, situada entre Alcáçovas, no concelho de Viana do Alentejo, e Vila Nova da Barónia, no vizinho município de Alvito, pertencente ao distrito de Beja, precisou. As operações de socorro mobilizaram 21 operacionais apoiados por 6 viaturas e um aéreo entre os elementos de bombeiros GNR e INEM. O secretário-geral do UGT propôs na quarta-feira que o salário mínimo nacional suba para os 1.000 euros no próximo ano, enquanto que o secretário-geral da CGTP defendeu que o país precisa de um choque salarial. Mário Mourão pede ao Governo atenção para aquilo que as pessoas estão a pensar.
3: Nós, para 2027, gostaríamos e fizemos uma proposta para que o salário mínimo fosse acima dos 1.000 euros, o que está previsto no acordo, e é isso que o acordo diz, são 970 euros, mas face à situação que se vive, e o acordo tripartido prevê esta situação, é a altura de fazer um reforço para responder àquilo que são as dificuldades com que as famílias se defrontam, o peso que o crédito à habitação e as rendas têm nos rendimentos das famílias.
2: O UGT lembra que o atual acordo tripartido prevê um salário mínimo nacional suba dos atuais 920 euros para os 970 euros. Mário Mourão considerou que essa meta é insuficiente para fazer face às dificuldades com que as famílias se defrontam, nomeadamente ao nível da inflação, da subida dos preços dos combustíveis e do crédito à habitação. O Ministro da Administração Interna disse na quarta-feira no Parlamento que as forças de segurança estão a recolher dados sobre os números de estrangeiros detidos em Portugal, residentes e não residentes. Luís Neves avançou que esta é uma medida para obter números seus maquilhar e reiterou que Portugal é conhecido como um país seguro.
4: Porque assumimos os números seus maquilhar, anuncio 2 medidas. Primeiro, um inquérito nacional de vitimização articulado com o sistema de segurança interna. E segundo, as forças de segurança já recolhem dados sobre detidos estrangeiros, residentes e não residentes, e que poderão estar prontos e disponíveis no relatório do próximo ano.
2: Relativamente à criminalidade no seu todo, o ministro afirmou que os números do ano passado mostram um aumento de 3,1%, considerando que esse crescimento se deve ao maior investimento das forças de segurança do país. Diz que não estamos apenas a falar de mais crimes, estamos a falar de mais ação do Estado, maior proatividade policial, sustentou. Futebol. O Benfica estreou-se na fase regular da Liga Europa com uma vitória por 2-0 no terreno do AC Milan, treinado pelo português Ruben Amorim, na quarta-feira. Foi a primeira vez na história que os encarnados derrotaram os Rossoneri ao fim de 7 confrontos. As segundas linhas mostraram serviço em Marco Silva, que fez 9 alterações no 11 inicial. Assim aconteceu logo aos 16 minutos, quando Kaminski se lançou pela esquerda, virou para dentro e abriu pela direita para Lokebakio. O belga encarou David Batalhazy, deixou para trás com uma mudança de velocidade e puxou para o meio antes de rematar rasteiro cruzado para o golo. O Benfica mostrava-se intenso em Milão, a pressionar alto, a recuperar rapidamente à perda e a explorar o espaço nas costas dos alas do Milan. Aos 24 minutos, Sudakov acertou no poste. A partir da meia hora do jogo, o Milan começou a crescer e o Benfica chegou a ficar encostado à sua área. Contudo, aguentou o sufoco e foi para o intervalo em vantagem. A segunda parte começou novamente com o Milan por cima, muito intenso, e aproveitar o desgaste do Benfica, cujas segundas linhas já acusavam a falta de rodagem. Nesses momentos apareceu Turbin, pela primeira vez a titular nesta época, com defesas importantes. Foi precisamente no pior momento do Benfica, no jogo que chegou o segundo golo aos 53 minutos. Sudakov encontrou Kaminski entre linhas, na área, mas o remate do polaco foi bloqueado. Na insistência, El Karouani apareceu pela esquerda a recolher a bola perdida, centrou para a reentrada de Kaminski, que desta vez na passada não perdoou. Foi o seu primeiro gol pelo Benfica. O Milan não se deu por vencido e continuou a pressionar em busca do gol. Contudo, a desesperação, a falta de pontaria de Trublin não permitiram à equipa de Ruben Amorim chegar ao gol. No final do encontro, Marco Silva, treinador do Benfica, reagiu à vitória das Águias frente ao AC Milan em declarações à Sport TV após o apito final da partida no San Siro, a contar para a primeira jornada da fase da Liga Única da Liga Europa. Diz que a rotação correu na perfeição.
5: Agora é fácil falar, mas eu disse-vos desde da primeira hora que só faz sentido assim. Mas mais do que dizer a vocês, os jogadores sabem o que ouvem desde o primeiro dia, desde que eu cheguei ao Benfica. Nós não poderemos ter uma época boa, positiva, só com 11, 12 jogadores, e os jogadores têm que perceber isso. Eu sei que quem não joga tanto não pode estar satisfeito. Eu gosto dessa insatisfação, no bom sentido, se for dentro dos limites, e tem sido, sinceramente, e isso só demonstra a capacidade que eles têm de perceber a dimensão do clube onde estão e podemos lutar em muitas competições para os nossos objetivos. É um grande trabalho tático da equipa. Sinceramente, eu sabia que em algumas alturas do jogo a falta de energia iria começar a aparecer em alguns jogadores que não têm jogado tanto. Foi claro, alguns jogadores com câmeras, alguns jogadores com um desgaste enorme, mas um grande trabalho tático da equipa. Perceberam perfeitamente, com pouco tempo do último jogo com o Gil Vicente para hoje, aquilo que nós teríamos de fazer de diferente em termos táticos, principalmente no posicionamento defensivo. Com bola fomos praticamente a mesma equipa, só não construímos tanto a 3 com o lateral esquerdo, construímos a 4, porque sabíamos que íamos ser capazes de ter sempre um lateral livre na nossa primeira fase de construção, pela forma como o Milan nos ia tentar pressionar, e foi isso que aconteceu praticamente durante todo o jogo, mais na primeira parte, mais visível. E um grande trabalho, ganhámos sem sofrer gols, também é muito importante para nós, num campo muito difícil, contra o adversário que o Benfica não tinha ganho. Eu tinha dito aos jogadores que nos 6 jogos oficiais que o Benfica tinha feito, e jogos muito importantes, e jogos de finais europeias também, a realidade é que o Benfica nunca tinha ganho contra este adversário, independentemente de serem dois clubes gigantes na Europa e no mundo. A realidade é que não tinha sido ganho, e muitas vezes este tipo de recordes difíceis para bater estão lá para alguém o conseguir, e era uma oportunidade para nós a poder fazê-lo. E dar os parabéns aos jogadores. Quando entrei no estádio, quando viemos ver, quando acabámos de chegar e fomos ao relvado, senti algo de especial e diferente. Aquela recepção dos adeptos para connosco e para com os jogadores, acima de tudo, foi diferente, foi boa demais, e acho que eles retribuíram com um grande trabalho. É muito bom sentir que aqueles mais de 5 mil adeptos que estavam aqui hoje em Milão podem estar neste momento a festejar uma grande vitória do Benfica. Mas novamente, são só 3 pontos, começámos da melhor forma, já vamos no 7º jogo nesta competição, é incrível, em setembro, mas agora começou uma nova fase para nós. São só 3 pontos, começámos com o pé direito e agora há que descansar para preparar o próximo.
2: Depois deste resultado e a jogar com a segunda linhas, o treinador ficou com dor de cabeça.
5: Mas são muito boas, e os jogadores sabem isso. Eu hoje, eu disse-vos que não estava muito na nossa cabeça, independentemente de vocês não acreditarem, e eu percebo que não acreditem em relação ao jogo do próximo domingo. Nós tivemos muitos cuidados, porque em 11 dias não queríamos pôr o mesmo 11 a jogar 4 jogos, corríamos alguns riscos de lesão e nós não quisemos correr, e ao mesmo tempo também quis passar uma mensagem de confiança a quem trabalha tão forte e não tem estado nos jogos, não tem sido decisivo em muitos jogos, independentemente, alguns deles nos ajudaram muito no último jogo com o Gil Vicente. Vicente, por exemplo. Por exemplo, o Cláudio, que nos ajudou muito, e eu estava a querer pô-lo no jogo e não era o jogo possivelmente para pôr hoje, está mais que pronto para ajudar a equipa também, e hoje sequer, nem sequer entrou, mas isto faz parte. São muitos jogos que aí vêm, nós vamos ter o último desta fase, que tem sido muito complicado em termos de número de jogos para nós, mas que a equipa tem respondido bem. Temos de ter o último no domingo, e depois vem uma paragem longa. Infelizmente vamos estar quase sem jogadores, mas vem uma paragem longa para depois recomeçarmos novamente, mas agora descansar. Não vamos ter muito tempo para celebrar, que não faz sentido. É bom para os adeptos agora celebrarem, nós descansar, amanhã viajamos para Lisboa para começarmos a preparar o próximo.
2: Do outro lado, na flash interview da Sport TV, Ruben Amorim, treinador do Milan, diz que faltou muita coisa à sua equipa.
6: Faltou muita coisa, nós também, assim que sofremos o golo, mesmo antes, nunca nos encontrámos e depois desorganizámos, e depois o Benfica deu-nos um bocadinho a bola em certos momentos, mesmo para que nós a perdêssemos. Ainda temos que trabalhar muito nesse aspecto. Faltou velocidade, faltou corridas nas costas da defesa do Benfica. O Benfica esteve sempre confortável à espera do nosso erro, e a nossa equipa ficou muito ansiosa, então, a jogar em casa, a querer fazer tudo muito rápido, e sentiu-se muito. E portanto, o Benfica acabou por matar o jogo no segundo golo, esperou depois com as transições, e nós com a bola junto da área, mas sem grande criatividade.
2: Ao certo é que o Benfica somou a primeira vitória da sua história diante do AC Milan. A equipa de Marco Silva estreia-se assim na Liga Europa como um dos primeiros classificados com 3 pontos.

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1: O novo filme de Paul Greengrass, A Revolta, que se estreou em Portugal na passada quinta-feira, dramatiza a revolta dos camponeses que abolou a Inglaterra feudal de 1381 e mostra paralelos relevantes com o mundo pós-Covid, disse o realizador. Diz que quando comecei a ler sobre o mundo em 1381, com os oligarcas a proteger os seus privilégios, a corte corrupta, a população enraivecida, senti que não parecia história distante, mas sim um futuro próximo, afirmou Paul Greengrass, que escreveu o argumento durante a pandemia de Covid-19 numa conferência de imprensa de lançamento do filme. Os factos remontam ao reinado de Ricardo II, coroado com apenas 10 anos e líder da Inglaterra no rascal da peste negra, que matou 50% da população europeia. Paul Greengrass escreveu o argumento com a ajuda do historiador Dan Jones, o autor Verão de Sangue, A Revolta Camponesa de 1381. Um livro sobre a revolta, editado em 2009, diz que este é um dos primeiros eventos na história em que começámos a ouvir as vozes das pessoas comuns, considerou Dan Jones. Quando começámos a falar do argumento, havia esta sensação de raiva, um sentimento popular de que a injustiça estava profundamente embebida no sistema e que a lei era corrupta e os agentes da lei usavam-na para proteger os privilégios dos oligarcas. O filme é protagonizado por Andrew Garfield, a que interpreta um homem sem nome, referindo apenas como um lavrador, alguém cuja família morreu de peste bubónica e se torna um investigador acidental de uma das maiores revoltas populares da história. Ele é um líder relutante, caracterizou o ator Andrew Garfield. Ele é mais do que qualquer outra pessoa e há algo transformador na aceitação dessa dor, continuou. É difícil falar sobre isto porque é sobre o que significa ter uma alma e lutar pela dignidade dessa alma. O ator considerou que o filme parece um grito de alma para um preciso momento em que estamos a viver e conta a jornada de múltiplos heróis que criam mudanças juntos. Paul Greengrass juntou muitas dinâmicas no filme, que planeou de forma grandiosa ao estilo gladiador. Queria fazer um filme de grande espetáculo sobre a Revolução, afirmou. A Revolta é uma coprodução da Blumhouse Productions, Thank You Your Pictures e Supernix, com distribuição da Fox Pictures. A estreia está marcada para 17 de setembro nos cinemas.

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1: Já abriu a nova Escola Básica do Seixal com capacidade para 275 alunos. Na Moita, um homem foi detido por tráfico de estupefacientes. O Bloco de Esquerda acusa o Ministério da Educação de ser um agente de confusão. O Governo deverá prolongar apoios aos combustíveis. Luís Cabral diz que o INEM está a funcionar melhor. Desporto, três atletas que participaram na meia-maratona do Porto estão internados com prognóstico reservado. Grande Prémio de Portugal, de Fórmula 1, com bilhetes à venda na segunda-feira.
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1: A Escola Básica das Lagoas foi ontem inaugurada. Tem 8 salas destinadas ao primeiro ciclo e 3 salas para a educação pré-escolar. Segundo a autarquia, o projeto, que tem capacidade para acolher 200 alunos do primeiro ciclo e 75 alunos do pré-escolar, inclui também outras valências, como refeitório, cozinha, biblioteca, salas de trabalho, espaço polivalente e área destinada a jogos e recreio. De acordo com dados do Censo 2021, a freguesia de Ferrão Ferro tem cerca de 20.750 habitantes. Além deste novo equipamento, a Câmara Municipal de Seixal avança que tem curso outras intervenções em escolas do concelho, nomeadamente a requalificação e ampliação da Escola Básica da Arrantela, com o primeiro ciclo e pré-escolar, para a reformulação do interior, criação de novas áreas de beneficiação dos espaços exteriores e acessos. A autarquia adianta que estão também em curso as obras de requalificação e ampliação da obra básica da Quinta do Conde de Porto Alegre, nas Paivas. Esta intervenção contempla a criação de 4 novas salas de aula e uma sala de atividades de tempos livres. Já a obra de construção da nova Escola Básica de Valdemilhaços, em Pinhal Vidal, com o primeiro ciclo e pré-escolar, representa um investimento municipal de quase 5 milhões de euros e visa responder ao crescimento do concelho, considerando um dos municípios mais jovens do país. O equipamento terá 3 salas de jardim de infância e 8 salas de ensino básico, contando ainda com refeitório, cozinha, self-service, biblioteca, sala de ATL, espaços para atividades plásticas, gabinetes de apoio e salas de trabalho e polivalentes. O Comando Territorial de Setúbal, através do Núcleo de Fiscalização da Unidade, no dia 16 de setembro, deteve um homem de 30 anos por tráfico de estupefacientes no concelho da Moita. No decorrer das diligências policiais, os militares da Guarda detectaram um indivíduo que, perante a presença da Guarda, adotou um comportamento suspeito. Na sequência da abordagem e das diligências policiais efetuadas, foi então possível apreender diverso material, como 1.401,14 doses de cannabis resina, 15,60 doses de cocaína, uma arma branca de abertura automática, 2 facas de corte, 6 invocos de calibre 6,35mm, 8 cartuchos de chumbo de calibre 12, 15 invocos de calibre 38 especial, 2 balanças de precisão. O detido ficou nas instalações da Guarda até ser presente ao Tribunal Judicial do Barreiro para a aplicação das medidas de coação. O Bloco de Esquerda acusou o Ministro da Educação de ser um agente de confusão, de complicação e de atrapalhada e de caos no arranque do ano letivo. As críticas foram dirigidas diretamente a Fernando Alexandre pelo coordenador do partido, José Manuel Pereza.
3: Se o governo não tem mais soluções do que esta, então é muito mau sinal, porque é uma solução errada, evidentemente que vai ter consequências pedagógicas sobre todos os alunos dessas turmas e vai ter consequências de acrescento de desgaste para os professores que nelas lecionam, portanto com um desincentivo para o exercício profissional e, portanto, se o problema crónico da falta de professores já é aquele que é, isto vai-se agravar. Portanto, estamos diante de um ministro que tem sido um agente de confusão, um agente de complicação, de atrapalhada, de caos.
1: As declarações de Pureza surgem no âmbito de um balanço político mais alargado do Bloco de Esquerda sobre o arranque do ano letivo. A Ministra do Ambiente e Energia, Maria da Graça Carvalho, confirmou que o Conselho de Ministros vai prolongar os apoios setoriais destinados a mitigar o impacto da recente escalada nos preços dos combustíveis. A governante justificou a decisão sublinhando que protege os setores mais expostos e evita uma transmissão direta desses encargos ou custo de vida, em geral, das famílias.
4: Apoios setoriais focados, temporários, que foram em primeiro lugar até 30 de junho, agora alguns já foram prolongados e amanhã no Conselho de Ministros vamos debater este assunto, com certeza vão ser prolongados. Estamos a falar dos setores mais expostos, mais vulneráveis e que podem transmitir esse aumento para o custo de vida em geral. Portanto, os transportes, a agricultura, as pescas, esses já foram decididos, o transporte de mercadorias, os transportes públicos, os táxis, os bombeiros, os serviços sociais, IPSS, portanto, tem sido a nossa política.
1: O plano visa reativar os apoios extraordinários que tinham terminado a 30 de junho. As medidas abrangem diretamente os transportes de mercadorias, os bombeiros, o setor social e os táxis. O Executivo mantém a política de utilizar a receita adicional gerada pelo IVA, devido à subida de preços, para compensar e reduzir o imposto sobre os produtos petrolíferos, garantindo que o Estado não está a lucrar com a crise. O desconto em vigor, através do ISP, traduz-se em 23 cêntimos por litro.
4: O que nós estamos a fazer, exatamente para resguardar esta estabilidade e defender a estabilidade fiscal, não ganhamos com a crise, portanto, desde que começou o aumento dos combustíveis com a crise do Hormuz, do Estreito de Hormuz, tudo o que é arrecadado a mais no IVA do combustível é deduzido no ISP, portanto, é deduzido no preço do combustível.
1: O presidente do INEM, Luís Mendes Cabral, garantiu que o sistema integrado de emergência médica está a funcionar melhor, registando uma melhoria significativa nos tempos de atendimento e de resposta. As declarações foram feitas no âmbito de uma audição na Comissão de Saúde da Assembleia da República, onde se debateu a nova lei orgânica do Instituto.
5: O INEM está a funcionar, nunca estivemos a funcionar tão bem como estamos a funcionar hoje em dia. Seria uma loucura, inclusive, para qualquer presidente do INEM, promover qualquer alteração no INEM que diminuísse meios, que diminuísse capacidade de resposta. Nós precisamos de mais orçamento. Eu acho que isso implicava uma alteração naquilo que está escrito, de 2,5% para 4%. Estamos a falar de pedir aos portugueses para pagar mais 4 euros no seguro automóvel para garantir o melhor sistema de emergência médica da Europa.
1: Luís Cabral pediu formalmente aos deputados uma alteração legislativa para aumentar de 2,5% para 4% a percentagem da taxa dos seguros automóveis que reverte a favor do Instituto. No desporto, três atletas que participaram na meia-maratona do Porto no passado domingo, dia 13, estão internados no Hospital Santo António do Porto com o prognóstico reservado. A informação foi avançada pelo Correio da Manhã por uma fonte da unidade hospitalar na quarta-feira, que refere ainda que no total foram 5 os participantes no evento assistidos no hospital. Tudo indica que apresentavam sintomas associados à exposição ao calor. Dizem que no dia 3 de setembro, o Hospital de Santo António recebeu 5 pessoas de diferentes nacionalidades encaminhadas pela equipa médica de emergência que prestava apoio à meia-maratona do Porto. Começa por referir o comunicado. Diz que 3 doentes foram internados no Serviço de Medicina Intensiva por alteração do estado de consciência, hipertermia e disfunção multiorgânica associada ao calor. Foram submetidos a ventilação mecânica invasiva e mantêm-se internados com o prognóstico reservado. Esclarece o hospital sobre o estado clínico dos 3 atletas que carecem de cuidados especializados. Segundo o mesmo jornal, também no domingo o Hospital de São João recebeu 5 atletas na sequência do golpe de calor. Confirmamos a admissão no domingo de 5 participantes da Maratona do Porto, no serviço de urgência da ULS São João, na sequência do golpe de calor, esclarece fonte da unidade hospitalar, acrescentando que dos 5 participantes, 2 tiveram quadro de falência multiorgânica com necessidade de internamento no serviço de medicina intensiva onde se encontram. Os restantes 3 já tiveram alta hospitalar. O Grande Prémio de Portugal de Fórmula 1 de 2027 tem um potencial económico estimado em 150 milhões de euros, anunciou na quarta-feira o Autódromo Internacional do Algarve, que inicia a venda de bilhetes na segunda-feira. A prova agendada para de 18 a 20 de junho, em Portimão, marca o regresso do Mundial ao país após 6 anos de ausência, estando também garantida a realização de uma corrida em 2028. Citado no comunicado AIA, o presidente do Turismo do Algarve, André Gomes, antecipa centenas de milhares de pessoas ao longo dos vários dias do evento e efeitos económicos na hotelaria, restauração, transportes, comércio e serviços, bem como nas empresas e fornecedores da região. A venda de ingressos começa a 21 de setembro, exclusivamente através da plataforma oficial, com a primeira de 4 fases de comercialização. Nesta fase inicial estarão disponíveis bilhetes gerais de 3 dias, lugares sentados em todas as bancadas e opções de hospitalidade. Os preços não foram divulgados ou comunicados, estando previstas mais informações na data de abertura das vendas. Além da atividade em pista durante os 3 dias, a organização prevê iniciativas e eventos paralelos na semana anterior ao Grande Prémio, procurando incentivar estadias mais prolongadas na região. O Instituto Português do Mar e da Atmosfera prevê para esta sexta-feira céu pouco nublado limpo, vento fraco a moderado, o quadrante norte superando temporariamente o quadrante sul no Algarve durante a tarde, sendo por vezes forte na faixa costeira a norte do Cabo Raso, durante a tarde nas terras altas do norte e centro, até ao meio da manhã e a partir do final da tarde. Há previsão de uma pequena descida da temperatura mínima na região sul e uma pequena subida da temperatura máxima nas regiões norte e centro.
2: 26 graus.

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2: O Lidl a vender peças de roupa não é grande novidade. Já peças da Vans não é todos os dias. Esta semana a cadeia de supermercados surpreendeu tudo e todos e passou a ter disponíveis nas suas prateleiras sapatilhas da Vans. E não só, custam desde R$29,99. As novidades chegaram esta segunda-feira, dia 7 de setembro, às várias lojas do país. Há modelos para criança, mas também para adultos. Esta aposta do Lidl insere-se na campanha de regresso às aulas, que conta com algumas roupas e o típico material escolar, como canetas, estojos e cadernos. Da Vans irá encontrar nas prateleiras do Lidl esta semana, ou até esgotarem, que é bem possível, sapatilhas da Vans para crianças. Há em rosa e preto, e os modelos vão do 31 até ao 36 e custam R$29,99. Já os modelos para homem e senhora vão do 37 ao 45 e custam €39,99. Para completar esta coleção da Vans, há ainda meias e cada pack tem 3 pares que custam €14,99 e vão do 35 ao 46. São compostas por 74% de algodão e juntam outras fibras como poliéster, elastodiene e elastane. Ainda na temática da roupa e regresso às aulas, o Lidl junta mais peças pensadas para os miúdos. É o caso de camisolas, suetes e calças a partir de €5,59. Outras das sugestões passam por casacos acolchoados, a pensar nos meses mais frios, e estão à venda a partir de €9,99.
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0: Bem-vindos de novo ao programa Momentos da Rádio Azul sobre Setúbal, um programa de Carlos Cardoso com apoio técnico de Ana Carla Gonçalves e com a coordenação da informação de Alberto Antunes. Hoje e nos próximos 30 minutos, no Momentos da Rádio Azul, temos connosco o nosso próximo convidado, que é um homem de Setúbal, onde nasceu em 1973 e onde fez todo o seu percurso escolar. Licenciado em Gestão de Empresas, iniciou ainda no último ano do curso, em 1999, um percurso profissional ligado à comunicação social, começando como vendedor de publicidade nas rádios locais de Setúbal. Um ano depois, assumia já a direção comercial dessas rádios e de uma agência de publicidade. Em 2001, deu um novo passo na sua carreira, integrando um grupo de comunicação social de grande dimensão, onde esteve ligado à área comercial e a um projeto de expansão que abrangia jornais, rádio, comunicação online e televisão regional. Mas a vontade de construir o seu próprio caminho falou mais alto. Em plena crise económica, a partir de 2009, começou a trabalhar através da sua própria empresa e, em 2010, passou a dedicar-se exclusivamente ao seu projeto empresarial, expandindo a atividade para diversas áreas de comunicação e, posteriormente, também para uma consultoria de gestão. Ao longo dos anos, abraçou ainda diferentes projetos e negócios, desde a compra e remodelação e venda de imóveis, até uma das grandes paixões de sempre, os seus cavalos. Foi também membro e, mais tarde, presidente do Rotary Club Palmela. Um percurso marcado pela iniciativa, pela capacidade de criar projetos e, sobretudo, pela vontade de experimentar, aprender e fazer coisas que lhe dão prazer. E é precisamente essa ligação às pessoas e à comunidade que nos traz hoje a uma das funções que desempenha desde 2019, a presidência do Banco Alimentar contra a Fome de Setúbal. É com muito gosto que recebemos hoje no nosso programa Pedro Cunha.
1: Obrigado.
0: Pedro, eu começaria, no fundo, para nós ficarmos com uma ideia. Como nasceu o Banco Alimentar contra a Fome e em que contexto surgiu e a que necessidade concreta procurava responder para a nossa comunidade, ou que, portanto, procura responder para a nossa comunidade?
1: Com certeza está-me a querer perguntar é como nasceu o Banco Alimentar contra a Fome de Setúbal.
0: De Setúbal, não.
1: De Setúbal,
0: porque
1: sim.
0: Existe algo que a maior parte das pessoas, quando se ouve falar em Banco Alimentar contra a Fome, só pensam em Lisboa. Mas não, Setúbal tem um e tem o distrito de Setúbal até...
1: Até Odmira.
0: Até Odmira.
1: Pois.
0: Porque foi... essa Beja, não é?
1: Portanto, sim, okay. Foi mesmo por isso que eu fiz esta observação, porque de facto... Temos consciência que quando se fala de banco alimentar, fala-se de um todo, quando não é assim que funciona. Nós somos 21 bancos alimentares em todo o país, o de Setúbal é um deles, foi o sétimo banco alimentar no país a ser criado. Foi criado no dia 4 de abril de 2000, do ano 2000. E como já disse, somos 21 bancos alimentares. Depois temos uma federação que nos regula a todos, mas todos os 21 são absolutamente autónomos. No caso do nosso, do Banco Alimentar de Setúbal, cobrimos os 13 concelhos do distrito de Setúbal, mais o concelho de Odmira, porque temos dois armazéns no Banco Alimentar de Setúbal. Um que se situa em Palmela, em Vila Amélia, relativamente perto da fábrica da Coca-Cola, dizendo assim, creio que todos os ouvintes percebem mais ou menos onde estamos localizados, e temos, dadas as características do nosso distrito, dividida, portanto, pelo Rio Sado, temos um outro armazém no concelho de Santiago do Cacém, mais propriamente em Vila Nova de Santo André. Portanto, é por isso que o concelho de Odmira é servido por nós, porque Odmira pertence ao distrito de Beja, é um concelho com muitas carências e, portanto, fica manifestamente mais perto irem ao Banco Alimentar de Setúbal, ao armazém de Vila Nova de Santo André, do que ir ao Banco Alimentar de Beja. E é por isso que nós servimos os 13 concelhos do distrito de Setúbal mais Odmira. E o Banco Alimentar de Setúbal nasceu, como todos os outros bancos alimentares, para fazer face às carências, às insuficiências financeiras, alimentares, para fazer face às insuficiências alimentares da população do nosso distrito. Nasceu no ano 2000, depois de já terem nascido os principais, de Lisboa e Porto, para fazer face, como já disse e repito, à insuficiência alimentar deste nosso distrito, que infelizmente quase sempre foi, aos dias de hoje continua a ser, infelizmente, um distrito muito carente. Com graves problemas económicos e financeiros e a nível de emprego e taxas de desemprego. E, portanto, apesar da missão do Banco Alimentar ser o combate ao desperdício alimentar, o apoio à população e o apoio alimentar à população é uma consequência da nossa principal missão e temos-la desempenhado, portanto, desde o ano 2000, sempre com o intuito de todos os anos servirmos mais e conseguirmos alcançar um maior número de destinatários finais, porque, infelizmente, o número de pedidos de apoio é cada vez maior. Há alturas em que não cresce de uma forma muito expressiva, mas os dados económicos dos últimos meses não são satisfatórios e, portanto, já nos estamos a preparar para o que aí virá a nível de crescimento de pedidos de apoio.
0: Lá mais para a frente iremos ver esses números. O Pedro já me respondeu à minha segunda pergunta, que era onde é que ficava situado o banco e como é que uma pessoa, portanto, supostamente, poderá contactar o banco se tiver alguma necessidade, neste caso, alimentar.
1: Bem, há dois tipos de pessoas que nos contactam. Umas para nos apoiar, isto é, para nos doarem alimentos, acontece muito. E depois é outra ideia. Nós não apoiamos ninguém diretamente. Claro. Portanto, quem quer fazer um pedido de apoio alimentar, não nos contacte, ou melhor, pode-nos até contactar, mas nós direcionamos para uma das instituições que nós apoiamos, porque nós apoiamos as instituições e estas, por sua vez, é que fazem chegar os alimentos às pessoas. Nós não apoiamos ninguém diretamente. As nossas instalações, a melhor forma de chegar ao dia de hoje é ir à internet, é encontrar-nos, Banco Alimentar contra a Fome de Setúbal, mas, como já disse, o nosso principal armazém, e aqui na zona, é em Vila Amélia, na Quinta do Anjo, relativamente perto da fábrica da Coca-Cola.
0: E já agora uma ideia que importa esclarecer: o Banco Alimentar contra a Fome de Setúbal é autónomo relativamente ao Banco Alimentar de Lisboa ou a outros bancos alimentares. O que significa, na prática, esta autonomia? Portanto, são completamente autónomos, embora tenham uma congregação todos juntos, certo?
1: Sim, temos uma federação, como já disse e repito, temos a Federação dos Bancos Alimentares contra a Fome, que nos regula de alguma forma, a forma de funcionar é igual em todos, temos a Carta Internacional dos Bancos Alimentares, porque não há bancos alimentares só em Portugal, há bancos alimentares por toda a Europa e por todo o mundo, e portanto a forma de trabalhar, pelo menos em Portugal, porque depois também há autonomia de país a país, em cada, as formas de trabalhar são relativamente diferentes de país para país, mas em Portugal funcionamos todos da mesmíssima forma. Em todo o caso, somos todos absolutamente independentes, não temos qualquer relação uns com os outros, uns trabalham muito. No caso do Banco Alimentar de Setúbal, é o terceiro maior do país, logo a seguir a Lisboa e Porto. Trabalhamos todos os dias úteis. Há bancos alimentares no país que só trabalham um dia por semana, porque é como digo, somos absolutamente independentes uns dos outros e com formas de trabalhar também diferentes e por conseguinte, o número de destinatários finais que conseguimos abranger é manifestamente superior ao de um banco alimentar mais pequeno.
0: Certo, e eu apanhava essa deixa de quando o Pedro me diz que há bancos alimentares que só trabalham uma vez por semana. O banco alimentar muitas vezes, aquilo que nós pensamos ou que se ouve falar é que as campanhas de recolha nos supermercados trabalham apenas nessas alturas ou existe atividade durante todo o ano?
1: No Banco Alimentar de Setúbal existe atividade todo o ano. Todos os dias úteis do ano, se for lá no dia 24 de dezembro, nós estamos a trabalhar como estivemos hoje. Ontem também, porque nós, como já disse, estamos sediados em Palmela e foi feriado de Setúbal, portanto, nem quando será feriado de Palmela, fechamos, obviamente, eu digo que trabalhamos todos os dias úteis. Claro. E qual era a pergunta com isto?
0: Portanto, era, neste caso, existe só, portanto, a atividade só nas campanhas, porque a maior parte das pessoas pensa que o Banco Alimentar só trabalha duas vezes por ano, porque é nas campanhas que vai recolher os alimentos.
1: Muito bem, muito bem. É uma pergunta importante, porque de facto temos essa noção, que muitas pessoas pensam assim. Não, o Banco Alimentar de Setúbal trabalha, como já disse e repito, todos os dias úteis, e as campanhas são muito importantes para nós, mas para ter noção da dimensão, numa campanha, e nós temos duas por ano, no último fim de semana de maio e a segunda campanha no último fim de semana de novembro, em média, porque os números não divergem muito de ano para ano, em média, numa campanha de maio, nós recolhemos à volta de 200 toneladas, um bocadinho mais de 200, noutros anos um bocadinho menos de 200 toneladas. Uma campanha de dezembro, de novembro, o último fim de semana de novembro, recolhemos entre 250 a 260 toneladas de produtos. Portanto, isto somado, para ter noção do que estamos a falar, isto somado dá cerca de 450 toneladas de alimentos recolhidas nas duas campanhas num ano. E nós, o ano passado, distribuímos 5.600 toneladas. Portanto, as campanhas sendo muito, muito importantes, o ano passado, por exemplo, não chegou a 10% daquilo que nós distribuímos. Em todo o caso, é um valor muito considerável, 450 toneladas, uhum, recolhidas em 4 dias.
0: E já agora, calha-me na pergunta seguinte, que é, depois de serem recolhidos, são armazenados e posteriormente distribuídos pelas instituições que apoiam. Os pedidos que vocês fazem para as pessoas doarem são alimentos que poderão, durante o ano, serem distribuídos, não é? Porque não são distribuídos todos, estas 400 toneladas, todos na mesma altura, não é?
1: Sim, portanto, sim. Nós temos duas campanhas por ano e se analisarmos, olharmos para o calendário, elas distam uma da outra 6 meses. Portanto, o que nós recebemos na campanha de maio vai ser distribuído nos 6 meses seguintes, então, que terminam em novembro.
0: Uma logística vai dar até ao final.
1: Pronto. É assim que se obtém parte do valor per capita do que é entregue a toda a população que nós apoiamos. E depois o que é recolhido na campanha do último fim de semana de novembro tem que chegar até maio. A nível de produtos secos, porque depois também há dois tipos de produtos que nós distribuímos. São os produtos secos, e são esses os que têm mais interesse para nós, como o arroz, a massa, conservas de peixe, conservas de feijão, grão, com muita importância para o leite, porque é o produto que nós mais distribuímos, porque o leite é um produto que bebem criancinhas, bebem bebés, bebem idosos, bebem pessoas de média idade, bebem rapazes novos, assim como vocês. Você. E depois há a proteína, que é um alimento também, que é um tipo de alimento muito importante, porque há muita necessidade e a nível de despesa para uma família representa um maior encargo. É muito mais oneroso comprar proteína, comprar conservas de peixe, do que comprar arroz ou feijão ou esparguete. Não só, mas também por isso, é muito importante para nós recebermos proteína para distribuir, proteína e leite, diria, se você lá quiser, ou quem nos está a ouvir, se puder optar por nos doar alimentos agora nas próximas campanhas, optem, se puderem, obviamente, por proteína ou por leite.
0: Uhum. Ok. Já agora, já que estamos a falar nestes alimentos todos que vão para as instituições e que possivelmente e posteriormente irão para as famílias, quantas instituições atualmente são apoiadas pelo Banco Alimentar contra a Fome de Setúbal? Carlos, e já agora, através destas instituições, sim, quantas pessoas ou famílias recebem alimentos?
1: Tenho estes números fresquinhos, porque por vir aqui antes pedi às nossas técnicas, à responsável, à assistente social responsável, para me dar este número. Então, nos dois armazéns, estamos a apoiar, no somatório dos dois armazéns, repito, o de Palmela e o de Vila Nova de Santo André, estamos a apoiar 219 instituições ao dia de hoje. Okay. E através destas 219 instituições, apoiamos ao dia de hoje 26.385 pessoas.
0: Ok. É um número muito elevado.
1: Muito.
0: É? Portanto, muito.
1: Muito.
0: E já agora que o Pedro entrou em 2019, na altura da pandemia, essa altura foi algo que foi exponencial, não é? Portanto, a nível de pedidos de...
1: Sim, a pandemia foi logo no ano a seguir, foi em 2020, sim. O número de pedidos de apoio alimentar cresceu como nunca na nossa história, temos 35 anos, os bancos alimentares, o de Setúbal tem 26, nunca na nossa história tinha acontecido, e não só foi impressionante o número de pedidos ter crescido de uma forma absolutamente assustadora, exponencial, o tipo de destinatários finais, a mesma coisa, porque estávamos habituados a uma pobreza de certa forma endémica, mas começámos a ter pedidos de apoio alimentar de todo o tipo de pessoas, profissionais liberais, sei lá, desportistas, músicos, professores, aqueles professores que davam explicações e estavam em casa e que tinham um rendimento familiar muito simpático. Foi muito assustador para nós e para essas famílias, porque para se conseguir apoio alimentar, como a esmagadora maioria dos apoios, têm que se entregar as declarações de rendimento e essas pessoas tinham o IRS do ano anterior bom, portanto,
0: sim,
1: não
0: claro,
1: tinham como pedir apoio alimentar. Bem, temos uma alternativa. Qual é a alternativa? Entregar as declarações de rendimentos dos 3 meses anteriores. Bem, voltamos a ter o mesmo problema, porque as declarações dos 3 meses anteriores também eram boas.
0: Pois, eram pessoas que estavam a trabalhar, não é?
1: Exatamente. Portanto, foi muito complicado sobre vários... Muito desafiante, melhor dizer assim. Foi muito desafiante sobre vários pontos de vista. Depois as pessoas iam lá pessoalmente ao Banco Alimentar. Para mim era uma coisa nova, porque eu era presidente há cerca de um ano, iam com as criancinhas, lembro-me de eu próprio ter atendido algumas pessoas, e digo isto com emoção até, porque era uma experiência absolutamente nova para mim, porque iam com os filhos, criancinhas pela mão, e começavam, antes de fazer o pedido, por me pedir desculpa que não levavam as criancinhas para me impressionar. Levavam as criancinhas porque não tinham onde as deixar.
0: Com
1: certeza, lembra-se, Carlos, que não se, que passava na comunicação social era para não deixar com os avós, porque eram mais vulneráveis. Sim. Então ficavam com os pais. E os pais, olha, nem sei como descrever e como traduzir melhor isto por palavras, que foi muito desafiante.
0: Foi algo que todos nós passámos, não é? Portanto, que ninguém estava à espera,
1: sim,
0: não é? Portanto,
1: sim.
0: Mas que, graças a Deus, se passou,
1: sim,
0: não é? E agora estamos numa nova fase. Para conseguir responder a estas necessidades é preciso muito mais que boa vontade. Quais são atualmente as principais dificuldades que o Banco Alimentar contra a Fome de Setúbal tem? Não é? Portanto,
1: olha, temos 2, 3 dificuldades. Logo à partida, e julgo que isto é um problema geracional, a questão dos voluntários. Nós baseamos-nos muito no voluntariado, e isto é uma opinião minha, atenção, isto não é o Banco Alimentar, não é o presidente do Banco Alimentar a falar, é o Pedro Cunha. É uma questão geracional, porque o que me deparo no Banco Alimentar e das muitas, muitas instituições que visito é que os voluntários, a esmagadora maioria dos voluntários, continuam a são cada vez mais pessoas idosas. Quer-me a mim parecer, e eu gostava muito de estar enganado, que esta geração mais, as pessoas mais, os rapazes, as raparigas mais novas, não tenham isto bem presente. Com uma exceção que lhes seja feita, e são importantíssimos para nós, que são os escuteiros. Os escuteiros, para nós, são uma força de trabalho absolutamente extraordinária, a quem agradecemos todos os dias, como à sociedade civil. Quer-me, de facto, parecer é que estamos com este problema do voluntariado e esta nova geração estar desperta para, para este problema, para esta necessidade. Eu também vou ao Hospital de Setúbal e vejo lá os voluntários e vejo que são pessoas de não vejo lá pessoas novas, não vejo lá rapazes e raparigas novas. Não os vejo lá, não os vejo nas instituições, nas muitas instituições que visito por, através do Banco Alimentar, e portanto este é um dos problemas que eu destacaria não para o Banco Alimentar, mas para a sociedade no geral. Este é um dos problemas. Depois, obviamente, a escassez alimentar, porque cada vez há mais empresas, as pessoas têm mais dificuldade, e veja-se o que está a acontecer agora com o aumento da taxa de juros, a subida da Euribor, e portanto a vida, o dia-a-dia das pessoas, além dos combustíveis, a ficar todos os dias mais dispendioso, e portanto a vida das pessoas é cada vez mais onerosa, há menos espaço para fazerem doações.
0: E no Banco Alimentar também, porque vocês têm veículos de transporte.
1: Sim, e depois esse é outro dos problemas, o aumento do custo dos combustíveis, porque nós, para nos irmos abastecer e para entregar parte dos produtos às instituições, temos que o fazer de carro, não os levamos às costas.
0: Pois,
1: portanto, a fatura dos combustíveis, um caminhão dos nossos, um caminhão pesado, um categoria C, que há relativamente pouco tempo se abastecia, atestava um depósito com 260, 280 euros, ainda hoje, por acaso, um dos nossos caminhões foi abastecer e abasteceu com cerca de 430 e qualquer coisa euros. Pois. É um custo muito substantivo, porque o caminhão não abastece só uma vez por mês e não temos só um caminhão.
0: Sim.
1: Portanto, isso impacta muito as nossas contas. Depois, se eu pudesse fazer um apelo, tem a ver com as câmaras municipais, porque as câmaras municipais, nós tentamos socorrer-nos das principais empresas do distrito de Setúbal, no caso do nosso Banco Alimentar, que nos têm respondido, a maioria delas, afirmativamente. As câmaras municipais, nem todas, mas também. Mas, e eu entendo que têm muito mais obrigações de apoio às câmaras municipais do que as empresas, que são particulares. E algumas das câmaras municipais, e vamos falar de números, porque temos que falar, dão-nos um apoio que à partida pode parecer muito bom, que são 5 mil euros por ano. Ora, 5 mil euros a dividir por 12 meses dá 400 euros por mês, 400 e poucos euros. Não chega sequer para abastecer o depósito de um caminhão. Por isso, os 5 mil euros que à partida pode parecer, é pá, sim senhora, bom número, bom apoio.
0: Claro.
1: É um apoio, mas
0: é um apoio.
1: Não dá para abastecer um caminhão uma vez por mês.
0: Portanto, e o Pedro falou há bocadinho ali nas campanhas, portanto, na campanha de maio e na campanha de novembro, portanto, para além das campanhas de recolha, de onde vêm os alimentos que chegam diariamente ao Banco Alimentar? Existem empresas, produtores, supermercados ou outras entidades que fazem doações regulares?
1: Por acaso, agora acabámos de falar disso. Temos que agradecer e agradecemos todos os dias à sociedade civil, que umas vezes mais, outras vezes nem tanto, são absolutamente extraordinários. Quer seja através dos escoteiros ou de outras entidades ligadas às mais variadas instituições, à Igreja, apoiam-nos imenso e fazem-nos donativos. Mas as empresas são, de facto, as agroalimentares, a grande distribuição, as cadeias de distribuição, são, de facto, quem nos faz a esmagadora maioria dos donativos, porque tudo o que entra no banco, tudo o que sai do Banco Alimentar, e é bom que isto seja dito, tudo o que sai do Banco Alimentar são donativos, mas tudo o que entra também são. E como eu também já vos dei esse número há instantes, nas campanhas nós recolhemos, nas duas campanhas, último fim de semana de maio e último fim de semana de novembro, recebemos, números redondos, 450 toneladas ano, mas o ano passado distribuímos 5.600. Portanto, todo esta quantidade remanescente vem de doações que nos são feitas muito como pelo setor agroalimentar, pelos hipermercados, pela grande distribuição, por empresas, as mais variadas empresas, que muitas das vezes, quando nos querem dar um donativo em dinheiro, nós preferimos que o donativo, porque por várias razões para nós é preferível, preferimos que o donativo nos seja feito em alimentos, em géneros alimentares. E é assim que chegamos a estes números e é assim que conseguimos fazer este apoio alimentar.
0: Certo. Eu tinha aqui uma questão para além de, do Banco Alimentar. O Banco Alimentar, para além do papel que desempenha no fornecimento de alimentação, de alimentos para pessoas que necessitam, existe mais algum papel que o Banco Alimentar possa desempenhar para a sociedade civil? Ou seja, terem escolas, por exemplo, convidarem escolas para irem visitar o banco, porque no fundo nós temos que criar apetência, já que pedimos voluntários, tanto de fazer com que as escolas possam ir ver o que é o Banco Alimentar.
1: Sim, nós fazemos isso. Nós mesmos temos voluntários que fazem visitas às escolas. Em todo o caso, preferimos e sugerimos sempre o contrário, que sejam as escolas a virem até ao Banco Alimentar para verem. Nós gostamos muito de receber quem quer que seja, quem quer que nos queira visitar, empresas que vão lá fazer ações team building, escolas que nos vão lá visitar e fazer voluntariado, e gostamos muito de os receber a todos para os sensibilizar e perceberem o que é o Banco Alimentar e as nossas dinâmicas de funcionamento. Para além disso, desempenhamos ainda uma série de outros papéis e fazemos uma série de outras campanhas, sempre com a intenção de envolver a sociedade civil. Temos, por exemplo, uma campanha, que é a campanha Papel por Alimento, que todas as empresas, instituições particulares vão lá entregar-nos todo o tipo de papel e cartão, e esse papel e cartão é recolhido por nós. Posteriormente é entregue a uma empresa de reciclagem, e transformamos, por isso é que nós dizemos que transformamos papel em alimentos. Não é um passo de mágica.
0: E até tem a Nespresso, pelo que eu...
1: Também é outra, já lá vamos.
0: Sim,
1: já lá vamos. Temos esta do papel por alimento, temos uma campanha feita em parceria com o Ministério da Administração Interna, aqui em Setúbal, é dado tração pelo estabelecimento prisional de Setúbal, que aqui na zona da Várzea, relativamente perto daqui até, tem uma quinta deles, onde os reclusos, os que estão em regime aberto, fazem, têm atividade agrícola, e nós temos uma parceria com eles, compramos as plantas, mandamos para lá o adubo e tudo o que é necessário, e os reclusos também têm uma parceria connosco. O nosso talhão de terreno no estabelecimento prisional, no terreno do estabelecimento prisional, está identificado. Eu próprio recorrentemente os visito, e os reclusos têm um propósito, sabem o que estão a trabalhar, e isto tem sido muito, muito interessante. Eu gosto particularmente deste projeto, porque a prova de que eles têm um propósito é que na refeição deles estão incluídas uns pacotinhos que todos nós conhecemos, de compotas e manteigas, e eles criaram um depósito na cantina. Então todos aqueles pacotinhos que não são consumidos, de manteiga e de compotas e marmelada, põem naquele compósito para entregar ao Banco Alimentar. Isto é a prova de que eles têm um propósito e sabem que estão a ajudar a sociedade. Para nós é muito importante e interessante. A campanha do papel por alimento tem também o objetivo de sensibilizar a população para a recolha, para a triagem, para a educação ambiental. Depois temos também a campanha da Nespresso. Passa a publicidade à marca, mas é de facto assim que ela se chama, e é de facto em parceria com essa marca de cafés. Todas as cápsulas de café da Nespresso ou similares, porque há a marca branca da Nespresso, que se vende nos supermercados. Agora, se for de outra marca de cafés, a Delta ou assim, não, eles obviamente não as recebem. Mas por cada 3 quilos de cápsulas de café usadas, eles dão-nos 1 quilo de arroz. Portanto, socorremos-nos de uma série de campanhas, dei aqui exemplo de 3, poderia dar mais, mas não há necessidade, para envolver de toda a forma possível a sociedade civil.
0: Ok. Portanto, estamos praticamente no fim dos 30 minutos. Já passou, isto passa muito rápido. E eu tinha duas perguntas, uma que penso que o Pedro me poderá responder mais rápido, depois a última, que é normal que eu faço a todos os meus, no fundo, convidados. Portanto, mas Esta primeira seria, olhando para os próximos anos, quais são os principais projetos ou desafios que gostaria de ver concretizados no Banco Alimentar de Setúbal e que apoio considera essencial para que isso seja possível?
1: Bem, a nível de desafio, eu diria que conseguíssemos acabar com a lista de espera que temos.
0: Pois.
1: Porque é imensa. Relativamente aos apoios, e já que já falei dele aqui, sim, seria necessário termos mais voluntários e termos um apoio mais cabal das câmaras municipais. E já agora, se me for permitido, a nível de sonho, é um sonho meu, eu acho que é uma utopia, que era poder fechar o Banco Alimentar. Porque no dia que nós conseguirmos fechar os bancos alimentares, é sinal que já não há fome, já não há pessoas a precisarem de apoio. E este era o meu sonho, poder um dia fechar o Banco Alimentar.
0: E termino, como faço habitualmente com os meus convidados, que mensagem gostaria de deixar aos setubalenses e a todos os habitantes do Distrito de Setúbal, o que pode cada cidadão fazer, não apenas quando há uma campanha, mas ao longo de todo o ano, para ajudar quem mais precisa?
1: Bem, em primeiro lugar, a mensagem é agradecer o apoio que a sociedade civil nos tem dado. E paralelamente, não é uma consequência, paralelamente, visitem-nos, façam voluntariado. Os mais jovens que nos visitem, os menos jovens que visitem-nos e levem os filhos ou os netos, quando nos forem visitar, se puderem, levem-nos um alimento. E já agora dar uma ideia que já nos aconteceu 3 ou 4 vezes e que me sensibilizou bastante. Os nossos filhos cada vez mais não têm necessidades e não sabem o que é que hão de ter, o que é que vão pedir quando fazem anos. Já nos aconteceu, creio que 3 vezes, rapazinhos novos, crianças, dizerem aos pais que não querem nada e que na festa de aniversário deles cada amiguinho levasse um alimento para irem entregar ao Banco Alimentar. E, portanto, deixo esta ideia e faço este convite à sociedade civil, a todos que nos queiram visitar, visitem-nos, são bem-vindos, levem um alimento se puderem.
0: E assim chegamos ao final de mais um programa Momentos da Rádio Azul sobre Setúbal, hoje com o nosso convidado Pedro Cunha, presidente do Banco Alimentar contra a Fome de Setúbal, e esperamos que tenha sido do agrado dos nossos ouvintes e desejo que tenham a continuação de uma boa semana. Ao Pedro, agradeço a sua presença.
1: Muito obrigado pelo convite, em meu nome pessoal e em nome do Banco Alimentar de Setúbal.
2: Conversas no Rádio. 23 graus.

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1: A ciência regressa às ruas de Setúbal em mais uma noite europeia dos investigadores. José Seguro preocupado com os resultados do PISA. O ministro da Educação diz que podem colocar condutores nas escolas para albergarem todos os alunos. Ventura acusa Aguiar Branco de defender a podridão do sistema institucional instalado em Portugal. No futebol, Portugal foi afastado do Mundial Sub-20 Feminino nos oitavos, frente à Espanha.
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1: A Noite Europeia dos Investigadores está de regresso para Setúbal já no próximo dia 25 de setembro, transformando o centro da cidade num palco de experiências, descobertas científicas e partilha de conhecimento de forma lúdica com a comunidade. Organizado pela Universidade Politécnica de Setúbal pelo 5º ano consecutivo e com o apoio do município, o evento volta a contar com as parcerias das Universidades Politécnicas de Beja e de Porto Alegre, permitindo assim que três cidades a simultâneo ofereçam programas próprios este ano sob a temática comum: conhecer o território, transformar o futuro. Em Setúbal, as atividades concentram-se na Casa da Bahia, com sessão de abertura a partir das 17h30, distribuindo-se entre o espaço de exposição de projetos científicos em curso na Universidade Politécnica de Setúbal e de vários desafios práticos dinamizados por docentes e investigadores e investigadoras. Segue-se uma programação contínua até às 22h30, com entrada livre, num convite a toda a comunidade para descobrir a investigação que se faz na região e perceber de que forma o conhecimento científico pode contribuir para compreender o território e construir respostas para os desafios do futuro. A antecipar a Noite Europeia dos Investigadores, a Universidade Politécnica de Setúbal promove, já no dia 23 de setembro, uma atividade de divulgação da ciência a bordo do barco Maravilha do Sado, dedicada ao impacto das alterações climáticas no cultivo de microalgas e na produção de ostras. Com início às 14h30, a iniciativa de caráter prático e acessível será dinamizada por Nuno Borges, docente investigador da Universidade Politécnica de Setúbal. O Presidente da República, António José Seguro, manifestou grandes preocupações com o declínio nas aprendizagens dos alunos apontado pelos resultados mais recentes dos testes PISA, Programa Internacional de Avaliação de Alunos. Durante a sua intervenção no encontro BUC 2.0, o chefe de Estado deixou vários apelos e avisos ao país.
3: Estudos PISA, recentemente conhecidos, disponibilizam dados para identificar alguns desses problemas, nomeadamente a diminuição da taxa de literacia, bem como, em muitos países desenvolvidos, o abandono da leitura como fonte de prazer ou como atividade cultural dominante. E este tempo pode ser, como dizem algumas vozes, o tempo de um certo conformismo diante desses números pouco agradáveis. 40 anos depois da criação da rede da leitura pública, é necessário um novo impulso nas políticas de educação para a leitura e para o enriquecimento cultural. Isso fará de nós uma nação que lê. É um trabalho que diz respeito à escola em primeiro lugar, mas também à família e a cada um de nós, portugueses.
1: O chefe de Estado concluiu reforçando que, embora a venda de livros em Portugal esteja numa trajetória positiva, há ainda uma menor margem para melhorar, tanto na quantidade como na qualidade da leitura entre os jovens. O recurso à instalação de contentores nas escolas e o alargamento do número de alunos por turma são as soluções excepcionais validadas pelo Ministério da Educação. A medida visa dar resposta à forte pressão demográfica e garantir uma vaga a todos os estudantes no arranque deste ano letivo, sobretudo na área metropolitana de Lisboa. O governante explicou que se verificou um fluxo massivo e tardio de matrículas, com uma forte incidência de alunos imigrantes, estimando-se que novos pedidos continuem a chegar ao longo dos meses de outubro e janeiro.
4: Não quer dizer que não possa haver um bocadinho mais pressão demográfica. Temos um grande número de alunos migrantes entre estes alunos que estão agora a ser colocados e que, mais uma vez, de pedidos de matrícula que surgiram tardiamente.
1: Estas opções do Executivo estão a gerar forte discórdia, dividindo a opinião de diretores escolares e merecendo duras críticas por parte dos sindicatos como a FENPROF e dos especialistas que consideram que as turmas desta dimensão põem em causa o acompanhamento pedagógico. O líder do Chega convocou os jornalistas no Parlamento para manifestar a sua indignação, preferindo duras críticas à atuação do Presidente da Assembleia da República. Ventura afirmou que José Pedro Aguiar Branco entrou no rol daqueles que continuam a defender a podridão do sistema político e o sistema institucional que está instalado em Portugal. Acusou-o de estar sequestrado pelo medo de investigar e de agir por proteção de amigos ou de interesses partidários.
5: O Presidente da Assembleia da República, o nosso, entrou no rol daqueles que continua a defender e que vai fazer tudo para defender a podridão do sistema político em que vivemos e a podridão do sistema institucional que está instalado em Portugal. Esta não é uma atitude de decisão, esta é uma atitude de bloqueio. de uma comissão de inquérito. Esta não é uma atitude de natureza técnica. Esta é uma atitude de contenção política de danos. Esta não é uma atitude de compreensão ou de aplicação da lei. Esta é uma atitude de proteção de amigos ou de interesses partidários. Não há razão, não há desculpa, não há critério, não há racionalidade, há abuso, pura e simplesmente.
1: Segundo o Chega, este chumbo inviabiliza que o Parlamento escrutine de forma obrigatória as decisões de Luís Neves. No futebol, Portugal despediu-se ontem no Mundial Feminino Sub-20 após uma derrota por 2-0 diante da Espanha nos oitavos de final da competição. No encontro disputado em Katowice, na Polónia, a seleção nacional viu a formação espanhola inaugurar o marcador logo aos 9 minutos por intermédio de Marisa Garcia. Apesar da desvantagem, a Turmalusa procurou responder e criar perigo, mas a tarefa complicou-se acima do intervalo, à altura em que Portugal ficou reduzido a 10 jogadoras após a expulsão de Neide Guedes, aos 45+7. No segundo tempo, as portuguesas mostraram enorme resiliência frente às atuais campeãs europeias. A guarda-redes Nair Pina sobressaiu-se ao defender uma grande penalidade cobrada por Daniela Agota aos 52 minutos, mantendo viva a esperança de seguir em frente na eliminatória. A infelicidade acabou por bater à porta aos 70 minutos, no lance em que um corte da área resultou um autogol de Nair Pina, tornando a reviravolta uma realidade cada vez mais complicada e dilatando a vantagem espanhola para 2-0 final. Com a eliminação frente à Espanha, que venceu a competição em 2022, a comitiva portuguesa encerra uma participação inédita e histórica após vencer a Costa Rica por 3-0, empatar com a Colômbia a 0 e perder com a Coreia do Norte por 2-0, tricampeã mundial e detentora do título na fase de grupos.

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2: Uma granada defensiva foi encontrada na quinta-feira junto a uma passagem ferroviária em Setúbal e foi destruída de uma explosão controlada pela PSP que chegou a interromper a circulação de comboios. Segundo o comunicado do Comando Distrital da Polícia de Segurança Pública, o engenho explosivo foi localizado por um transeunte cerca das 12 horas na confluência da Rua da Tebaida com a Avenida dos Cipreses por debaixo de uma passagem de linha ferroviária do Sado. Uma patrulha da Divisão Policial de Setúbal que se deslocou ao local verificou tratar-se de uma granada defensiva e considerou haver risco de explosão, tendo sido acionado de imediato o centro de ativação de explosivos e segurança em subsolo da Unidade Especial de Polícia. De acordo com a PSP, dois elementos daquela unidade de polícia especializada procederam então à inativação do engenho através de uma explosão controlada, depois de terem sido estabelecidos os perímetros de segurança. A PSP refere ainda que a circulação ferroviária foi interrompida durante a inativação do engenho explosivo, que mobilizou no total de 15 polícias e 5 elementos dos bombeiros chapadores de Setúbal. A GNR apreendeu na quinta-feira mais de 6.700 litros de gasolina em uma viatura na praia de Cabanas Velhas e no porto de pesca de Sagres, no concelho de Vila do Bispo, no Algarve, revelou esta força de segurança. A operação foi desencadeada na sequência da detenção de movimentos suspeitos na praia de Cabanas Velhas, naquele concelho do distrito de Faro, e em simultâneo de uma embarcação de alta velocidade pelo Sistema Integrado de Vigilância, Comando e Controlo, e adiantou a Unidade de Controlo Costeiro de Fronteiras da GNR em comunicado. Foram empenhados para o local meios terrestres, marítimos e aéreos para acompanhar os movimentos detectados e prevenir a prática de ilícitos criminais, sendo que alguns indivíduos encetaram a fuga quando se aperceberam da aproximação dos militares da referida praia, lê-se na nota. Com recurso aos meios aéreos, dois dos indivíduos foram detectados, escondidos na vegetação, enquanto a embarcação se afastou da praia, acompanhada pelo sistema de vigilância em direção ao porto de pesca de Sagres, relatou a GNR. Os meios foram redirecionados para este local, onde foi apreendida uma viatura ligeira de mercadorias com jerrycans de combustível no interior. No total foram então apreendidos 269 jerrycans, 162 na praia de Cabanas Velhas e 107 no interior da viatura, contendo aproximadamente 6.725 litros de gasolina, além de 3 telemóveis, indicou o GNR. Os dois indivíduos, detectados na praia, foram interceptados pelos militares da GNR e, entretanto, constituídos arguídos. Esclareceu à luz ao capitão João Marcos, comandante do destacamento de controlo costeiro de Olhão, da UCCF. A Ministra do Ambiente e Energia reafirmou sua total confiança no sistema Volta, o sistema de depósito com retorno para embalagens de bebidas em Portugal, sublinhando que as dificuldades atuais de higiene nas metrópoles não se devem exclusivamente a este modelo de reciclagem.
3: Nos aglomerados, nas cidades, com mais problemas sociais, com mais problemas de pessoas com sem-abrigo e com problemas de limpeza urbana. Mas que esses problemas extravasam muito o problema do retorno dos plásticos, não é? Portanto, são mais estruturais que o retorno do que este sistema Volta.
2: Os ambientalistas consideram uma solução necessária.
4: Nós não estamos a conseguir reciclar o suficiente, não é? Portanto, nós precisamos de ter métodos diferentes para obter resultados diferentes. Continuamos a fazer o mesmo que fazíamos até aqui. De facto, nós não vamos conseguir atingir as metas que somos obrigados a atingir. E não é só por um cumprimento de metas, não é aqui o seguidismo da União Europeia. É do ponto de vista ambiental e do ponto de vista económico. Portanto, é normal que, havendo um valor associado a uma, neste caso, a uma embalagem, uma garrafa, a uma lata, haja interesse por parte de algumas pessoas em conseguir recolher esse valor.
2: Já a ministra enfatizou que os problemas de limpeza urbana das grandes cidades extravasam muito o problema do retorno dos plásticos, recusando focar o debate apenas nas dinâmicas de devolução das garrafas. A recolha de embalagens é para manter. A garantia é da ministra do Ambiente, a resposta ao presidente da Câmara de Lisboa, que tinha pedido a suspensão do programa Volta. O Prémio Nacional de Mobilidade em Bicicleta 2026 foi atribuído à Marina de Vila Moura, a Bikeland e António Rapola na categoria Empresa, enquanto que a Região de Turismo do Algarve recebeu o galardão como entidade pública. Foi agora anunciado. A cerimónia de entrega do Prémio Nacional de Mobilidade da Federação Portuguesa de Ciclismo e Utilizadores de Bicicleta decorreu no auditório do Espaço Jardim de Inverno, da EML, na Quinta das Conchas, em Lisboa. Na entrega dos prémios estiveram presentes o Presidente da Federação, José Manuel Caetano, o Presidente da EML, a Presidente de Estacionamento e Mobilidade de Lisboa, Carlos Silva, indicou a FC indicou a Federação de Ciclismo. Criado em 2006, o Prémio Nacional de Mobilidade em Bicicleta tem como objetivo reconhecer publicamente o contributo de entidades e pessoas que tenham promovido a utilização da bicicleta nas suas múltiplas vertentes, através da criação ou melhoria de condições de facilidade em Portugal e ou da divulgação de iniciativas fomentadoras do uso deste modo de transporte. Na categoria Associações e Clubes, o galardão foi para o Núcleo de Cicloturismo de Arraiolos e para o Grupo Desportivo e Cultural Baronia. Além da região de turismo do Algarve, foram também distinguidas na categoria de entidade pública Rui Ribeiro Rei, presidente da Transtesto Softusa, e Carlos Humberto Carvalho, presidente de Transportes Metropolitanos de Lisboa. No futebol, o jogo da sexta jornada da Liga ante o Casa Pia em Rio Maior ditou um total de 9.055 € em multas à SAD do Futebol Clube do Porto, segundo o mapa de castigos do Conselho de Disciplina da Federação Portuguesa de Futebol, conhecido na quinta-feira. O comportamento incorreto do público resultou em 8.290 € de multa, nomeadamente pela deflagração de agentes pirotécnicos desde flashlights, pote de fumo e petardo. Houve ainda, segundo é citado no mapa de castigos e verificado pelo sistema de videovigilância, um adepto do Futebol Clube do Porto, não identificado, com um isqueiro a proceder à queima de braçadeiras do portão que separava as bancadas número 8 e número 9, tendo o portão ficado aberto. Os restantes 665 € de multa devem-se também ao comportamento dos adeptos por cânticos e insultos contra o Benfica aos 10 minutos da primeira parte e após o final do jogo. O Casa Pia também teve várias multas associadas ao jogo, que terminou com a vitória do Porto por 4-1 na tarde do passado sábado, um total de 6.070 €. A maior fatia do valor total, foi de 2.168 € é devida a habitações do treinador Filipe Coelho, inscrito na ficha de jogo como adjunto. Outros 1.734 € foram por entrada ou permanência de pessoas não autorizadas, nomeadamente 13 elementos do sexo masculino que atravessaram a zona junto aos bancos de suplentes em frente ao túnel de acesso ao relvado, que não possuíam qualquer credencial. Já 1.301 € foram por entrada e permanência de objetos não autorizados, mais precisamente os artefactos pirotécnicos utilizados pelos adeptos do Futebol Clube do Porto, além de 867 € devido às condições de rega do relvado. Ao intervalo, a rega foi realizada durante 4 minutos e 54 segundos, não tendo a mesma sido uniforme em todo o relvado. O diretor de campo informou o delegado da Liga que seria impossível tecnicamente a rega ser uniforme, dado existirem 6 zonas em cada uma a demorar 1 minuto a regar cada, o que levaria a que não fossem cumpridos os 5 minutos constantes do regulamento de competições, é referido ainda no mapa de castigos. O Instituto Português do Mar e da Atmosfera prevê para esta sexta-feira céu pouco nublado ou limpo, vento fraco a moderado, o quadrante norte superando temporariamente o quadrante sul no Algarve durante a tarde, sendo por vezes forte na faixa costeira a norte do Cabo Raso, durante a tarde nas terras altas do norte e centro, até ao meio da manhã e a partir do final da tarde. Há previsão de uma pequena descida da temperatura mínima na região sul e uma pequena subida da temperatura máxima nas regiões norte e centro.
1: 21 graus.

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1: Seja bem-vindo a mais uma edição do seu programa do automóvel. Esta semana, saiba que Ferrari, único no mundo, com 22 anos, vai estar à venda. Dois Tesla e um Xiaomi, entre os mais vendidos na China em agosto. Carros elétricos não emitem CO2, mas a neutralidade carbónica é uma ilusão. O novo Audi A2 e-tron entrou oficialmente em produção. Chinesa Zirk chega à Polónia como uma portuguesa. Nova Renault Niagara, que quer juntar o melhor dos mundos. Mercedes AMG lança o coupé de 646 cavalos, com um nome que ninguém vai decorar. Bugatti deixa de estar ligado à Volkswagen e à Porsche. Nova marca de carros da Xiaomi teve 10 mil encomendas em apenas 4 minutos. A Dacia quer recuperar o tempo perdido e já tem até um plano. Tudo isto para ouvir aqui no seu programa do automóvel. Mas antes, e como sempre, primeiro vamos à música.

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1: O único Ferrari Enzo Nubundo, com decoração em preto mate nero opaco, estará à venda no leilão. O exemplar em causa é de 2004, tendo por isso 22 anos de idade. Foi originalmente encomendado por um membro da família real do Brunei, quando em 2022 voltou à Europa a vestir as suas cores originais no restauro mais abrangente da carroceria Zanasi, para onde foram todos os hipercarros da Ferrari, a série Icona e modelos do programa TaylorMade. A intervenção custou mais de 110 mil euros, quantia comprovada por um recibo que faz parte dos documentos do leilão. Igualmente, em 2022, este Ferrari Enzo recebeu o certificado clássico da Ferrari, Ferrari Classista Certificado, e foi vendido ao atual proprietário. Ao longo de mais de duas décadas, raramente andou, foi catalogado com 5.763 km percorridos, e em 2024 recebeu uma nova embreagem e novas bombas de combustível, mantendo os chassis, motor e caixa de velocidades em carroceria de origem. O processo de leilão vai decorrer entre os dias 23 e 30 de setembro pela RM Sotheby's. Não é conhecido o preço.

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1: Os automóveis elétricos estão a dominar cada vez mais o mercado chinês e a prova disso é o top de 10 de vendas de agosto, onde se destacam dois Tesla e um Xiaomi. Os dados veiculados pelo site Cars News China mostram que entre os 10 há 9 modelos que só estão disponíveis como elétricos. O outro é que tanto pode ser elétrico como híbrido plug-in. Na liderança está o Geely EX2, que está a chegar à Europa como E2, o hatchback cidadino responsável por 39.651 novos registros na China em agosto, também é o mais vendido do ano até agora, com 266.166 exemplares. Segue-se a Leapmotor A10, B03X internacionalmente, como o Tesla Model Y, em terceiro ao vender 29.260 exemplares. É o mais caro entre os 10 primeiros e o segundo mais vendido no acumulado dos 8 primeiros meses de 2026, com 226.931 automóveis. Ainda entre os 5 primeiros estão o Fangcheng Bao TI7, o único que não está disponível apenas como 100% elétrico, o BYD Auto 2, que antecedeu o Tesla Model 3. A fechar o lote dos 10 modelos mais vendidos na China em agosto está a berlina elétrica da Xiaomi, o SU7, que este ano entrou na sua nova geração apenas 2 anos depois de chegar. Caiu consideravelmente do 4º lugar de julho para o 10º em agosto.

Ao não emitirem dióxido de carbono na sua utilização, os carros elétricos são considerados climaticamente neutros pela União Europeia. No entanto, em todo o ciclo de vida estão longe de anular as emissões. De facto, são contabilizados como neutros de emissões de dióxido de carbono pela União Europeia, porém, a realidade é que estão bem longe do ser, tudo porque não é tido bem em conta o ciclo de vida completo. Um estudo da Universidade Técnica de Munique constata que estão associados a uma redução média de 41% nas emissões de dióxido de carbono em todo o ciclo de vida, mas não estão absolutamente neutros. O que fica fora das contas é igualmente muito relevante, desde a obtenção das matérias-primas a todo o processo de fabrico, sem esquecer a geração de eletricidade necessária para o carregamento ou a reciclagem em final de vida.

Apresentado no início da semana, o novo Audi A2 e-tron começou oficialmente a ser produzido numa ocasião assinalada na fábrica de Ingolstadt, a qual foi alocada à produção. A saída das primeiras unidades da linha de montagem contou com uma cerimónia em que esteve presente o ministro-presidente da Baviera, Marco Schöder. Este é o hatchback compacto, 100% elétrico, com 4 níveis de potência, dos 170 aos 326 cavalos e baterias de 52,61 e 84 kWh, capacidades brutas. A autonomia pode chegar aos 646 km, dependendo da variante, enquanto o carregamento dos 10 aos 80% pode fazer-se em 24 ou em 29 minutos, dependente da bateria.

Zirc, marca automóvel pertencente à chinesa Geely, vai entrar em breve na Polónia, onde irá propor 5 modelos desde a sua chegada àquele país de leste. Prevista para o último trimestre deste ano, a entrada da Zirc na Polónia tem mão portuguesa por trás. A distribuição será a responsabilidade do Grupo Salvador Caetano, em conjunto com o Auto Valdis. Os automóveis da Zirc propõem tecnologia de ponta, autonomia generosa, com carregamentos ultra-rápidos ou conectividade 5G, assim como acabamentos premium e um design europeu desenvolvido em Gothenburg, na Suécia. Os modelos são anunciados como pertencentes ao mercado premium. Também a dar os primeiros passos em Portugal, a Zirc aposta na Polónia com o 001X, 7X, 9X e 7GT. Vê a Polónia como um importante mercado, até porque representa cerca de 8% do parque de automóveis ligeiros de passageiros da União Europeia, como se assinala em comunicado.

Foi apresentada na quinta-feira deste setembro a nova Renault Niagara, uma pick-up robusta e moderna destinada à América Latina, que por isso mesmo não irá haver na Europa. De facto, trata-se do primeiro modelo de estratégia da Future Ready lançado fora da Europa. Tem por base a plataforma RGMP e pretende servir utilizações de lazer, profissionais e também no dia-a-dia, juntando conforto e praticidade. Na concepção da Niagara, a Renault quis aproximar uma pick-up de um SUV, juntando a versatilidade e o conforto. O construtor define assim um modelo robusto, versátil e fácil de usar. A caixa de carga concebida para ser robusta e prática pode levar 938 litros e até 654 kg, tendo 8 anéis de fixação nas suas laterais, já a capacidade de reboque chega aos 710 kg. A Renault Niagara foi concebida no Brasil e co-desenvolvida entre os centros de engenharia da Argentina e do Brasil. A produção, essa, decorrerá na Argentina. Não foram divulgadas informações sobre preços ou chegada ao mercado.

com um nome que nem todos poderão conseguir pronunciar ou decorar, foi oficialmente apresentado, na quinta-feira deste setembro, o novo Mercedes AMG CLE 646 Special Fertigung. Será de edição muito limitada, a 30 unidades, fabricada recentemente em Affelbach, integra a série Mitos. O coupé de alto desempenho, baseado na Mercedes CLE 53, tem um design agressivo, mais de 600 cavalos de potência e tração traseira, sendo um desportivo puro, que se junta à gama. Debaixo do capô, o novo Mercedes AMG está a um potente motor V8 biturbo, 4,0 litros da AMG, que recebeu várias melhorias. Tem 646 cavalos de potência e até 850 Nm de binário, com 3 circuitos de refrigeração separados para garantir estabilidade térmica em qualquer cenário. 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

Foi aprovado na quarta-feira, 9 de setembro, o acordo de venda das participações da Porsche na Bugatti Rimac e do grupo Rimac. Assim, a histórica Bugatti corta em definitivo os laços com o grupo Volkswagen quase 30 anos depois. Em 2021 tinha sido criada a joint venture Bugatti Rimac com a Porsche a deter 45%, para além de possuir 21% do grupo Rimac. Agora, os reguladores aprovaram o negócio anunciado em abril passado. Com a transação fechada em causa, está a compra das participações da Porsche por parte de um consórcio liderado pela HOF Capital, que fica com 23,5% das ações do grupo Rimac. Numa fase complicada ao nível financeiro, a Porsche consegue encaixar cerca de 1.000 milhões de euros ao sair da Bugatti e da Rimac.

Dois anos depois de se lançar no mercado automóvel, a Xiaomi tem agora uma nova marca, a Skynomad, cujos dois primeiros modelos foram apresentados nos últimos dias. O início foi prometedor, com 4 minutos seguintes do lançamento oficial, que foi sendo registados mais 10 mil encomendas, anunciou a tecnológica chinesa na rede social Weibo. É bom frisar que, por agora, a Xiaomi só vende automóveis na China, preparando-se para dar o salto para a Europa já no próximo ano. Os dois modelos Skynomad são um SUV com um pendor para o todo terreno, são elétricos, com extensor de autonomia, significando que há um motor de combustão que serve de gerador para os motores elétricos, garantem a tração. Mais pequeno, o N70, tem 5 lugares, marcando a entrada na gama. O N90, por seu turno, tem versões de 5 e 7 lugares. Comum a ambos é o formato da carroceria retangular. Existem duas versões para cada modelo, o Pro e o Max, no N70, Max e Max Studio no N90. Os preços de entrada estão situados entre os 26.879 e os 38.397 euros.

A Dacia tem feito praticamente tudo bem feito nos últimos anos. Fez crescer a gama, melhorou significativamente a qualidade dos seus produtos e entrou em segmentos mais elevados, ajudando a solidificar a sua rentabilidade dentro do grupo Renault. Mas nem tudo é perfeito e há uma fatia importante do mercado onde a oferta da Dacia ficou claramente para trás. Os elétricos. O lançamento do Spring, em 2021, trouxe aquele que continua a ser o automóvel elétrico mais barato do mercado português, mas ficou por aí. 5 anos depois, não há outro elétrico dentro da gama da marca romena e o novo elétrico que acabou por apresentar é a segunda geração do Spring, construída sob a mesma base técnica do Renault

Domingo cresceu, ganhou novos argumentos visuais, tecnológicos e também de segurança. E chegamos assim ao final de mais uma edição do seu programa do Automóvel. Prometemos regressar de hoje a outros dias aqui e neste mesmo horário. Até lá, tenha e faça uma boa condução.

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2: A Administração dos Portos de Sines e do Algarve prevê lançar um concurso do futuro terminal Vasco da Gama em Sines até ao final do primeiro semestre de 2027, foi anunciado na quinta-feira. Segundo o responsável, o estudo de viabilidade económica e financeira está a ser atualizado para permitir à Administração Portuária preparar as peças de concurso. A consulta do mercado ao estudo foi adjudicado no final de janeiro e ficou concluído em junho deste ano. Permitiu recolher contributos e identificar as oportunidades para despertar o interesse dos operadores privados para participarem na futura concessão. O objetivo é evitar que o concurso internacional para o Terminal Vasco da Gama volte a ficar deserto. Em março deste ano, o Presidente da APS antecipou à Lusa que num próximo concurso público internacional tem expectativas de que as respostas serão mais positivas, uma vez que, ao contrário do anterior procedimento, já é possível ter uma concessão por 75 anos. O Terminal Vasco da Gama integra um plano de investimentos da APS no valor global de 1,2 mil milhões de euros até 2035, entre investimento público e privado, estando previsto que o concurso internacional contemple uma concessão estimada em 560 milhões de euros. Segundo a Administração Portuária, o futuro terminal Vasco da Gama e a expansão em custo do terminal 21 vão permitir que o Porto de Sines reforce a sua posição como a logística global. Numa declaração ao país efetuada na quinta-feira, Luís Montenegro assegurou que o Estado está a ganhar 0 euros com o encarecimento das componentes petrolíferas, justificando a aplicação de um pacote de apoios focados na mitigação da crise.
3: Os descontos totais que estão hoje em vigor representam cerca de 23 cêntimos por cada litro de combustível que é abastecido nos respectivos postos. Isso acontece esta semana e provavelmente subirá para 25 cêntimos já na próxima semana. Quero reiterar de forma solene uma vez mais: o Estado ganha 0 euros com a subida do preço dos combustíveis, conforme comprova o próprio Conselho das Finanças Públicas. Quem diz o contrário está a faltar à verdade. Este desconto do ISP significa, até ao final do ano, uma redução de impostos de cerca de 1.300 milhões de euros. Dinheiro que fica com os contribuintes. Se juntarmos a este valor todas as outras decisões, a intervenção do Governo devolve 2.300 milhões de euros aos contribuintes.
2: O Governo aprovou um suplemento extraordinário para os pensionistas com reformas mais baixas e que será pago numa única tranche juntamente com a pensão de dezembro de 2026.
3: Um suplemento extraordinário aos pensionistas que será de 200 euros para quem recebe uma pensão até 537 euros e 13 cêntimos, de 150 euros para quem recebe desde este valor até 1.074 euros e 26 cêntimos e de 100 euros para quem recebe pensões deste valor até 1.611 euros e 39 cêntimos. Será pago com a pensão de dezembro e vai abranger mais de 2 milhões de pensionistas. Uma segunda medida, uma nova redução do IRS até ao sexto escalão. Uma diminuição de 400 milhões de euros em sede de IRS, de que vai beneficiar já o salário de novembro e o subsídio de Natal. É dirigida especialmente aos agregados familiares da classe média.
2: O governante rejeitou entrar no leilão de medidas avulsas, invocando a crise financeira de 2009 para defender que é crucial equilibrar a sensibilidade social com a responsabilidade financeira. O governo que apresentou aos sindicatos da PSP um suplemento para os polícias da Unidade Nacional de Estrangeiros e Fronteiras de 160 euros com retroativos a julho e de 230 euros para 2027, mas os protestos mantêm-se. Este suplemento especial já tinha sido anunciado no final de junho, mas o Ministério da Administração Interna decidiu agora subir o valor da proposta, fixando o suplemento nos 160 euros para já e nos 230 euros a partir de janeiro de 2027. No final da reunião, o Presidente da Associação Sindical dos Profissionais da Polícia, Paulo Santos, explicou à Lusa que o suplemento apresentado para a UNEF anula o suplemento de patrulha, uma vez que não é possível receber os dois e que o valor é igual para todas as carreiras, agente, chefe e oficial. A ASP-PSP, que é o sindicato da PSP com mais associados, criticou a proposta do Governo, referindo que a mesma foi um pouco vazia e garantiu que não vai aceitar a proposta. Os protestos agendados para 28 de setembro no Porto e 8 de outubro em Lisboa mantêm-se. Um homem com 21 anos foi detido na terça-feira em Lisboa e ficou em prisão preventiva por agredir e esfaquear uma mulher para roubar 8 mil euros, informou a PSP. Numa nota do Comando Proprietário de Lisboa, da Polícia de Segurança Pública, contou que o detido e a vítima conheciam-se há cerca de um mês, quando a mulher de 20 anos disse ao suspeito que tinha poupanças no valor de 8 mil euros para ir estudar em Inglaterra. O suspeito convenceu a vítima a trocar as notas de valor facial baixo por outras de valor mais alto, para que o maço de notas a transportar fosse mais pequeno, pelo que marcaram um encontro com a intenção de se deslocarem ao escritório do homem e ali fazerem a troca. Pela meia-noite e 40 de segunda-feira, 15 de setembro, a jovem entrou no carro do suspeito e imobilizou a viatura junto ao Parque Florestal de Monsanto, onde agrediu a vítima com urros e pontapés a fim de se apoderar do valor monetário, descreveu o PSP. Como a mulher resistiu, o suspeito esfaqueou a vítima 9 vezes em várias zonas do corpo, acrescentou. Uma testemunha que se encontrava a passar no local apercebeu-se do sucedido e ameaçou chamar a polícia, tendo o suspeito abandonado o local de imediato na sua viatura, deixando a vítima para trás. A testemunha contactou os serviços de emergência que transportaram a mulher para um unidade hospitalar. Após as diligências policiais, foi possível identificar o suspeito, que foi detido pelas 17h15 do mesmo dia, através de mandado de detenção emitido pela Autoridade de Polícia Criminal. Presente a primeiro relatório judicial, ficou em prisão preventiva, a medida de coação mais gravosa. No futebol, o presidente do Arouca, Carlos Espinho, foi suspenso por 23 dias e multado em 2.730 euros por insultos ao árbitro Vítor Ferreira no final do jogo ante o Santa Clara na tarde do último domingo. No final do jogo, no túnel, a quando da deslocação da equipa de arbitragem para o balneário, encontrava-se no túnel o presidente do clube, o Sr. Carlos Espinho, e exaltado proferiu as seguintes palavras na direção ao árbitro. O que é isto? Já desceste uma vez, vais descer outra vez. Não vales nada. Depois, quanto ao quarto árbitro, Cristina Amaral, passou o túnel também para ir para o balneário, voltou a proferir as seguintes palavras. Já não é a primeira vez. Sempre que ele vem aqui é sempre a mesma coisa e isto não é sem querer. Estes momentos foram presenciados pelo delegado da Liga, é referido no mapa de castigos do Conselho de Disciplina da Federação Portuguesa de Futebol, conhecido na quinta-feira. O Arouca foi derrotado pelo Santa Clara por 2-1 em jogo da sexta jornada da Liga Portuguesa.

As notícias chegam à Rádio Azul quando forem 23 horas. 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
2: A literacia, o apoio psicológico e o acesso a respostas na área da saúde mental estiveram em destaque em Setúbal numa iniciativa da ADEP, Associação de Apoio aos Doentes Depressivos e Bipolares, que reuniu responsáveis municipais e especialistas. A iniciativa Saúde Mental em Foco foi realizada no auditório Ninho de Novas Iniciativas Empresariais de Setúbal, no edifício do Mercado Livremente, e abordou diferentes dimensões da saúde mental, das perturbações do humor ao acompanhamento e inclusão das pessoas com doença mental. O impasse em torno do salário mínimo para 2027 reflete o choque de posições na concertação social, onde os sindicatos exigem uma revisão em alta do acordo tripartido de valorização salarial face à forte oposição dos patrões e à postura cautelosa do Executivo. A UGT propõe fixar o valor nos 1.000 euros, alegando a necessidade de mitigar a perda de poder de compra das famílias. Por sua vez, a CGTP vai mais longe e exige um choque salarial que eleve o salário mínimo para os 1.100 euros.
3: Nós, para 2027, gostaríamos, e fizemos uma proposta, para que o salário mínimo fosse acima dos 1.000 euros. Portanto, no mínimo, sejam 1.000 euros.
4: A CGTP, na reunião, colocou aquilo que foram as decisões relativamente à política reivindicativa para 2027. Volto a dizer, salário mínimo a janeiro de 1.100 euros e um aumento geral de todos os salários de 15% mínimo de 150 euros.
2: As confederações patronais rejeitam qualquer alteração aos valores previamente assinados, sublinhando que as empresas já estão no limite da sua capacidade financeira e que os 970 euros estipulados devem ser cumpridos sem revisões adicionais.
5: Todos queremos melhor rendimento no país e isto tem que ser claro para toda a gente. Todos queremos, não há os que querem e os que não querem. Todos querem. Tem que haver condições para que isso aconteça. Essa é a base.
6: Os sindicatos e as confederações sindicais fazem o seu trabalho e é onde sempre pedir mais. Faz parte das regras do jogo e faz parte do seu, da sua missão. Agora, na verdade, por exemplo, em relação à questão da inflação, aquilo que tem acontecido nos últimos tempos não contraria aquilo que está previsto. Portanto, objetivamente, não há nenhum motivo para abrir neste momento as negociações.
7: Assinámos um acordo para aumentar, se não estou em erro, 50 euros para 2027, portanto, 920 para 970. Eu diria, se não houver surpresas, essa deverá ser a posição que a Confederação do Turismo de Portugal vai tomar.
8: A CAP está disposta a cumprir o que assinou. Ponto. Ponto. E temos medidas por cumprir que são prévias até ao último acordo.
2: O Governo mantém o que está acordado com o UGT e com os patrões, que é um aumento de 50 euros, o que irá puxar o valor dos 920 atuais para os 970 euros.
9: Evidentemente que o Governo está sempre aberto a rever todos os acordos que faz aqui na concertação social, mas enquanto eles não são revistos, são cumpridos aqueles que estão em vigor.
2: O Executivo mantém assim a defesa do rumo traçado no acordo assinado em 2024. A Ministra do Trabalho reiterou que a subida de 50 euros, passando dos 920 para os 970 de janeiro de 2027, é a proposta que está formalmente em cima da mesa. O Presidente da Assembleia da República, José Pedro Aguiar Branco, rejeitou formalmente a proposta do Chega para criar uma comissão parlamentar de inquérito com caráter protestativo para investigar Luís Neves. Aguiar Branco justificou o chumbo com o facto do requerimento do Chega, mesmo após uma segunda oportunidade de reformulação, manter desconformidades e insuficiências na delimitação do objeto da investigação. Segundo o Presidente do Parlamento, o pedido abrangia, de forma genérica, toda a atividade do atual Ministro da Administração Interna, Luís Neves, enquanto antigo Diretor Nacional da Polícia Judiciária, o que viola o princípio de investigar com regras e limites delimitados.
10: A minha decisão foi a de rejeitar o requerimento do Chega, porque depois da oportunidade de correção, manteve as desconformidades essenciais. O requerimento do JPP delimita o objeto e cumpre os requisitos constitucionais e legais e, por isso, é admitido. O objeto da CPI tem de definir a investigação. Não pode ser a investigação a criar o seu próprio objeto.
2: Aguiar Branco frisa a imparcialidade da decisão.
10: A minha decisão não tem fundamento de natureza política, partidária, é baseada unicamente em critérios de natureza legal e constitucional.
2: André Ventura cria uma CPI à força, tem esse direito protestativo, Aguiar Branco acentua bem o significado.
10: É sim, a conclusão é sua, caráter delicado para travar. Eu não tive nenhuma, não fiz nenhuma travagem. O que eu quis referir, e ela é indiscutível, é que o direito potestativo que é exercido não é imune ao respeito que tem de ter da Constituição e da lei.
2: O líder do Chega reagiu com forte indignação e acusou Guiar Branco de estar a proteger os amigos e a defender a podridão do sistema institucional em Portugal.
11: Eu espero que a Guiar Branco não se torne um empecilho, digamos assim, um atropelo, um obstáculo a esse procedimento.
2: André Ventura convocou os jornalistas para anunciar que o partido pretende recorrer da decisão para o plenário ou tentar nova abordagem de texto. A Guiar Branco diz que o Chega pode recorrer.
10: Se houver recurso, será para o plenário e o plenário decidirá se quem tem razão é o Presidente ou é, no caso, o Chega. Se decide que é o Chega, a Comissão será constituída com base no objeto que foi proposto pelo Chega.
2: Em contrapartida, a Guiar Branco aceitou o requerimento do JPP, Juntos pelo Povo, sobre o mesmo tema. Ao contrário do pedido do Chega, a proposta do JPP não converteu a relação privada e as decisões de Luís Neves com o empreiteiro da Constru Barcelos num objeto autónomo de investigação, focando estritamente nas decisões de gestão pública da PJ. Contudo, por não ser um requerimento putestativo, a iniciativa do JPP terá ainda de ser votada e aprovada pelo Plenário de Deputados para avançar. No futebol, o Estrela da Amadora vai receber o Académico de Viseu da 7ª jornada da Primeira Liga Portuguesa de Futebol em Rio Maior devido à nova interdição do seu estádio, anunciou o Clube da Reboleira. Depois de ter recebido e vencido o Sporting de Braga por 2-1 em Alverca, devido a duas avaliações negativas do relvado do estádio José Gomes, os tricolores voltam a jogar em casa emprestada. Dizem que a 7ª jornada da Primeira Liga será disputada no Estádio Municipal de Rio Maior. O Estrela da Amadora lamenta os constrangimentos causados por esta situação, que continuam a obrigar a equipa a disputar os seus jogos fora de casa. Pode ler-se no sítio oficial dos tricolores na internet. No texto divulgado, o Estrela da Amadora informa que após nova vistoria, o Estádio José Gomes, na Amadora, foi interditado pela Liga Portuguesa de Futebol Profissional, obrigando a nova mudança de recinto e, nesse sentido, a receber o Académico de Viseu no domingo às 15h30 no recinto alternativo, indicado no processo de candidatura às competições profissionais, ou seja, o Estádio Municipal de Rio Maior. O Instituto Português do Mar e da Atmosfera prevê para esta sexta-feira céu pouco nublado ou limpo, vento fraco a moderado, o quadrante norte superando temporariamente o quadrante sul no Algarve durante a tarde, sendo por vezes forte na faixa costeira a norte do Cabo Raso, durante a tarde nas terras altas do norte e centro, até ao meio da manhã e a partir do final da tarde. Há previsão de uma pequena descida da temperatura mínima na região sul e uma pequena subida da temperatura máxima nas regiões norte e centro.
1: 20 graus.

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2: A ponte 25 de Abril vai estar condicionada ao trânsito durante a noite entre os dias 21 e 25 de setembro, devido a trabalhos de repavimentação, anunciou hoje a Lusoponte, que explora a infraestrutura. Assim, segundo a empresa, os trabalhos vão decorrer entre as 22 horas e as 6 da manhã e implicam condicionamentos temporários à circulação. Nas noites de 21 e 22 de setembro será necessário proceder ao corte simultâneo das duas vias em cada sentido, acrescentou num comunicado. A Lusoponte ressalvou ainda que durante toda a intervenção a ponte 25 de Abril permanecerá aberta ao trânsito, embora com a circulação condicionada. Segundo a empresa, a repavimentação do tabuleiro da ponte 25 de Abril integra-se num programa de manutenção de rotina previamente estabelecido. A Lusoponte recomenda que as deslocações sejam planeadas antecipadamente e agradece desde já a melhor compreensão para os eventuais incómodos que esta intervenção possa vir a causar, concluiu. Inaugurada em agosto de 1966, a ponte 25 de Abril liga Lisboa à Almada, no distrito de Setúbal. Foi interceptada na quinta-feira à noite mais uma lancha rápida, desta vez perto da barra do Porto de Lisboa. Segundo a SIC, que avançou com a notícia, até ao momento terão sido detidos dois tripulantes. O grupo de ações táticas da Polícia Marítima, sob coordenação da Polícia Judiciária, terá perseguido uma embarcação de alta velocidade e feito a detenção após fuga. Na noite passada, foi interceptada na zona da barra do Estuário do Tejo uma lancha de alta velocidade suspeita de narcotráfico com 11 pessoas a bordo. Os ocupantes da lancha, 6 de nacionalidade espanhola, 1 surinamês e 4 guianenses, foram detidos por suspeitas da prática de crimes relacionados com o tráfico de estupefacientes e apoio logístico a organizações criminosas internacionais. Foi ainda apreendida diversa carga destinada ao apoio logístico de embarcações associadas ao tráfico de estupefacientes por via marítima, incluindo equipamento sobressalente de comunicações, bem como géneros alimentícios e combustível destinado ao reabastecimento de embarcações utilizadas em atividades ligadas ao narcotráfico. A interceptação da lancha foi feita por Polícia Marítima, numa ação conjunta de fiscalização marítima com a Marinha Portuguesa e a Força Aérea Portuguesa, coordenada pela Polícia Judiciária. O jovem suspeito de matar a mãe, em Algés, confessou o crime ao Ministério Público, avança ao Jornal Expresso. O adolescente de 15 anos, internado num centro educativo em regime fechado, terá justificado o homicídio com a situação de violência doméstica que vivia em casa. O Expresso revela que a confissão aconteceu durante o interrogatório feito pelo procurador do Ministério Público. Recorde-se que o jovem tinha recusado, numa primeira instância, prestar declarações ao juiz quando foi detido a 14 de agosto. Na altura, o Tribunal decretou o internamento no centro educativo em regime fechado por 3 meses, pelo menos, até novembro, face à gravidade dos factos e por existir perigo de prática de novos factos de gravidade semelhante. O caso remonta a 13 de agosto. O jovem de 15 anos é suspeito por ter asfixiado a mãe até à morte, tendo sido o próprio a alertar as autoridades para o crime, já no dia seguinte. Na habitação, na altura do homicídio, encontrava-se a irmã, de 4 anos. Futebol, Liga Europa. O Torriense viajou até à Noruega para disputar o seu primeiro jogo de sempre em provas europeias e coroou a excelente exibição na casa do Lillestrøm com uma importante e inédita vitória. Por uma cidade e por uma história, o Torriense não podia pedir melhor estreia nas provas europeias. A formação de Torres Vedras, naquele que foi o seu primeiro encontro de sempre que se realizou nas competições internacionais, arrecadou uma vitória estrondosa por 2-1 na visita na noite de quinta-feira ao Lillestrøm, em jogo que foi válido para a primeira ronda da fase da Liga Única da Liga Europa. Este dia 17 de setembro de 2026 vai seguramente ficar para sempre marcado na história da formação da cidade de Torres Vedras, não só pela inédita presença do clube da 2ª Liga nas provas da UEFA, como também por aqueles que foram os primeiros 2 golos de sempre do emblema português nas provas europeias. Os homens de Luís Tralhão, que se iniciaram esta inédita vitória europeia depois de terem levado o melhor sobre o Sporting na final da última edição da Taça de Portugal, deslocaram-se à Aresen Stadium, na Noruega, em busca do que poderiam ser os primeiros pontos na Liga Europa. Depois de uma entrada com algum nervosismo por parte da equipa portuguesa, a turma de Torres Vedras libertou-se disso e conseguiu marcar, aos 23 minutos, aquele que foi o seu primeiro gol de sempre em provas europeias. Após um cruzamento bem medido por parte do esquerdino David Bruno, o espanhol Alex Alfaro foi o responsável pela festa rija portuguesa no norte da Europa, com um desvio certeiro de cabeça. Logo depois do tento inaugural, a equipa visitante podia ter ampliado a vantagem. Javi Vázquez cruzou para Abubakari e o avançado Torriense desviou com muito perigo ao primeiro poste. Dalberg evitou 2-0, com uma grande defesa, nos últimos minutos do primeiro tempo. Porém, a equipa da casa pressionou e podia ter chegado ao empate. O conto de fadas do Torriense da Liga Europa continuou no arranque da segunda metade. Numa jogada totalmente em espanhol, Javi Velásquez descobriu Manu Pozo isolado ao segundo posto e este rematou forte para o fundo das redes defendidas por Dalberg. Com a vantagem ampliada, o Torriense foi perdendo gás e quem ganhou confiança foi mesmo a equipa da casa. Plácido mexeu pela hora do jogo e recolheu os frutos em cima do minuto 79. Depois do remate de Alcaer, que assustou Adriel, o mesmo defesa dos noruegueses fez um grande cruzamento à esquerda. Olsen falhou o primeiro desvio, mas não desperdiçou após um outro cruzamento de Félix Vá. Para complicar ainda mais a missão do Torriense, Jata, que tinha entrado aos 70 minutos, travou Olsen à entrada da área e viu o segundo cartão amarelo em cima do minuto 75. O primeiro refira-se já tinha sido mostrado por simulação de penalti 5 minutos depois de Jata ter entrado em campo. Com menos um jogador em campo, Larsson, a carregar em busca do empate, a equipa de Mestrelhão aguentou a pressão da formação da casa e saiu da Noruega com 3 pontos na estreia da fase da Liga Única da Europa, transformando 17 de setembro de 2026 numa data eterna na história do clube da Zona Oeste. No final do jogo, o treinador adjunto Carlos Simões falou sobre o jogo e realçou o trabalho do treinador Luís Tralhão. Falou na flash da DAS TV, que transmitiu a partida.
0: Antes de estar aqui, era o nosso líder. Por tudo aquilo que ele faz, o Mr. Luís, era ele que merecia estar aqui. Assim, nós sabemos das nossas capacidades, trabalhámos muito durante a semana, conhecíamos muito bem o adversário. Acho que fizemos um jogo quase perfeito. Os jogadores foram incríveis. Acho que é uma vitória deles, é uma vitória nossa, é uma vitória dos nossos adeptos, é uma vitória de Portugal. Escrevemos um pontinho na história. Estamos muito felizes, muito contentes. Mas isto, no nosso sentimento, nós não queremos parar aqui. Nós, como disse, é jogo a jogo. Vamos pensar, vamos aproveitar este momento e vamos pensar já no próximo jogo, que é a segunda liga. As palavras às vezes são poucas, mas quero dar os parabéns aos jogadores. Acho que foram fantásticos naquilo que transportaram do que era a parte estratégica para o campo. Foram inexcedíveis. Isto é uma vitória a todos. Sabemos das nossas capacidades e nós vamos entrar nos campos todos para mostrar a nossa competência, a nossa luta, o nosso trabalho e vamos continuar a tentar ser felizes. Este é um grupo de muita dedicação, muita resiliência, como disse. Nós lutamos até ao último segundo. Dentro das nossas forças, temos jogadores que estão de rastros, mas é uma forma de perceber que o trabalho, a dedicação, aquilo que eles fazem durante a semana, que é fantástico, o apoio que a direção nos dá, isto só podia ter este caminho. Eu acho que esta história já está escrita há algum tempo. Obviamente, a gente tem que a merecer e acho que hoje não há dúvida. Obviamente, se calhar não foi um jogo muito bonito, foi o jogo que foi necessário fazer para a gente fazer mais uma vez história. Uma palavra aos adeptos que estiveram aqui, foram inexcedíveis também. O apoio, nós temos sentido o apoio, como eu disse, de quem está lá em casa. Dar uma palavra muito grande para essas pessoas e para aquelas que vieram aqui. Neste momento, o nosso foco é no próximo jogo, que é com o Tondela. Nós estamos a participar na Liga Europa, trabalhámos muito para este jogo, agora vamos trabalhar muito para a segunda liga, para o Tondela. Temos agora 12 horas para festejar, amanhã já estamos a trabalhar de manhã e vamos, obviamente, também merecemos aproveitar este momento, mas é estar focados, temos que estar focados. Fizemos hoje história, mas temos uma competição interna que também é muito importante para nós e é nisso que a gente agora se vai ligar.
2: Também na flash da ASA TV, Alex Alfaro, o autor do primeiro gol do Torriense na Liga Europa.
3: Creo que todavía no soy consciente de lo que ha pasado esta noche. Seguramente con el tiempo seamos más conscientes aún. Pero bueno, es un orgullo entrar en la historia del club, entrar en la historia pues de toda la afición que ha venido hoy, la que nos apoya desde casa. Así que para mí, sobre todo, un orgullo para mi familia. Y nada, muy contento, pero bueno, creo que todavía no soy muy consciente de lo que hemos conseguido hoy. La verdad que hacía tiempo que no metía un gol, pero bueno, yo creo que estaba preparado para un día como hoy y la verdad que muy contento. al final, para que hayan días como hoy, ha habido mucho sufrimiento, muchos días malos detrás, porque al final lo que se ve es hoy todo celebrando, pero ha habido muchos días en los que no ha sido tan bueno. Entonces, donde siempre han estado conmigo han sido sobre todo mis padres, mi familia, mis amigos, entonces, pues bueno, para ellos.
2: O clube junta-se ainda ao extenso grupo de primeiros classificados na fase regular da Liga Europa, com 3 pontos, juntamente com o Benfica. O Instituto Português do Mar e da Atmosfera prevê para esta sexta-feira céu pouco nublado ou limpo, vento fraco a moderado, o quadrante norte, superando temporariamente o quadrante sul no Algarve durante a tarde, sendo por vezes forte na faixa costeira a norte do Cabo Raso, durante a tarde nas terras altas do norte e centro, até ao meio da manhã e a partir do final da tarde. Há previsão de uma pequena descida da temperatura mínima na região sul e uma pequena subida da temperatura máxima nas regiões norte e centro.
1: 19 graus. 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

Apenas 6 minutos para a 1 da manhã. Assim como começa, também termina a viagem pelo Universo, que hoje está nos minutos finais. Amanhã, depois das 22, marcamos novo encontro, como sempre, depois das 22. Tenha uma muito boa noite.

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